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1: Olá, bom dia. Seja bem-vindo ao A Nossa Terra, o programa que existe há 19 anos, de forma ininterrupta, no Val de Sousa e Baixo do Tâmega, para levar até si o que de melhor existe e se faz nesta região. Queremos que conheça o que está tão perto de si e que por vezes é-lhe desconhecido ou passa despercebido. É por isso que existimos, para lhe mostrar que mais importante do que nos separa é o que nos une. Através da Rádio Clube de Penafiel e de uma produção da Direnor, todos os domingos levamos até si, então, este programa A Nossa Terra. Hoje, dia 22 de março de 2015, vamos ter em destaque a freguesia de União e Lordelo, em Felgueiras, e numa segunda hora, o grupo de teatro de novelas em Penafiel. Para já, começamos por Felgueiras, que está, por esta altura, com a freguesia de União e Lordelo, a comemorar os 500 anos do Foral de Unha.
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3: Esta semana, em destaque, a freguesia de União e Lordelo e as comemorações dos 500 anos do Foral de União, Felgueiras, e o grupo de teatro de novelas em Penafiel. 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
1: Felgueiras é uma marca de referência no vinho, na agricultura e no desporto, sendo o calçado o cartão de visita deste concelho. Mas é, sem dúvida, um concelho a explorar pela beleza, pelos monumentos, um concelho que junta tradição e cultura, de gente afável e dinâmica. Esta semana fomos até à freguesia do União e Lordelo para saber o que mudou com esta agregação. Numa data muito especial, fomos saber mais acerca dos 500 anos do Foral do União, que já foi sede de concelho. Durante os dias 20, 21 e 22 de março, os 500 anos do Foral do União, concedido pelo rei Dom Manuel I a 20 de março de 1515, na altura conferia a esta atual freguesia de Felgueiras uma área político-administrativa alargada que incluía algumas das atuais freguesias de Lousada. As

0: terça-feira quinhentista, que incluiu o cortejo histórico Dom Manuel Visita, o Senhor da Terra de Lunhão. O programa das comemorações prevê ainda que hoje uma celebração eucarística pelas 11 horas na Igreja do Salvador de Lunhão, presidida por Dom João Miranda Teixeira, Bispo Auxiliar do Porto, e pelas 15h30 na mesma igreja o concerto quinhentista O Som das Memórias, pelo coro Audivivo Sem, antecedido por uma breve apresentação daquele monumento da Rota do Românico. Também União, que foi concelho até 1836, teve foral outorgado pelo rei Dom Manuel em 20 de março de 1515. Com o decorrer dos séculos, os forais perderam o valor jurídico, mas adquiriram valor histórico e cultural. Para nos dar a conhecer um pouco mais acerca da freguesia de Lunhão e Lordil e destas comemorações dos 500 anos do foral, temos connosco em estúdio Mário Costa, presidente da Junta de Freguesia, e Francisco Rodrigues, pároco de Lordelo e Lunhão. Começamos esta viagem por Lunhão e Lordelo com a conversa com o presidente Mário Costa, que durante 3 mandatos esteve à frente da freguesia de Lunhão. Aos 54 anos decidiu avançar num projeto audaz, ser o presidente de 2 freguesias, agora formadas numa só, Lunhão e Lordelo. Há 20 anos que Mário Costa anda no mundo da política, diz ele, pelas pessoas e pelo grupo que o acompanha. Bom dia, Sr. Presidente, seja bem-vindo uma vez mais ao A Nossa Terra. É sempre um prazer tê-lo cá connosco. Aceitou o desafio de ser candidato à presidência desta junta de 2 freguesias, que é União e Lordelo. O que é que o levou a querer aceitar este desafio e arriscar, digamos assim?
1: Bom dia. Antes de mais, queria saudar todo o auditório da Rádio Clube de Penafiel.
0: Sim.
1: E saudá-los todos também aqui.
0: Obrigada.
1: Presentes. E o que me levou a aceitar este desafio foi precisamente por gostar da terra, ser uma pessoa que também sou conhecida na freguesia que foi agregada ao União, que é Lordelo, porque em tempo já fez parte do União, e eu sabia perfeitamente que à partida iria ter um bom resultado, tendo em conta, porque da parte da população do União sei que sou acarinhado. E em Lordelo também sabia que tem lá muita gente amiga e que conhecia o meu trabalho no União e sabiam que eu, se fosse eleito, que em Lordelo iria fazer igual.
0: E como é que tem corrido esta experiência ao longo destes 19 meses?
1: Tem corrido bem, tem-se feito obra, faz. Tenho um cuidado de fazer obra em ambas as partes, para que não seja apontado, embora que temos que ter em conta que a freguesia de Lordelo é mais pequena, é uma freguesia que tem cerca de 300 eleitores, quando a do União tem 800, perto de 900 eleitores. E a área é uma diferença muito grande.
0: E por falar em obra, o que é que podemos destacar? O que é que foi feito até ao momento? O que é que tem andado
1: a fazer? Assim, lá em Lordelo tenho andado a fazer umas correções. Estou a pensar agora em abril, vai ser orçamentada, aliás já está orçamentada. Vamos fazer uma obra no cemitério, que eu acho que precisa de uma obra tão de raiz, porque dá lá uns problemas em que não tem saneamento, as águas, e por vezes as pessoas vão fazer, aos fins de semana gostam de ir enfeitar as suas sepulturas e venerar os seus familiares, e por vezes há lá certos sítios que há charcos de água e isso não é conveniente.
0: Mas isso é uma obra que está a pensar em fazer. Mas o que é que já se fez até ao momento?
1: Em Lordelo, o que já se fez é
0: Lordelo e Lunhão. A ideia é que nos dê uma perspectiva.
1: De umas valetas que eram preciso fazer. Já fiz obra. Andamos com uma obra que é um bocado dispendiosa, que é a Rua de Briães, no Lunhão. Já foi feita a primeira fase, já está adjudicada a segunda fase, que também arrancará dentro de dias. E há outras obras que, assim, pertinentes, que se têm feito, que algumas a gente nem faz. Agora acabámos uma.

0: que ainda não está concluída, que é um restauro na Fonte Velha, que é uma fonte muito antiga que existe lá na freguesia, mas está na parte principal, está pronta. Uhum. Agora só falta mesmo então uns canos no caso de passar. Depois rotar as águas, uhum, para tirar as águas de um tanque que tem.
1: Portanto, podemos dizer que a aposta até ao momento tem sido mais na própria rede viária.
0: Sim, sim, na rede viária.
1: É a maior necessidade da freguesia?
0: Sim, tem-se necessidade, é assim, no Inhão tenho, penso que 80% da rede de água em toda a freguesia. Em Lordelo, não, há menos. Uhum. E estamos também, aliás, há lá uma obra que a Câmara parece que já adjudicou, que é o prolongamento da rede de água junto à igreja até ao lugar de Laborim, uhum, que é uma distância um bocado grande. E penso que ainda este ano essa obra irá arrancar.
1: Muito bem. Presidente, estamos a falar de duas freguesias que agora estão unidas numa só. Há naturalmente quem as conheça, há outras pessoas que nos ouvem neste momento, sim, e que não conhecem. Gostava que nos fizesse as honras da casa e que nos fizesse uma visita guiada por estas duas freguesias. Imagino que tinha que nos levar a fazer uma visita. Onde é que nos levava? O que é que destacava?
0: E primeiro teria que levar lá uma adegazinha para ver o verde da terra. Claro,
1: para começarmos bem. Para começarmos animados, bem, não é?
0: E começavam tanto a freguesia do Inhão como o Lordelo são muito agrícolas. E temos lá a agricultura, temos a vinha, temos o kiwi, temos pomares. É muito bonita a freguesia porque tem muita verdura. Depois tinha lá sítios bonitos, a igreja do Inhão, que pertence à Rota do Românico, é uma igreja muito bonita. Temos a capela do Assento, que está a ser restaurada, que também merece ser visitada. Era uma igreja, foi a primeira igreja lá da freguesia de Lordelo. Mas estava em ruínas e está a ser restaurada. E há lá outros sítios, tenho lá casa Solarengas, que também merece uma visita, que são muito bonitas, casas muito bonitas, que é o caso Casa de Junfe. Em Lordelo temos que era o antigo tribunal do Conselho do Inhão, da comarca do Inhão, que é a Casa do Mosquete, que é uma casa muito bonita.
1: Depois desta visita guiada feita pelo autarca, vamos dar-lhe a conhecer onde pode degustar uma refeição com os sabores da gastronomia tradicional. A gastronomia é um ponto de referência no Norte e a freguesia do Inhão e Lordelo não foge à regra. Encontramos algumas ofertas para quem visita a freguesia e quer desfrutar de uma boa refeição. Encontramos um restaurante onde a diferença e o bom gosto são uma marca. 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
2: 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É uma freguesia simpática. Normalmente temos centro Felgueiras, Lousada, Barrosas. Os nossos clientes vêm pelo bom atendimento e as comidas tradicionais que clientes costumam dizer que lhe faz lembrar a comida dos pais ou dos avós, pois um cliente traz os outros. É um sítio acolhedor, onde as pessoas acabamos de fazer amizades com os clientes, isso é positivo.
1: Imponente pela sua beleza é a casa de Junf. Esta casa solarenga tem um majestoso portão de duas torres e um outro portão que ostenta as armas da família. A casa de Junf, de características barrosas, data de 1728 e encontra-se em muito bom estado de conservação. Está rodeada por um terreiro ladeado de lojas e adega e por um jardim repleto de pedras antigas trabalhadas. Um solar onde o imaginário voa. Connosco por telefone nesta emissão do A Nossa Terra, onde está em destaque a freguesia de União e Lordelo, temos o proprietário desta casa de Junf, Dr. António Magalhães e Menezes Felgueiras, que nos vai dar a conhecer um pouco mais acerca deste solar belíssimo. Bom dia, Dr. António Menezes Felgueiras, obrigada por esta participação com A Nossa Terra. Começamos a casa de Junf, é uma casa de família, a sua construção está ligada à Revolução do Minho. Quer-nos falar um pouco acerca disso?
3: Muito bem, o que lhe posso dizer, olha, em primeiro lugar fazer uma pequena correção, é que embora eu de facto seja filho único, mas a casa pertence à minha mãe, que ainda é viva, graças a Deus, com os seus 86 anos de idade. Mas enfim, aquela casa com aquele traçado que tem é de facto um estilo barroco, rico, algo chamado em Portugal estilo Dom João V, por causa daquela época de apogeu dos dinheiros vindos do Brasil, enfim, das fortunas criadas com essa mesmíssima participação nas riquezas do Brasil. É uma arquitetura que é bastante mais citadina do que rural, portanto é uma fachada completamente urbana, encontra boa parte deste tipo de traçados nas casas da mesma época, de Braga, de Guimarães, enfim, algumas outras fora desse contexto, realmente já do espaço rural também, mas relativamente menos vulgares. Eu julgo que realmente esta casa traduz exatamente o resultado dessa pujança que para as famílias rurais adveio do cultivo dos novos géneros trazidos depois das descobertas. Porque antes, como se sabe, era a vida rural, centrava-se em volta do centeio, da cevada, da castanha, da bolota, que se fazia pão, sopas, etc., e com produções muito mais pequenas, uma espiga de centeio ou de cevada vinda de um grão, do grão respectivo, é muito mais pequena que a espiga de trigo e sobretudo que a espiga de milho. A quantidade que um grão de milho dá de farinha é incomensuravelmente superior à de uma espiga dos cereais antigos, e portanto a partir do cultivo dessas novas desses novos géneros, em que se inclui também o feijão, a batata, o tomate, sei lá, tantas outras coisas que vieram dos novos mundos, e portanto a vida passou a ser diferente e as famílias passaram a ter outra pujança, as unidades económicas, as quintas, as unidades económicas respectivas passaram a dar um rendimento muito superior e por isso passou a haver, digamos, este tipo de construções apalaçadas e com uma outra riqueza.
1: Realmente.
3: Bom,
1: doutora,
3: dizendo, mas já perguntando do que puder ir explicando.
1: Claramente. Doutor António Menezes Felgueiras, há quem afirme que a Casa de Junf foi durante algum tempo a sede do Conselho. É verdade ou apenas um mito?
3: Olha, eu tenho ouvido falar disso algumas vezes, mas julgo que sem grandes formas de verdade. Porque o grande edifício caracterizador da freguesia, hoje Freguesia de União, aqui o Conselho, para além naturalmente da igreja, que é sumptuosa, que aliás há até uma obra muito boa patrocinada pela Câmara Municipal de Salgueiras, pelo meu queridíssimo amigo Dr. Inácio Ribeiro, o grande edifício é aquele que hoje corresponde ao Hospital da Misericórdia de União e que era, foi durante muito, muito tempo, o Palácio dos Condes de União e Marqueses de Nisa. E os Condes de União tinham o privilégio da honra de União, que lhes dava inclusivamente o direito de administrar a justiça, e por isso havia também o respectivo plurinho. De modo que, a haver qualquer coisa desse género, provavelmente seria bastante mais centrado, faria todo sentido que fosse centrado nessa magnífica construção que é hoje o Hospital da Misericórdia da União, porque na época os poderes e as funções executivas, etc., não se encontravam tão separadamente instituídas como hoje. E, portanto, o Conselho tinha à sua frente alguém que fazia tudo, que administrava do ponto de vista meramente administrativo e de impostos, mas também da justiça, disto, daquilo, daquilo outro. E, portanto, o Conselho tinha um funcionamento que não tem nada a ver com aquilo que se passa nos dias de hoje. Mesmo a nossa tradição municipalista portuguesa, em que assentava, ou que assentou, a maior parte da administração pública dos finais da época medieval, tinha muito pouco a ver também com aquilo que é hoje a nossa ideia de municipalismo. Portanto, o esquema era muito diferente. Agora, ouvi várias vezes dizer que a casa poderia ter sido, mas não aquela, porque esta casa que lá existe é uma casa que, como disse na introdução e bem, data de 1700 e tal, portanto, finais do século XVIII, princípios do século XIX. E nessa altura, o funcionamento dos conselhos já era muito diferente, porque decorria de acordo com a reforma administrativa já então vigente, de modo que não tinha nada a ver com isso. Portanto, na época em que provavelmente a casa poderia ter funcionado como passos do Conselho, digamos assim, ela não existia como tal. Portanto, não era nada disto que é hoje.
1: Só mesmo para terminar, Dr. António Menezes Felgueiras, que memórias é que guarda desta casa de Junfo?
3: Ah, isso é uma grande pergunta. Sabe que nestas coisas, quer dizer, há as memórias diretas, as vivências de cada um de nós, e depois também tudo aquilo que se espelha em cada uma daquelas paredes, em cada uma daquelas pedras. Eu digo muitas vezes que é importante nós termos todos a noção de que em todas as famílias, eventualmente há mais ou menos gerações, houve sempre alguém que um dia fez o esforço inicial de pôr a cabeça de fora das pedras, tal e qual como as lagartixas, digamos assim. E esse esforço feito pelos primeiros, como digo, umas vezes há mais gerações, outras vezes há menos. E por isso mesmo quero, por exemplo, valorizar o esforço feito pelos nossos atuais imigrantes e anteriores imigrantes, que tiveram um esforço semelhante, porque todos eles, toda esta gente, teve um esforço grande no sentido de algum dia fazer alguma coisa que deixou para os vindouros. E não é por facto de passarem mais gerações ou menos gerações a receberem coisas dos que vêm de trás que esse esforço inicial perde significado e valor. E realmente, a memória que tenho é fundamentalmente a memória que resulta dos meus antepassados na casa, designadamente de um dos seus fundadores, de inicial remodelador, que foi exatamente Sargento-Mor de União. Por sua vez, genro de um outro meu familiar, lá do Magalhães Couto, de que esta casa vem, que era igualmente também Sargento-Mor de Guimarães. E, portanto, digamos, é a tradição e o peso que passa por toda essa gente que de algum modo constitui as memórias que tenho, para além naturalmente das memórias da minha vivência, dos sítios para onde brinquei, onde jogava a bola, as minas ou os poços em que entrei, os sítios onde vindimei uvas ou plantei videiras, enfim, portanto, as memórias dividem-se nestes dois capítulos. Um, o primeiro que lhe referi, que é fundamentalmente um capítulo que impõe obrigações, e o outro, o mais recente e direto, que tem a ver comigo, que é naturalmente o aspecto que tem a ver com as lições, com o gozo que a mim me deu tudo isso, o sítio onde brincava, onde comecei a andar de bicicleta, onde, sei lá, pela primeira vez entrei no lagar para pisar uvas, por exemplo, tudo isso. Enfim, são gratas memórias que espero algum dia poder também passar para a frente, para aqueles que se me seguirem, como é natural.
1: E que assim seja, efetivamente. Obrigada, Dr. António Menezes Felgueiras, por estes esclarecimentos acerca deste belíssimo solar que é a casa de Junfe. Continuação de um bom domingo e, mais uma vez, obrigada pela sua participação.
3: Muito obrigado.
1: Connosco em estúdio está o padre Frei Francisco Rodrigues, natural de Ribeira de Pena, Trás-os-Montes. Está em Felgueiras há 3 anos e meio, é pároco de União, Mordelo e Varziela, e também ocupa o seu cargo, ou o seu tempo, aliás, na Casa da Mata, onde está inserida a comunidade carmelita, e na divulgação da pessoa do Santo Nuno da Santa Maria, do qual foi responsável pela burocracia da sua canonização. Bom dia, seu padre Francisco Rodrigues. Mais uma vez, seja bem-vindo à nossa terra. Sim. É para nós um prazer tê-lo cá connosco. O seu padre está na freguesia há 4 anos. Como é que foi recebido pelas pessoas de Felgueiras?
4: Muito bem. Muito naturalmente e normalmente.
1: Sentiu-se bem acolhido?
4: Sim. Por elas, pelas três, quer dizer, e pelo pessoal todo, quer dizer, pelos grupos e isso tudo.
1: Que movimentos pastorais existem na sua freguesia, na sua paróquia, digamos assim?
4: Pois, há, quer dizer, aqueles normais das paróquias, não é? Quer dizer, a catequese principalmente, depois os vários movimentos que de evangelização, de formação, e que vão ocupando bastantes noites, vão ocupando bastante tempo para apoiar-nos e dar-nos o apoio. Também, além disso, eu tenho da ordem, sou responsável aqui no norte, na Mata, na nossa comunidade, a divulgação do escapulário, que é típico da ordem carmelita, e por conseguinte temos um grupo grande, quer dizer, que tem várias reuniões, e das quais, desde o ano passado, todos os primeiros sábados mantemos um tempo de oração que vai das 10 ao meio-dia. E depois, no terceiro domingo, tem a reunião normal, quer dizer, que é própria da formação desses candidatos a irmãos na Ordem do Carmo, nas várias freguesias, nas várias paróquias. Temos depois também a várias formação, a primeira sexta-feira do mês, quer dizer, e outros elementos, quer dizer, procuramos apoiá-los nos vários movimentos lá ou diocesanos, porque muitos estão integrados, como por exemplo os cursos de cristandade, estão integrados exatamente a nível diocesano, e a formação apoiando os jovens, apoiando as crianças através da catequese, isso é o principal. Claro que ainda há muita coisa a fazer, apoiar as famílias, termos as reuniões de casais, quer dizer, a preparação, pomos um bocadinho ênfase na preparação dos sacramentos, ou seja, o matrimónio e o batismo. Esses dois que damos um bocadinho de ênfase. Mas depois também há as festas das crianças na catequese, que procuramos exatamente inseri-las para que sintam e vivam aquilo que festejam.
1: O Sr. Padre considera que existe adesão da população perante a Igreja? São paroquianos participativos, podemos assim dizê-lo?
4: Sim, não me queixo. Antes pelo contrário. Antes pelo contrário. E além disso, depois também me procuram bastante durante a semana para tratar de alguns problemas pessoais ou de aquilo que nós chamamos mais a direção espiritual, que nós apoiamos e abrindo caminho para a sua realização. Que não fica só na Eucaristia Dominical ou nesses encontros, mas também nas vidas pessoais. Muita gente procura.
1: Para quem desconhece, qual é a missão da Comunidade Carmelita?
4: A Comunidade Carmelita, como a Ordem, ela é contemplativa, dedicada à oração, à contemplação. E ela já vem do século XII e, por conseguinte, quer dizer, foi formada na Terra Santa e no Monte Carmelo, depois voltaram para cá, e então a devoção à Nossa Senhora, através do escapulário, e que se concretiza depois muito na oração comunitária, na oração particular, e principalmente naquilo que nós chamamos contemplação, meditação.
1: A Casa da Mata inicialmente era para um noviciado, ao longo do tempo foi alterada. Atualmente que função tem esta casa?
4: É uma comunidade carmelita e dá apoio exatamente a todos aqueles que procuram direção, que procuram apoio, e principalmente esses que estão unidos a nós, que são do concelho todo.
1: Podemos dizer que é uma casa aberta a toda a comunidade.
4: É, e a todos aqueles que precisam e batem lá à porta.
1: A construção do salão paroquial é um dos próximos projetos a ser realizado. Ao que sabemos, será em parceria com a Junta de Freguesia. Quer falar-nos um bocadinho deste projeto, Sr. Padre?
4: É que nós, no União e Lordelo, não temos praticamente sala nenhuma que abarque, quer dizer, por exemplo, a catequese toda. Quando se faz uma festa ou isso tudo, pronto, estamos lá apertadíssimos porque não há. E já os meus antecessores tinham isso em mente e tinham tentado, mas às vezes as dificuldades são maiores do que aquilo que a gente pensa. E como a paróquia tem um terreno ligado à residência, então ele será a continuação da residência nesse terreno. E fica, quer dizer, está integrado também na modificação do cemitério, que eu preciso aumentar, quer dizer, e então por isso é que em parceria com a Junta, quer dizer, é um processo todo junto, por exemplo, digamos assim.
1: Estando a Igreja inserida na Rota de Românico, podemos dizer que haverá aqui um cuidado redobrado com esta obra?
4: Claro, tem que ser, porque tem que ter também o seu aval de Rota de Românico, embora esteja um bocadinho distante. Mas, claro, temos que ver a configuração toda e tudo isso. Mas como não vai ser um edifício muito alto, provavelmente é abafado com uma casa que já está construída, ficaria no meio, não é? Por conseguinte, daí não me parece que virá alguma dificuldade, quer dizer, maior para isso.
1: Sabemos que o seu padre tem como missão ajudar e servir o próximo. Como é que gostaria de ser lembrado o padre Chico nas suas paróquias?
4: Olhe, como aquele que está disponível, como aquele que está atento às dificuldades e procurar, na medida do possível, dar exatamente a resposta, ajudando, quer dizer, aí nós lá A nível da caridade, temos um movimento dos vizentinos que ocupa, digamos assim, um bocadinho esse pelouro da caridade e apanha as duas paróquias, não é? Mas é sempre preciso estar ao lado deles, é preciso estar também a ajudá-los para...
1: E é dessa forma que eu gostava naturalmente de ser lembrado.
4: Pois.
1: Como alguém que está sempre disponível para.
4: E para tudo. o que seja. E depois o que seja possível exatamente fazer com os recursos que se vão tendo, que podemos dizer são cada vez menos.
1: Em terras dos vales do Sousa, Tâmega e Douro, ergue-se um importante património arquitetónico de origem românica. Traços comuns que guardam lendas e histórias nascidas com a fundação da nacionalidade e que testemunham o papel relevante que este território outrora desempenhou na história da nobreza e das ordens religiosas em Portugal. Este património encontra-se estruturado na Rota do Românico, germinada em 1999 no seio dos concelhos que integram a Val Sousa, Associação de Municípios do Val do Sousa. Rosário Machado é a diretora da Rota do Românico e esteve à conversa com a nossa terra, falou-nos da Igreja do União, da sua importância e da sua beleza.
5: Quando chegamos à União, encontramos, aliás, quem se dirige naquele vale fantástico. Nós, quando chegamos à União, temos essa noção de geográfica de um vale muito bem implantado. Encontramos, sem dúvida, a Igreja de Salvador do União, que é um dos monumentos que integram a Rota do Românico desde o seu início e a sua construção original, daquilo que nós temos dados históricos, data do século XII, do século a Fundação de Portugal teve o seu início, que de facto há uma importância histórica muito forte, muito consolidada neste território. Os senhores de Sousa, os senhores nobres de Sousa, de facto têm uma relação muito, muito forte a este território e a União é um dos elementos que também representa isso. É interessante porque a Igreja de Salvador do União, hoje quando chegamos lá, o que encontramos originalmente é só o frontispício da igreja. O arco é completamente românico inicial, portanto é do século XII, mas ela foi posteriormente muito mencionada e essencialmente no século XVIII, nomeadamente a nave que altera um pouco aquelas características românicas. Interessante também salientar, e isso atesta a importância daquela igreja, que ela no ano de 1165 foi sagrada pelo arcebispo de Braga, Dom João Peculiar, o grande arcebispo de Braga da altura, e que de facto isso atesta e reforça a importância de Salvador do União. De facto, a Igreja do União vale a pena ser visitada por todas estas razões que eu disse e por uma razão em particular e que eu convido também a descobrirem. Nós, quando fizemos a intervenção em 2005, foi descoberta, estava nos escombros, que é natural também que aconteça, uma imagem, que é uma imagem que hoje está sobre o altar, uma imagem de dimensão relativamente pequena, que é a imagem de Nossa Senhora do Leite, que é quase, isto não no sentido pejorativo, mas assim um bocadinho grotesca, e é uma imagem que tem um valor muito grande, até porque é uma imagem, é talvez considerada das imagens mais antigas de Pedro Ançã. Ela remonta dados ao século XIV, portanto é das imagens que nós temos identificadas mais antiga, e naquele grotesco, naquele aspecto grotesco, encontramos uma Nossa Senhora que dá de mamar ao seu filho, com muita ternura e com muita simplicidade. Um valor artístico muito, muito interessante e um valor de antiguidade que eu convido todos a poderem a desviar o olhar e ficar um bocadinho com o olhar sobre a imagem da Nossa Senhora do Leite, que é lindíssima e como alguns artistas chamam a Virgem da Ternura, porque o aspecto dela de facto impela uma ternura muito grande de uma mãe para um filho.
1: E de belezas arquitetónicas cheias de história, vamos passar a conhecer outras belezas. Há 5 anos, no União, nasceu um local onde se pensa tudo para dias especiais. Fomos descobrir um ateliê onde se fazem vestidos de noiva e de cerimónia, um local onde a beleza e o encanto é propício ao que lá se faz. Tânia Magalhães nasceu a ver a sua mãe fazer vestidos e nunca perdeu a vontade de lhe seguir as pisadas. Diz-nos que, por norma, demora alguns dias a fazer um vestido e fica sempre emocionada quando vê o resultado final nas suas clientes, pois sente que contribuiu para um dia inesquecível e nunca repete um vestido. Cada peça é uma história, uma pessoa. É pelas mãos de Tânia e da sua mãe Paula que tudo é costurado e idealizado.
6: Foi desde pequena, porque a minha mãe começou neste ramo e depois eu nasci. Foi o que eu gostei e consegui aprender. Há pouca gente com jeito, porque há muitas costureiras, mas há poucas a saber trabalhar bem. Já fiz bastante. Apesar de ser nova, já ajudei bastante. Há noivas que nos deixam levar a nossa imaginação e nós fazer o que nós queremos e assim. Há outras que têm aquele limite e nós não temos. É bonito. Eu gosto. É um elogio para nós, porque gostarmos daquilo que estamos a fazer, é uma alegria. Vem muita gente muito longe aqui parar. Vem gente do Porto, vem gente da Lixa, vem gente um bocadinho de cada lado. Eu gostava de ter a minha própria coleção e ter lojas a comprar as minhas roupas, gostava. Aqui fazemos todo tipo de vestuário, desde roupa normal, roupa cerimónia, vestidos, de noiva, tudo. Vestidos de alianças, vestidos de comunhão, fazemos tudo, um pouco. Tirei o curso de estilismo em Guimarães e estou em casa há 5 anos. Sido positivo. E vejo da crise que estamos até, vamos sim. Nem há muitos casamentos.
1: Pedro Vilas Boas Tavares, doutor em Letras, especialista de Cultura Portuguesa e professor auxiliar da Faculdade de Letras do Porto desde 30 de julho de 2002. Historiador, é o responsável pelo estudo dos 500 anos do Foral do União. Ele junta-se nesta manhã de mim connosco via telefone. Bom dia, doutor Pedro. Seja bem-vindo ao A Nossa Terra.
7: Doutora Marina Souza.
1: Muito obrigada por esta participação. Antes de mais, doutor Pedro, e para os menos atentos, comece por lhe perguntar o que é que significa o Foral.
7: Bem, o Foral é uma carta administrativa e organizativa que está na base, seja dos nossos primeiros concelhos e municípios, seja, digamos, de embriões de vida autárquica anteriores. Mas, digamos, a definição, digamos, básica, foral, é fundamentalmente o documento onde estão direitos e deveres naqueles que se organizam num determinado concelho. Bem, genericamente, vá.
1: Genericamente, naturalmente. O que é que levou o rei a dar foral à União? Quais é que foram as características que aquela terra tinha para que lhe tivesse sido dado este foral?
7: Ora bom, União já era um senhorio. Isto é, era uma terra dependente de uma estirpe nobre, no caso concreto, os sousãos, que detinham essas terras desde os tempos da Reconquista, da Presúria. E, portanto, nós vemos que há ali, não apenas em União, uma quintã, como então se dizia, uma quintã nobre, com o seu passo, mas há também, associadas a esta quintã, uma série de propriedades em que os povoadores, os habitantes, são vassalos do Senhor do União. Lordelo, Rande, Macieira, uma série de freguesias que têm vassalos do Senhor de União. Portanto, os proprietários, os senhores da terra, exercem um papel administrativo, são os senhores, inclusivamente, de administrar justiça, pelo menos no patamar, num determinado patamar, que não o mais alto, o crime, e isso faz com que realmente nesta área há uma série de freguesias, ou pelo menos algumas terras nestas freguesias, que estão ligadas à União. Nomeadamente um conjunto de umas 12 14 freguesias e digamos, elas variaram e portanto nós sabemos que o Conselho consagra ao fim e ao cabo uma agregação natural, territorial, neste caso é muito curioso, fazendo fronteira do julgado de Felgueiras para o julgado de Lousada. Portanto, União é sim uma criação que não é artificial, de facto. A pergunta suponho que tem implícito isso. Como é que foi criada? Foi criada, digamos, naturalmente, por esta circunstância, pelo facto de, na sequência da Reconquista, se ter constituído aqui um senhorio, digamos, uma organização administrativa ligada a um senhor que tinha os seus próprios vassalos, não apenas em União mesmo, mas noutras terras, algumas freguesias vizinhas. De resto, o próprio senhor de União é que constrói a igreja de União, nomeadamente a igreja românica, o Gonçalo de Sousa, Dom Gonçalo Mendes de Sousa, que constrói, portanto, é o senhor da igreja, digamos assim, é ele que a constrói, e portanto é disso que se trata, desses tempos de reconquista, de presúria e destas circunstâncias. De senhorio, e se fala de honra. A honra é precisamente um estatuto ligado à terra nobre e que é isenta em termos fiscais, por exemplo, do fisco régio. Daí que muitos proprietários, herdadores que podem transmitir a propriedade e que não são nobres, preferissem ligar-se ao senhor de União para se isentarem do fisco régio. E, portanto, é uma situação destas que nós temos diante dos olhos. Claro que Dom Manuel, quando outorga foral, cria ex novo, isto é, pela primeira vez um conselho. Verdadeiramente não tínhamos conselho. Tínhamos um senhorio, que tem um estatuto diferente, como é evidente.
1: Muito obrigada, Dr. Pedro, por este esclarecimento e, naturalmente, é quem está a realizar...
7: Não são assim em minutos breves que se podem explicar.
1: Exatamente, é um assunto bem mais complexo, naturalmente, mas claro, conseguimos sim, aqui claro dar algumas noções a quem nos ouve. Obrigada por estes esclarecimentos, continuação de um bom dia tudo de bom para o dia de hoje, onde se comemoram então também estes 500 anos do Foral.
7: Muito obrigado.
1: O A Nossa Terra esteve à conversa com o Inácio Ribeiro, presidente da Câmara Municipal de Felgueiras, que nos falou da parceria entre a autarquia e a Junta de Freguesia na comemoração dos 500 anos do Foral do União. Terra que o viu nascer e que muito o orgulha. Falou-nos um pouco da história e da importância de não deixar passar em branco uma data tão significativa e deixou o convite a quem nos ouve para visitar a União nestes 500 anos.
8: A parceria é um dos espíritos que nos tem orientado desde que estou cá com estas forças políticas, de que tudo que possamos fazer em parceria com alguém custa menos a cada um e produz muitos mais e melhores efeitos. Envolve-nos no sucesso e no insucesso. Seguramente que se for sucesso, regozijamos-nos pelo sucesso. Se for insucesso, sabemos onde falhamos e onde devemos corrigir. Daí a importância de eu ser um grande defensor que tudo que possamos fazer em parcerias, devemos procurar sempre parceiros para realizar qualquer empreitada, seja ela qual for. Esta é demasiado nobre para não ser assim. Com a freguesia, com a Junta de União, agora a União de Freguesias, União e Dordelo, mas também com a Misericórdia, que é uma das instituições mais antigas do Conselho, do então Conselho de União e do agora de Felgueiras, mas também com a paróquia e com a própria Diocese. Bem, a Igreja Clero, celebramos com mais profundidade este momento e vamos ter a presença dada a impossibilidade do Bispo titular, iremos ter o Bispo Emérito Dom João Miranda a partilhar connosco o momento alto dos 500 anos de Foral de União. Os primeiros reis de Portugal deram forais. Felgueiras deve ter tido, com certeza, porque há referências históricas, não temos é documento e poucas referências. O que temos documentalmente, temos de facto o de Felgueiras e temos o de União. E eles apenas distam um tempo, poucos meses, 4, 5 meses. O de União é de 20 de março de 1515. E naturalmente que depois de 318, 319 anos, tudo foi reformulado ao tempo de Ana Maria II, reformas administrativas que vieram até aos tempos recentes e que são a base ainda do que temos hoje. O Conselho de União resistiu e existiu dia 20 de março de 1515 até 1936. Esteve no Conselho de de Lousada e depois, porque entretanto criou-se de Barrosas, Fino de Barrosas, o Unhão voltou a Felgueiras, passou para Felgueiras, compreendeu os espaços territoriais que abarcavam, neste caso, aquilo que hoje são dois concelhos. À Rádio Clube da Fiel, a todos aqueles que habitam, que gostam, que querem conhecer melhor a sua memória numa destas freguesias, em especial porque foram estes que deram a alma ao concelho, mas a todos os ouvintes da Rádio Clube da Fiel, um convite para participar em 22, com missa solene, a apresentação da roda ao Divi Goshen, o som guinhantista que iremos apresentar no domingo da tarde 22, convidá-los a todos ao grande auditório da Rádio Clube da Fiel, um banhejo, muito obrigado e um convite para estar connosco.
1: As Tintas Laca, uma empresa que deu os primeiros passos na década de 80 com o objetivo de fabricar tintas e vernizes para as indústrias de mobiliário, construção civil e metalomecânica. Dois jovens, na altura, decidiram abraçar um projeto que seria a sua vida, unidos no casamento e na profissão. Rosa Peixoto e Carlos Luís são os proprietários desta empresa de referência no Unhão. Com o decorrer dos anos, foram conquistando o mercado, fruto da qualidade dos seus produtos, tornando-se uma referência em especial do mobiliário. Hoje, com mais de 30 anos de experiência acumulada, orgulham-se de ter uma grande proximidade e complicidade com os clientes e com agentes da terra, onde decidiram construir o seu negócio. A senhora engenheira Rosa, como é carinhosamente tratada na freguesia, esteve à conversa connosco.
9: Fui eu e o meu marido que resolvemos fazer esta empresa e resolvemos vir para aqui, porque o meu pai era daqui, tinha aqui este terreno. Laca, porque laca é um nome erudito de tintas. Uma tinta antigamente era uma laca, usavam-se lacas para embrulhar os móveis, havia lacadores, portanto laca é o nome de uma tinta. Uma tinta boa, uma tinta de primeira qualidade, é uma boa laca. Parar é morrer, não é? Temos evoluído bastante na parte de mobiliário. No mobiliário estamos mais vocacionados, tentámos acompanhar sempre, parece. Entretanto, houve a parte de, para mobiliar, secagens ultravioletas. Especializámos muito na secagem de ultravioletas. Fomos das primeiras fábricas a ter estes produtos, a ter bons aparelhos, máquinas, túneis de secagem, para podermos, na nossa fábrica, tentar fazer o que faziam os fabricantes de mobiliário. Então já levámos produtos, já muito testados, ensaiados, e realmente foi isso que nos fez dar um grande salto. E por outro lado também evoluímos muito na parte tecnológica, quase como para todo o país. Estamos muito, muito implantados na zona de Leiria, também é uma zona muito grande de mobiliário. Estamos implantados também bastante ali na zona Setúbal, desde o Algarve até aqui, nesta zona de Passos de Ferreira e o país todo. União é uma aldeia muito bonita, uma aldeia virada para a agricultura, em que as tintas lá que vieram realmente alterar isto bastante, porque já se olha para a União, a fábrica de tintas Laca. Ai, a terra no meu coração. Eu digo sempre que sou do Unhão. Eu digo sempre que vivo no Unhão. E não vivo no Unhão. Vivo aqui numa aldeia próxima. Mas de onde é que és? Do Unhão. Onde é que és? De Felgueiras. Onde é que és? Do Unhão. Porque foram muitos anos aqui, quando era miúda, e agora aqui a trabalhar.
1: Quando se fala de uma terra, fala-se das suas gentes, simples e hospitaleiras. E partilhamos no A Nossa Terra de hoje, dedicado à freguesia de Unhão e Lordelo, as opiniões de quem conhece bem a freguesia. As suas gentes, que gostariam de ter um centro de dia, mais dinamismo e mais atividade na freguesia. Pessoas orgulhosas do seu património, desde a igreja às capelas, casas senhoriais e à paisagem natural, deslumbra quem lhe presta atenção e valoriza a riqueza que a freguesia possui.
10: Faz falta a água pública, faz falta o saneamento básico.
11: Tenho a igreja do Unhão, que é uma igreja que já existe há muito tempo. Tenho a igreja, que é a igreja normal. Tenho uma igreja que já foi igreja há muito tempo, há muitos anos, que neste momento está em ruínas, que as pessoas podiam restaurar essa igreja. Mas convive entre as pessoas de Lordelo com Unhão, que não têm assim muita convivência. Há pessoas que têm, mas há outras que não. Por exemplo, um centro de dia e mais comércio, porque não há café aqui na zona de Lordelo. Há no Unhão, mas aqui não. Não há comércio, não há nada. As pessoas até deslocam-se, as pessoas saem de Lordelo para irem há um café, há uma padaria, há uma pastelaria. Assim, é sossegado. Há pessoas simples, há pessoas honestas, há pessoas humildes. Está a ser uma aldeia muito fechada, uma aldeia rural, mas gosto de beber cá. Sim, gosto.
1: Estamos na reta final desta hora de emissão do A Nossa Terra, onde viajamos pela freguesia de União e Lordelo, no concelho de Felgueiras. Regressamos ainda à conversa com o Presidente, em relação a projetos futuros. O que é que está programado, o que é que ainda tenciona fazer, pelo menos este mandato, este, na sua freguesia?
0: Assim, neste momento estamos lá com dois projetos, temos vários. Um que é um projeto muito ambicioso, que é fazer lá um salão parroquial. Embora isto tenha a ver com a Comissão Fábrica da Igreja, mas a Junta de Freguesia, que neste momento é que está a tratar do projeto, e vamos ter que colaborar, porque está orçamentado na casa dos 180 mil euros, e estamos juntamente a avançar com um projeto de 12 jazigos, capelas, de capela.
1: No cemitério
0: do União. Em Lordelo também temos futuramente fazer obras também do género. Temos a antiga escola, que está a funcionar como sede junta. Também penso lá fazer algo, assim como na escola do União. Vou provavelmente a partir de maio abrir um centro de convívio.
1: Um centro de convívio, não é? Ou seja, a área social,
0: sim,
1: também
0: área social.
1: Acaba por ser,
0: sim,
1: uma preocupação, sim, sim, neste momento para este executivo. Isto é o que está projetado a curto prazo, e este curto prazo, sim, estamos a dizer algo que pretende fazer neste mandato.
0: Neste mandato, porque é o caso das capelas no cemitério. O salão paroquial também é uma obra que não se faz, assim, leva sempre o seu tempo.
1: Com este orçamento?
0: Sim, com esse orçamento, porque é mesmo o arquiteto que me está a fazer o projeto é que já me deu esses valores.
1: Isto é aquilo que naturalmente tem projetado e, se tudo correr bem, há de concretizar naturalmente. Mas há alguma coisa que faça falta?
0: Ao fazer este salão no União, o ser União é de Lordelo, porque nós agora somos uma freguesia só.
1: Vai servir naturalmente também a população de
0: Lordelo. Estou a falar de Lordelo, porque aqui eu não separo. Isto, somos agora União Lordelo, mais nada.
1: Claro.
0: Por isso, se houver alguma necessidade de um evento que tenha que ser feito pela parte da freguesia de Lordelo no União, tem para o Salão do União. Assim como se o União precisar de algo que pertença a Lordelo, teremos, claro.
1: Naturalmente. Sr. Presidente, estas são as obras que, como dizia, que pretende fazer.
0: E para além de umas pavimentações e de uma abertura que eu estou a pensar, estamos a pensar abrir duas ruas, que para mim vai ser muito importante na freguesia de Lordelo, mesmo até para ampliar a parte da construção, para depois se arranjar espaço para que se possa construir. Estamos a pensar, tenho feito diligências com os proprietários dos terrenos, a fim de nos deixar abrir lá duas ruas, que penso que será muito importante para a freguesia.
1: E porque recebo indicação que o tempo está mesmo esgotado, uma última mensagem, quero aqui deixar uma mensagem a quem nos ouve, aos seus fregueses.
0: Aos meus fregueses, quero desejar um bom domingo e tudo do melhor. E sabem que quando precisarem do presidente do Mário, sabem onde é que ele mora, porque eu mesmo, tirando os dias de junta, atendo muita gente em casa quando precisa.
1: E hoje em especial, que se juntem às comemorações dos 500 anos do Foral.
0: Precisamente, estamos a comemorar os 500 anos do Foral. É um caso que não se vê em muitos lados, é um caso inédito, e para a nossa freguesia isto é uma mais-valia.
1: Ok. E assim terminamos mais um programa A Nossa Terra, dedicado à freguesia de União e Lordelo, no concelho de Felgueiras. Mais uma vez agradeço a presença em estúdio dos nossos convidados e também de todas as pessoas que colaboraram para a elaboração deste programa. Deixamos o convite para visitarem e desfrutarem do que esta simpática freguesia tem para oferecer. Aproveite o domingo e junte-se às comemorações dos 500 anos do Foral do União. Agradeço também a si que nos acompanhou durante esta hora de emissão. Obrigado por ter estado connosco. Foi para si que preparamos este programa. Acompanhe-nos em mais uma hora, já de seguida, dedicada ao grupo de teatro de novelas em Penafiel. Até já. Fique bem.
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1: Sejam de novo bem-vindos ao A Nossa Terra, o programa que há 19 anos chega até si para lhe dar a conhecer o que de melhor existe e se faz na nossa região. Dia 27 de março comemora-se o Dia Mundial do Teatro e hoje vamos dar-lhe a conhecer o grupo de teatro de novelas aqui na freguesia de Penafiel. Fique connosco, faça-nos companhia.
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1: O teatro é uma arte milenar e funciona como meio de divulgação da cultura de diferentes povos. Desde a antiguidade, o homem usou o teatro como forma de expressão. A 27 de março comemora-se o Dia Mundial do Teatro e, para assinalar a data um pouco por todo lado, decorrem neste dia vários espetáculos teatrais gratuitos ou com bilhetes mais baratos, e são relembrados alguns dos artistas e obras mais importantes da história do teatro. Quem também vai comemorar este dia é o grupo de teatro de novelas no concelho de Penafiel. O GTN, como é mais conhecido, é um grupo de teatro amador que foi fundado a 16 de outubro de 1999. Onde quer que atue, este grupo manifesta uma forma de arte e desenvolve a programação cultural de novelas. Desde os seus inícios, que esta coletividade privilegia o público, por isso opta por critérios bem definidos e por uma constante exigência e profissionalismo. O grupo é um harmonioso conjunto de homens, mulheres, jovens e crianças que interpretam uma história ou uma atividade. Com o auxílio do encenador ou de situações improvisadas, o espetáculo destes atores e atrizes desperta sentimentos no público. São um grupo de teatro cheio de energia e de atividade. Preservar e enriquecer a cultura é um dos lemas deste grupo.

0: à conversa com os nossos convidados aqui em estúdio. Começamos com Fernando Leal, tem 55 anos, é natural e residente em Novelas, está aposentado da construção civil e está no grupo de teatro de novelas desde a sua fundação. É sócio número 1, diretor artístico, encenador, ator e autor da maioria das peças do grupo. Podemos dizer que faz um bocadinho de tudo e confessa que é uma espécie de La Féria. Bom dia, seu Leal, mais uma vez seja bem-vindo. Como já foi dito, está no grupo desde a fundação, desde que ele foi formado, digamos assim. Gostávamos que nos contasse de uma forma breve como é que nasceu esta ideia da criação do grupo de teatro de novelas.
1: Bom dia. Essa de La Féria é um bocado forte.
0: Mas foi o senhor que o disse.
1: Sim. Mas isto é assim, nós começámos em 1973. A Associação Agrícola de Barbelense fundou-se em 1972 e em 1973 havia uma secção de jornal, criou-se uma secção de jornal. A secção de jornal resolveu arranjar meia dúzia de miúdos, na altura éramos miúdos, não é? E ensaiar uma peçazinha para que a Associação tivesse outras atividades para além das que tinha, não é? E foi daí que pôs-se na altura a ser uma peçazinha que se chamava Ela dos Burros. E foi esse, foi o embrião. A partir de fogo, nunca mais parámos de fazer teatro. Criou-se depois a secção de teatro dentro da própria Associação de Barbelense, que se manteve até 1999, praticamente.
0: Depois decidiram tornar-se autónomos,
1: depois,
0: certo?
1: Tornámos autónomos.
0: Porquê?
1: Acho que havia uma certa necessidade de autoafirmação, havia... penso que as pessoas, a independência... também por si cria outros horizontes e cria outras obrigações, não é? E talvez por isso, até porque na altura havia pessoas que não tinham ligação, que faziam parte do teatro, que já faziam parte do teatro, mas que não tinham ligações à Associação Recreativa Novelense. Portanto, pensámos que a melhor forma era realmente formar-se uma coletividade própria só para teatro.
0: Já falou aqui da primeira peça que levaram a palco. Como é que foram os inícios do grupo? Começaram com que meios, com que instalações? Como é que foram esses primeiros passos?
1: Os primeiros passos foram extremamente difíceis. Nós na altura tínhamos um palco que era um monstro, aquilo era amontoado de ferro e de madeira, e que nós chegávamos a desmontar e a montar duas ou três vezes no mesmo dia. Nós nem sequer tínhamos tempo para fazer ensaios gerais, aquilo era quase por improviso. Na altura não havia dinheiro, não havia, então já há pouco. Mas não havia dinheiro, não havia nada, era tudo de improviso, quer dizer, já te habituou-se, estava menos habituámos, isso estava menos serviço de escola no futuro. Habituámos a ser carabiteiros, a ser trolhas, a ser tudo, certo? E foi assim, foi com esse espírito, fomos evoluindo. Depois, entretanto, evoluímos também tecnicamente. Fui fazer um curso de iniciação teatral e de iniciação de encenação ao Seba Trupe. E depois o grupo foi evoluindo, naturalmente. Foram depois as pessoas também, na altura, éramos meia dúzia que estudavam, outras eram as pessoas que trabalhavam, nem sequer tinham. Eram um bocado limitados culturalmente. Então, depois as coisas foram evoluindo, as pessoas também foram estudando. E o grupo foi evoluindo e pronto, chegou ao que é hoje.
0: Foi uma evolução contínua, portanto.
1: Ah, sim, sempre contínua, ainda continua a ser.
0: Em relação ao espaço, vocês têm agora uma sede própria, podemos assim dizê-lo, embora seja um espaço cedido pela Junta de Freguesia. Que espaço é este? Que condições é que dispõem?
1: As condições são as melhores. Em relação ao espaço cénico em si, as condições são as melhores. Aliás, penso que no Conselho de Penafiel conheço em uma sala que é agora a de Castelões, que também tem muito boas condições. De resto, aqui em Penafiel não haverá mais nenhum espaço igual. E mesmo penso que a maior parte dos grupos profissionais não terão uma sala com as condições que a nossa tem.
0: Estamos a falar de quê em concreto?
1: E tudo, espaço. Espaço, a sala, o palco, os camarins. Temos lá tudo, está lá tudo.
0: Em relação ao grupo, aos elementos, quem é que são as pessoas que fazem parte do grupo de teatro de novelas? Estamos a falar de que média de idades, de que perfil profissional? Descreva.

0: quem é que são os elementos que integram o grupo de teatro de novelas?
1: Pá, temos tudo. Exatamente de tudo. Temos pessoas formadas, temos pessoas... vamos ver, com menos formação, mas temos tudo. A idade também é um mesclado de idade. Eu, por exemplo, nós, à vista, o pai já vem, temos mais novo, penso que é o Diogo. Deve ser o Diogo. Que tem 12. E o mais velho terá 60 anos à volta disso.
0: Nós voltamos já à conversa com o Sr. Leal. Fazemos agora uma pausa para conversar, sim, com os elementos deste grupo. A nossa próxima convidada é também uma apaixonada pela representação. Chama-se Joana Barros, tem 36 anos, é natural de Novelas e residente em Paredes. É formada em Engenharia e já está no GTN há 10 anos. É atriz cénica, adjunta da encenação e secretária da direção. Bom dia, engenheira Joana, seja bem-vinda à nossa terra.
2: Olá, bom dia, mas pode deixar o engenheiro.
0: Aqui é só Joana. Vamos tratá-la por Joana, tornamos as coisas efetivamente mais simples. Em primeiro lugar, gostava que nos dissesse como é que surgiu o seu interesse pela representação e pelo teatro.
2: Bom, o meu interesse pela representação surgiu ainda muito nova. Eu teria a idade do Diogo, sensivelmente 12 anos. Foi na escola secundária de Penafiel. Era o Segredo da Abelhinha, portanto foi um teatro levado a cabo pelos professores, em que fizeram um casting com os alunos que supostamente podiam participar. Eu venci o casting, portanto fiquei um papel, e isso fascinou-me com 12 anos representar para, eu não sei agora o salão da secundária, mas antigamente era uma sala bastante grande e estava cheia de pais, de professores, e aquilo foi o mundo, e eu sempre sonhei e adorei cantar, portanto representar veio por acréscimo. Depois, em determinada altura da vida, de facto, representar assumiu um papel maior do que o cantar. E agora é mesmo representar.
0: E a ligação ao GTN, como é que surgiu?
2: O GTN surgiu porque era a nossa oportunidade. Portanto, estamos a falar, em determinada altura da vida, de facto, representar assumiu um papel maior do que o cantar. E agora é mesmo representar.
0: E a ligação ao GTN, como é que surgiu?
2: O GTN surgiu porque era a nossa oportunidade. Portanto, estamos a falar de 1995, de uma miúda nova, que não tinha muitos horizontes, e via no Leal o que podia ser, não é? O Leal era o ator, não é? Eu olhava para o Leal como uma grande figura. Portanto, quando ele diz que o La Féria, de facto, para ele é muito, para nós ele era o La Féria, eu era muito mais. Nós tínhamos 14 anos ou 15, claro. Portanto, víamos no palco, fascinávamos. Quando a gente pediu para entrar para o teatro, ele disse: ah, vocês podem. E pá, nós vamos para o teatro! Portanto, foi fantástico.
0: Claro. Deixaram-se entusiasmar por esta própria paixão que o Sr. Leal tinha e que era contagiante.
2: Foi contagiante, sem dúvida. E depois foram uns anos muito bons em que o GTN percorreu as freguesias todas com a revista. E isto, para uma criança de 15 ou 16 anos, eu já achava que se calhar isto já estava a fazer um musical de La Féria. Para mim, eu já era a maior. Portanto, foi muito bom.
0: Diz, e é verdade, que já começou em 95 esta ligação ao GTN. Que importância é que tem o teatro na vida da Joana?
2: Tem muito. O teatro tem muito tempo. Primeiro porque é uma forma de relaxar. Pronto. No meio de tantas preocupações, no meio de um país onde o primeiro-ministro não sabe que tem que fazer descontos para a segurança social, portanto, onde tudo anda de pernas para o ar, o teatro é onde nós entramos e dizemos assim: aqui é um mundo imaginário, um mundo de sonhos. Aqui ninguém me critica pelo que eu faço, aqui eu posso ser quem eu quiser. E aí nós devemos muito ao Fernando, porque o Fernando deixa-nos criar o personagem como nós queremos, dá-nos essa liberdade. É um grande professor, corrige-nos quando tem que corrigir, mas deixa-nos, se nós nos lembramos que temos que fazer uma personagem que gagueja, ele só nos diz: valha-me Deus, eu vou fazer. Mas pronto, dá-nos essa liberdade. E portanto funciona não só como aprendizagem de teatro, de facto funciona como isso, mas funciona mais do que isso, funciona como uma forma de relaxamento.
0: Mas é algo pelo qual se sente apaixonado?
2: Muito, senão não estava nesta vida.
0: Qual é o género de teatro que mais gosta?
2: É revista.
0: Por algum motivo em específico?
2: Porque envolve as duas coisas que eu gosto: representar e cantar.
0: Qual é que foi a peça que mais a marcou durante este tempo que tem feito teatro?

0: Acho que foi Pimba Zés Passé. Foi a primeira peça em que o Leal me deu um papel de destaque na revista. E eu sentia-me maior com 16 anos. Eu era entre e sai dentro do palco. Eu disse, epá, eu sou tão boa. Depois nós vamos crescendo e vamos ganhando humildade, não é? Mas para uma criança eu era o máximo.
1: O que é que mais a cativa no teatro?
0: Cativa-me tudo. Mas mais do que isso, no GTN cativam-me as pessoas. Portanto, eu costumo dizer que nós somos uma pequena família. E somos. Portanto, cativa-me eu saber que às terças, às quintas ou aos sábados, ou quando temos ensaio, nós vamos encontrar aquelas pessoas que são um bocadinho de nós e que partilham ali, enquanto um ensaio às vezes leal. Opá, deixem de conversas paralelas, porque não se resiste. Opá, diz-me lá como é que correu, mas já fizeste aquilo. Deixem-se de conversas. Portanto, o GTN, mais do que teatro, é uma pequena família. E onde todos são amigos. E isso por si só. Quer coisa melhor do que isso.
1: Isto é, naturalmente, o que de positivo tem este grupo. Mas há dificuldades. O que é mais difícil no teatro?
0: É o dinheiro. Ou melhor, a falta de dinheiro. É nós conseguirmos fazer tanto com tão pouco. Nós temos tão pouco. E o Estado está sempre a cortar todos os anos corta. E, portanto, é terrível nós termos que trabalhar com isso. E explicar às vezes às crianças que gostaríamos de lhe dar uns figurinos todos XPTO, mas que não podemos.
1: Claro.
0: E que às vezes têm que ir vestidos com a roupa que era da minha avó, ou com roupa, porque é o que temos.
1: Naturalmente. E estudar textos é uma tarefa difícil ou nem por isso?
0: Para mim não, porque eu tenho um poder fácil de fixação e tenho uma excelente memória. Ainda me lembro de músicas que eu cantava nessa revista em 1995. Mas acredito que para alguém e para algumas pessoas seja difícil.
1: O que é que já aprendeu com esta passagem pelo teatro? O que é que retira desta experiência até o momento?
0: O que é que eu aprendi? Aprendi a representar, que não sabia. Aprendi a colocar a voz, que não sabia. Melhorei a cantar. Portanto, aprendi a respeitar as pessoas. Aprendi a cumprir regras. Aprendi a cumprir horários. Isto porque eu era uma criança, tal como somos da nossa escola. Portanto, o teatro é uma aprendizagem. O teatro não ensina só a representar, ensina-nos a crescer. Portanto, e o teatro tem uma dimensão de utopia. Nós podemos imaginar, nós podemos voar. Nós podemos ser aquilo que nós, se calhar, nunca sonhamos ser. E ajuda-nos a experienciar e a experienciar o sucesso de uma forma que nós depois podemos generalizar e passar para o nosso contexto real. E, portanto, se eu hoje também sou quem sou, em parte devo ao sucesso que tive no teatro. A experienciar o eu sou boa, eu consigo, eu sou capaz. Isto é muito importante no teatro.
1: E parte dessas características que adquiriu podem ser aqui, podem ter como professores, ou podemos dizer que tiveram eram com o professor seu Leal?
0: Todas, quase. Tirando a má disposição, que ela às vezes, quando está viado, avesso, aquilo não é fácil. Mas sim.
1: O seu Leal também tem essa particularidade, quem não conhece, naturalmente.
0: É uma joia de pessoa, mas quando está virado ao avesso, não vale a pena. A gente dá uma volta, respira fundo e pronto.
1: Seu Leal, o GTN tem, como dizia a Joana, e bem, tem duas escolas de teatro com dois escalões. Quais é que são as diferenças entre a escola A e a escola B?
2: A escola A é praticamente a iniciação, embora hoje a maior parte dos elementos da escola A já não sejam propriamente a iniciação. Já alguns deles já têm 3, 4 peças feitas. E a escola B, acho que não sinto aquela que faz a transição das escolas para o teatro adulto, não é? Pronto, já fazem outro tipo de trabalho, já fazem um trabalho mais profundo. Pronto, há determinadas coisas que se pode exigir à escola IA.
1: Claro.
2: Alguns miúdos, por acaso, neste caso, parece que neste momento até nem tenho nenhum. Mas a maior parte dos miúdos que estão ainda na escola IA foram para lá sem saber ler. Tinha que decorar os textos, tinha que arranjar uma forma de decorar os textos.
1: Claro.
2: Podia, o nível de exigência é totalmente diferente do que é aquele já da escola B. Né? A escola
1: claro.
2: B já são e outros já, alguns já, a caminhar para o 12º, o 9º,
1: são
2: já
1: mais crescidinhos, mais jovens, digamos assim.
2: Já tem outra abrangência, já é outra. Né?
1: Naturalmente. Estas escolas de teatro, ao que sabemos, estão em funcionamento há 6 anos. Qual é o objetivo?
2: O meu objetivo era formar homens e mulheres para o futuro e formar atores se fosse possível. Homens e mulheres para o futuro, certamente estamos a contribuir para isso. Atores e atrizes para o futuro, não acredito muito. Não por falta de qualidade, é porque não vejo. A minha falta de perspectiva prende-se com o quê? A maior parte deles, hoje toda a gente tira um curso. A maior parte deles, daqui por meses e dias, estão a entrar na faculdade. Para onde é que vão ser colocados? Vão da faculdade, acabam um curso, onde é que eles vão trabalhar? Com um bocadinho de sorte, para a África, porque por este andar, eu tenho pessoas que já na Europa arranjam trabalho. Na África, ou na Ásia, ou alguma coisa qualquer assim parecida. Portanto, é por isso que eu temo em relação ao futuro. O meu medo do futuro, e quando digo que dificilmente irei aproveitar um ou outro, é exatamente por isso. Não é aquilo que eu tenho, a triagem começa a ser feita logo assim, da segunda, terceira peça, eu já sei quem fica, quem não fica, quem está mesmo com vontade de ficar e tal, daqui a pouco. O problema é a perspectiva de futuro. O que é que eles vão fazer neste país? Nada, rigorosamente nada. Não há trabalho? Portanto, eles vão ter que se desunhar, não é? Porque vão ter que ir à vida, vão ter que ir à luta, e a luta terá que ser, certamente, longe da terra, se calhar longe do país, que é o mais certo.
1: Independentemente dessas perspectivas um pouco menos positivas que o seu Leal tem, como é que estão a correr as coisas com as escolas?
2: Corre bem. Irá continuar sempre a correr bem. O problema é esse, como digo, é o trabalho, quando estamos a trabalhar.
1: É motivador para si trabalhar com os mais jovens?
2: É claro que é. Se não fosse, não fazia. Eu só estou nas coisas que gosto. Sempre estive nas coisas por gosto. Qual não gosto das coisas, retiro, por esse momento.
1: Nestes 6 anos de escolas, têm tido muitas crianças e jovens a querer trabalhar com vocês, a querer ficar com vocês? Como é que é?
2: Ah, sim. Isso não é por falta de vez em quando a gente tem que fazer um bocadinho ouvidos de mercador, porque acontece muito isto. A próxima peça vai à cena. E os paizinhos vêm, oh pai, eu queria ter o meu filhinho e tal, daqui da colar, queria o meu filhinho e a minha filhinha aí. Sim senhora, traga o filhinho. Só que o filhinho depois normalmente aparece já meio, já com um boi em andamento. E aí é que nos cria dificuldades. Depois nós temos a dificuldade de, pá, como é que se vai fazer? Não se vai mandar os miúdos embora, não vamos deixar ficar os miúdos fora. E andamos sempre no velho improviso. Às vezes as peças estão para estrear e a gente anda a improvisar só para arranjar forma de encaixar os meninos para que ninguém fique chateado, para que ninguém fique triste.
1: E quem é que são estes meninos? Tem algum perfil especial, aqueles jovens, aquelas crianças que integram as escolas do Grupo Teatro do GTN?
2: São as crianças do povo.
1: Hein?
2: São as crianças do povo, é. Não tenho escolha. Para mim, nunca faço diferenças, nem eu, nem ninguém no teatro faz diferenças. É o que nos aparecer. É o que lá fica.
1: Vamos falar com essa geração mais jovem. E o nosso próximo convidado é precisamente um ator da Escola de Teatro. Chama-se Diogo Garcia, tem 12 anos, é natural e residente em Novelas. Está no grupo desde 2007 e integra o Escalão A. Olá, Diogo. Olá. Seja bem-vindo aqui à nossa terra. Oh, Diogo, conta-nos lá como é que chegaste ao GTN.
3: Eu foi por amigos que eles já andavam e
1: convidaram-te.
3: Sim.
1: E então, gostaste? Quando chegaste, como é que te atraiu o teatro?
3: É, eu gostei, por acaso.
1: Há assim algum género de teatro que mais gostes de representar?
3: Se calhar revista.
1: Revista? Porquê, Diogo?
3: Porque não é só baseado numa história, muitas. E podemos mudar de tema assim, rápido.
1: Qual é que foi a peça que mais gostaste de representar até hoje?
3: Os Meninos de Mar.
1: É? Porquê?
3: Porque eu era a personagem principal.
1: Ok, eras a estrela lá da peça, não é? Digamos assim. Nós sabemos que gostas muito de trabalhar aqui com o Sr. Leal. O que é que aprendes muito com ele? Como é que é trabalhar com ele?
3: É normal.
1: É normal. Ele normalmente está mais simpático com vocês ou está assim, como dizia a Joana, há bocado virado do avesso e vocês aí também se torna difícil trabalhar com ele?
3: Ele está simpático quando nós trabalhamos bem, mas quando é os dias em que nós estamos mais virados para a lua, também.
1: Ele também se vira de capacete, não é?
3: Exatamente.
1: Há bocado, perguntava aqui à Joana se é difícil estudar os textos. O que é que tu achas? É fácil? É uma tarefa difícil? É algo que gostas? Como é que é?
3: É um bocado difícil também, porque nós também não temos só o teatro, também temos a escola.
1: Exato.
3: E então é muita coisa na cabeça. Mas olha, nós tentamos.
1: Quando é que o fazes?
3: Aos sábados, né? Quando é que quando nós temos ensaios e também em casa.
1: Nós sabemos que para ti o momento que mais gostaste desde que estás no grupo foi a primeira vez que representaste em público. O que é que sentiste quando subiste ao palco pela primeira vez?
3: Eu estava muito nervosa. Nunca tinha ido para um palco, então estava mesmo muito nervoso, mas também estavam lá os meus amigos e eu senti-me mais à vontade.
1: Sentes que está a valer a pena estar neste grupo de teatro?
3: Sim.
1: É?
3: É.
1: O que é que mais admiras no grupo? É este espírito de família, como dizia a Joana? Tens lá muitos amigos? Como é que é?
3: Todos que andam lá são todos meus amigos, portanto, é agradável estar lá.
1: Sentes-te bem? Uhum. Sentes que são momentos divertidos?
3: Sim. É um bom momento.
1: E a Joana há bocado dizia, quando tinha a tua idade e quando subia ao palco, que sentia-se maior, que já achava que era uma grande atriz. Tu sentes isso? Sentes que tens efetivamente qualidade para o teatro? O que é que as pessoas te dizem, os teus pais, os teus amigos?
3: Eu acho que faço bem teatro e todos me dizem o mesmo.
1: Diogo, efetivamente tens que ter talento para isso, porque caso contrário não estarias lá, certo? Ninguém te obriga a lá estar, estás mesmo porque queres.
3: Estou porque quero.
1: Muito bem, nós já voltamos à conversa, Diogo. Regressamos então aqui à conversa com o Sr. Fernando Leal. Sr. Leal, como é que incentiva estes jovens para a prática do teatro? Como é que faz com que eles tenham este brilho que o Diogo acaba de espelhar, embora a rádio não mostre, este tom de voz entusiasmante e esta alegria em estar no teatro?
2: Incentivá-los é fácil. Tem que se criar o gosto pelo teatro, não é? Explicar-lhes o que é o teatro, o que é que eles podem alcançar com o teatro, a forma como podem ser úteis à sociedade fazendo teatro, aquilo que eles podem dar aos outros fazendo teatro. E é com este tipo de coisas que se incentiva. E depois o público normalmente dá carinhos, que o público depois é que é o maior incentivo. Tem sempre muito medo quando são as primeiras, quando as vão a primeira vez ao palco. Às vezes um público mais frio, que às vezes se torna negativo no desenvolvimento deles. Como atores, ou futuros atores. Porque tenho alguns que, francamente, poderiam ir muito longe. É o caso do Diogo. Há quem atrasado perguntava-lhe, fazia-lhe uma pergunta para a Penafiel TV: vais ser ator no futuro? E ele dizia: não, eu ando só aqui para me entreter. Mas realmente tinha qualidades. E ali, tem lá mais meios a deles que tenham realmente qualidade, podiam ser uns bons atores a nível nacional, não tenho dúvidas nenhumas. Embora não vos aconselho muito, tenho agora um que já está numa escola de atores profissional, tenho outra agora que está a pensar acabar o 12º e seguir também a carreira da atriz. Eu francamente os aconselho muito, porque o panorama não é muito bom. E então um dia destes, quando as telenovelas derem o berro, o panorama vai ser bem mais feio. Espero bem que isto dure muito, muito, muito, muito, muitos anos, porque senão vai ser muito, muito, muito mal.
1: Seu Leal, quer as escolas, quer o grupo cénico, digamos assim, sabemos que representam vários géneros teatrais. Algumas das vossas peças são originais. É o Sr. Fernando que escreve alguma delas. Onde é que se inspira para escrever essas peças?
2: O armazém de um dramaturgo é o cotidiano. Aliás, de dramaturgo de qualquer escritor. É sempre cotidiano. Já estou a olhar para o cotidiano, vê, observa, e daí, opa, olha, vejo ali um indivíduo, uma figura engraçada na rua, e toma os apontamentos dos sítios. Olha, isto assim, aquilo fica bem, e os gajos têm o que assim, assim, faz isto, essa bateria, alfaiate, tem isto, aquilo, aquilo, outro. E a gente cria, guarda no nosso armazém, às vezes escrito, outras vezes na memória, não é? E depois é só transportar para o papel. Porque o armazém, o teatro é. o teatro é o simular do real. O teatro é o simular do real. É evidente que, por exemplo, a revista é um exagero, a comédia exagera-se nas coisas, mas o teatro é o simular da vida real. Não há milagres, é exatamente isso aqui. É evidente que pode ser um drama levado ao exagero, mas está lá, o drama está lá, a vida real está lá. Na revista, a vida real está lá, não é? Toda a vida um sapateiro, toda a vida um alfaiates, cómicos ou menos cómicos, mais engraçados ou menos engraçados, com mais ticos, menos ticos, mas sempre houve.
1: Isso.
2: É o nosso cotidiano.
1: Tenta sempre nas suas peças passar uma mensagem ao público.
2: Sempre, quase sempre. Por exemplo, a próxima peça não passa mensagem nenhuma. A próxima peça é para a gente se divertir, é para a gente se rir, é para pôr o público a rir. De vez em quando a gente também não precisa levar sempre a vida a sério. Não.
1: Diga lá o nome, que eu rimo sempre. Só quando diz pelo menos o nome, eu não conheço nada da peça, mas só o nome dá-me vontade de rir.
2: É o próximo espetáculo. O VTR vai estirar já, mas a falecida deixou ficar a coisa.
1: É preciso.
2: E agora imagina lá o quê?
1: Fica aqui a sugestão, naturalmente, para irem ver essa peça que promete efetivamente provocar reação no público. Aliás, ao que sabemos,

0: a população aprecia o vosso trabalho.
1: Claro. Isto é assim. Isto, o teatro. O teatro tem que ir ao encontro do público. Nós temos que saber ir ao encontro do público. O problema do teatro e das salas vazias estão porque às vezes querem impingir ao público aquilo que o público quer ver. O teatro tem que ser, tem que ir ao encontro do público. Se o público gosta de receber, isto é a revista que eu tenho que dar. E a revista não é um teatro menor. A revista não é um teatro menor, porque você pode dizer coisíssimas, muito sérias, a rir. E há uma forma de chegar ao público. Nós temos que dar ao público aquilo que o público quer. Agora, é verdade que às vezes levam-se textos à cena, que nem os próprios atores sabem aquilo que estão a fazer, nem aquilo que estão a dizer. E depois o público reage mal. Não, nós temos que dar ao público aquilo que o público quer. Eu costumo dizer que todo mundo cola a paz e que saiba deitar. E eu posso perfeitamente passar a minha mensagem muito forte. A rir e a brincar e a mostrar. E se calhar o público até a assumir com mais facilidade. E isso, temos que dar ao público aquilo que o público quer. Agora, se começarmos a querer impingir ao público aquilo, a revista em Portugal deu no que deu, porque assim, ao 25 de Abril não faziam revista, faziam comícios. Chegava um lado, era um comício, uma revista era um comício de direita, chegava outro lado, era um comício de esquerda e tal. E as pessoas disseram, pá, nós não vimos aqui, vimos ao teatro para nos rirmos e para brincarmos e para distrair-nos. Agora, se vimos ao teatro para nos impingirem comício, então vamos diretamente para a Praça da República e vemos lá um comício. Não é esse, não.
0: A equipa de reportagem do A Nossa Terra andou por novelas a ouvir a população. Ainda há quem goste de acompanhar o grupo e reconheça a sua importância para a terra. Vamos ouvir.
2: Uma imagem boa e bonita. Eu acho que isso é muito bom para a freguesia e também para a cultura das crianças que andam lá. Acho que sim. Só é muito bom a cultura de uma terra. Mas é tão pequena como é no Vales, acho muito bom.
3: Tem uma boa imagem, faz coisas importantes para a terra e divulga. Sim, muito boa. Para ocupar os tempos livres das crianças e dos idosos.
4: Em primeiro lugar, de facto, o grupo de teatro de novelas é indiscutivelmente um grupo de referência no concelho. Na freguesia é o que é o único, mas de qualquer forma no concelho é realmente um grupo de referência. E é o responsável indiscutível do desenvolvimento da cultura aqui na freguesia, portanto, e indiscutivelmente que é um grupo que tem uma responsabilidade muito grande e continua a ter no fundo, no bem-estar e para que as pessoas possam elas próprias também se distrair um pouco e de alguma forma passar um bom bocado, sempre os espetáculos acontecem e que são com grande frequência, como sabe também, e pelo menos durante esse espaço conseguem, a partir daí, esquecer um bocado as agulhas da vida. O grupo teatro tem feito um excelente trabalho na arte de representação. E por isso mesmo, é evidente que é uma grande, uma enorme felicidade termos um grupo daqueles. Fico extremamente orgulhoso pelo trabalho que vocês têm desenvolvido. Indiscutivelmente, o Fernando Leal é claramente a pessoa grande responsável desta situação. Indiscutivelmente, ele tem uma paixão enorme pelo teatro, ele é demonstrativo, ele transpira teatro por todos os lados.
0: Alguém que também contribuiu para o sucesso deste grupo é Joaquim Pinto Mendes. É fundador e presidente da Assembleia Geral. É um homem que não sobe ao palco, mas o seu contributo é essencial. Trata das luzes e do som.
5: Sou presidente da Assembleia Geral e sou responsável pelo som e pela luz. Sim, portanto, eu acho que sim. Eu pergunto se alguma terra oferece teatro de grátis ou de borla ao povo. Portanto, o grupo de teatro novelas não cobra entradas, portanto, é um grupo de teatro que faz teatro de borda e eu acho que é muito importante, tanto para novelas como para a cidade de Penafiel, na qual estamos inseridos, e para o concelho. Eu gostar de novelas, gostar das novelenses e gostar de teatro.
0: Ouvida a opinião da população e de quem muito bem conhece o trabalho deste grupo de teatros, regressamos à conversa com Fernando Leal. um dos grandes impulsionadores deste GTN. Seu Leal, vamos falar agora aqui um bocadinho das vossas atividades. Como já foi dito, dia 27 de março, portanto, na próxima quinta-feira, comemora-se o Dia Mundial do Teatro. Sabemos que o vosso grupo comemora sempre esta data. O que é que costumam a fazer? O que é que está programado para este ano?
1: Normalmente fazemos em novelas um espetáculo de 3 em 1. Que é este 3 em 1? Normalmente as escolas apresentam um pequeno texto, uns e outros, não é? E o grupo cénico, o corpo cénico, apresentam o texto. Este ano, por acaso, não vamos fazer nada na nossa terra, uma razão muito simples. A seguir vem logo uma carga muito grande de teatro. E então vamos comemorar o Dia Mundial de Teatro aqui na freguesia da Capela, aqui ao lado. Lá não há grandes tradições teatrais. E então aproveitamos o convite para comemorar o Dia Mundial de Teatro junto de uma população que não está habituada a teatro. Se calhar é uma forma de começarmos a dar teatro, se calhar é uma forma de começar a interessar pelo teatro. Se calhar daqui por um ano fico muito feliz sabendo que este ano tem um grupozinho de teatro a começarem a sua atividade. Portanto, este ano vamos aproveitar, porque logo assim começamos o Festival de Teatro, depois damos para aí 2 meses e meio sempre a ter teatro. Portanto, acho que neste momento é muito mais motivador levar e comemorar o Dia Mundial de Teatro numa freguesia sem tradições teatrais, provavelmente em novelas. Tem teatro durante todo o ano, portanto tem sempre formas de ver teatro, que não é por não ver o Dia Mundial de Teatro que ficam a perder grande coisa, não é?
0: Ainda acha que este dia faz sentido, a comemoração?
1: Faz sentido e cada vez mais. E então num país que nem o Ministério da Cultura tem, olha-se não faz. Num país que tem o Teatro Nacional, que devia de estar a dar teatro, e até gratuito, porque é isso que diz a Constituição Portuguesa, que o povo tem direito à cultura, e o Teatro Nacional está conforme está, não é? Infelizmente. Acho que comemorar o Dia Mundial de Teatro, se calhar temos que começar a comemorar todos os dias a ver se eles se recordam que é o Dia Mundial de Teatro.
0: Avançando, naturalmente que tem muitas outras atividades, já falou aqui de uma das grandes atividades do grupo, há outras naturalmente, refirmo ao Festival do Teatro. Uma outra que também é uma marca cada vez maior do vosso grupo é o Outono Cultural. Que atividades são estas? Estamos a falar de quê, Sr. Leal?
1: O Festival de Teatro é o Festival de Teatro, não tem muito o que saber, não é? O Outono Cultural normalmente dura 2 meses e meio, começa no princípio de outubro e vai até mais ou menos à altura do Natal. Normalmente, é uma noite de fados, é um concerto com os grupos de cavaquinhos, 2 ou 3 peças de teatro, 2 ou 3 exposições. E é à volta disso, não é? Portanto, são atividades diversas e mesmo um outono cultural. Até tentamos ser o mais diversificados possíveis durante esse período desses 2 meses e meio.
0: O Festival de Teatro, responde-me com, é o Festival de Teatro, mas é verdade é que há muita gente que não sabe propriamente em que é que ele consiste. Quer explicar-nos um bocadinho em que é que se baseia este festival?
1: Primeiro eu não chamo Festival de Teatro, eu chamo-lhe a Mostra de Teatro. Eu não gostei muito das palavras festivais. Festivais dá-me sempre assim uma sensação de competição. E eu não ando nisto de competição. Se quisesse andar a competir com alguém, eles tinham ido para jogar futebol ou de outra coisa qualquer. Eu chamo-lhe a Mostra de Teatro. Convidámos, neste ano são 5 grupos, penso que são 5 grupos que estão lá convidados a ir lá ao nosso festival, que este ano vai se expressar de uma forma diferente. Nós, em vez de fazermos o festival todo em novelas, os grupos convidados comprometeram-se a fazer 2 espetáculos. Então fazem um espetáculo em novelas e fazem outro espetáculo na sede do Conselho em Penafiel. Na sede do Conselho, que neste caso também é a sede da freguesia.
0: Portanto, vai ter uma vertente dupla.
1: Dupla, exatamente.
0: Muito bem. Podemos dizer que o vosso grupo não está exclusivamente virado para o teatro. Nós sabemos que há outras atividades que também fazem parte da vossa agenda, como a comemoração do 25 de Abril, o Dia Mundial da Criança.
1: Comemoramos normalmente em 25 de Abril, Dia Mundial da Criança, a festa do Natal do idoso e a festa do Natal da Criança. Fazemos ainda normalmente uma brincadeira durante a meio do verão, mais ou menos, que é o dia do moinho e da broa do milho. Depois fazemos sempre uma noite de fados, também durante o ano, sim, uma série de atividades. Uhum. Antigamente até fazíamos as serrais da abelha e a queima de Judas. Hoje tirámos isso um bocadinho da agenda, porque penso que a juventude hoje já não passa grande bilhete a isso. Uhum. Não estão, não se sentem motivados para acompanhar, para participar naquela brincadeira. Normalmente pensamos, aliás, isso até faz parte dos nossos estatutos, esse tipo de eventos. Mas é isso que nós fazemos no atual. Tentamos ser o. Tentamos estar em tudo.
0: Portanto, vocês não param.
1: É, não paramos, tem que ser.
0: Podemos dizer que são.
1: E agora, já agora, estamos a pensar este ano, muito seriamente, criar uma secção sénior dentro do GTN.
0: Já vamos falar dos projetos futuros, seu Leal. Deixe-me só fazer-lhe uma questão. Vocês são um grupo de teatro amador que podemos dizer que procura trabalhar de forma profissional?
1: No fundo, é um bocadinho isso. Somos muito rigorosos naquilo que fazemos. E sobretudo, temos brilho naquilo que fazemos. Se isso é ser profissional, não sei. De vez em quando tenho dúvidas se os profissionais levam aquilo tanto a sério quanto nós. Isso é outra questão. Agora, que fazemos, procuramos fazer bem feito, fazemos. Se não fazemos melhor é porque não sabemos nem podemos. Agora, pomos todo o profissionalismo nisso, pomos todo o empenho.
0: Quais é que são para si as maiores fragilidades do teatro amador?
1: É a falta de apoio. É assim, hoje só faz teatro amador neste país. Quem é maluco? Tem que ser um bocadinho de loucura para se andar a fazer teatro. Não há apoios de forma nenhuma. Apoios. Mas reparou, nós quase que pagámos para fazer teatro. Nós praticamente pagámos para fazer teatro. Nós deslocámos os meios próprios, ou não, quando sem papel, mas deslocámos os meios próprios. E temos que custear as nossas despesas. Portanto, isto, só isto. A maior parte do guarda-roupas, se calhar, somos nós que improvisámos, para um compra isto, outro compra aquilo e tal, daqui e daquilo. Nós quase que pagámos para fazer teatro. Portanto, neste país, ou se tem muita, muita, muita boa vontade, é por isso que eu quase me dizia, pá, fica ali um espetáculo, um grupozinho e tal, aquilo não tem assim grande coisa. Pá, tem tudo o valor do mundo. Só a coragem de fazer alguma coisa neste país, já possível tudo.
0: O grupo Teatro de Novelas, sabemos que vive praticamente com os apoios da Junta de Freguesia de Penafiel e da Câmara Municipal. É difícil gerir o grupo.
1: A engenheira é a Joana, mas eu de vez em quando sou que faço a engenharia financeira. Isto é assim, é difícil gerir. É evidente que era muito. Se calhar às vezes, eu às vezes, assim, quando me dizem, pá, se a gente tivesse muito dinheiro, se eu tivesse muito dinheiro, não sei se a motivação era a mesma. Porque a constante procura de soluções também nos motiva. É evidente que quem tem dinheiro. Eu vou dar um exemplo. O La Féria precisa de pôr neve aqui em palco, compra uma máquina de não sei quantos milhares. Eu pego no secador de cabelo e num tubo e ponho para aquilo a esferomita cair e faço neve. É evidente que. Opa, é diferente, pois é diferente, já sei que é diferente, mas temos que improvisar. E o improviso também nos dá uma certa satisfação, um certo gozo. Opa, eu consigo fazer sem dinheiro aquilo que outros gastam balúrdios para conseguir fazer. Também jogar um bocado ao nosso favor. Se calhar também nos une mais, se calhar as dificuldades também nos tornam mais unidos, mais solidários uns com os outros. Se calhar isso funciona, um bocadinho ao nosso favor.
0: Quem também deu opinião sobre este grupo foi o presidente de junta do Penafiel, Micael Cardoso. Para ele é um orgulho ter um grupo de teatro tão dinâmico e eficiente como o GTN na terra. O autarca reconhece o valor deste grupo de teatro e a sua importância para a cultura da região.
3: Eu tenho uma imagem muito positiva, tenho ao longo dos anos. Eu nem era presidente de junta, já desenvolvi uma atividade muito intensa, muito específica na área do teatro amador, quer com adultos, quer com crianças. E ao longo dos anos fui-me habituando também a acompanhar o trabalho deles, não com a mesma intensidade e proximidade que tenho agora, obviamente, por força das funções de desempenho, mas foi um grupo que sempre se empenhou. E tenho uma imagem extremamente positiva deles e que muito fazem pela cultura, pelo teatro amador especificamente, com um grupo de pessoas que se envolve muito e que têm levado o nome deles, do Grupo Teatro de Novelas, da Comunidade de Novelas também, e da Freguesia de Nafiel, dos lados, no concelho particularmente, que toda a gente... Estamos em tempos onde, em tempos difíceis, normalmente, aquilo que diz respeito à cultura, ao desporto, normalmente são coisas assim vistas um bocadinho mais longe, que não são tão prioritárias, são um bocadinho esquecidas. Mas nós temos um pensamento contrário, que achamos que é precisamente nessas alturas onde também se deve dar uma atenção particular. E, portanto, se as pessoas, independentemente de terem passado, ou estarem a passar algumas dificuldades, a nível social e económico, como é notório, obviamente, o interesse é, no fundo, reforçar este aspecto cultural que eles desempenham. E sobretudo, também, digamos, esta dinâmica coletiva que, no fundo, representa para todos. Ao longo dos anos tem desenvolvido uma série de competências, obviamente artísticas, tem melhorado também, quer nos textos, quer na forma como tem também desenvolvido o seu trabalho. E, obviamente, isto é um estímulo muito grande porque obriga as pessoas também a acompanhar estas atividades e, neste caso, o teatro, sendo amador, não dispondo dos meios que outras companhias dispõem, fazem um trabalho excepcional, quer na área da comédia, quer no teatro. Isto, quer com um grupo infantil que me parece também muito importante, portanto esse é outro aspecto importante, ou seja, os mais novos. E quando digo os mais novos, tem crianças com 6, 7, 8 anos, e portanto o Fernando Leal faz um trabalho excepcional porque se empenha muito naquilo, tem um amor muito grande ao teatro e à paixão, e as pessoas aderem, e portanto ele consegue capitalizar esses recursos humanos, dos mais novos aos mais velhos.
0: E quem também não poderíamos deixar de ouvir é António Mendes, presidente do Grupo de Teatro de Novelas. Está orgulhoso no grupo que tem. No que depender dele, este grupo estará sempre de pé. Confessa a grande importância que o grupo tem para a terra, isto porque fazem a diferença.
6: Neste momento tenho o cargo de presidente do grupo Teatro de Novelas GTI há 7 anos. Estou agora no cargo com muito gosto, tenho uma equipa maravilhosa e espero continuar por muitos anos com esta equipa maravilhosa e que todos os elementos do grupo me acompanhem como tenho acompanhado até à data, que é esse o meu maior gosto e o orgulho que eu sinto no grupo de Teatro de Novelas. Faz parte da minha vida, pronto, é algo que eu não me consigo desligar, não sei porquê, talvez seja uma doença. Esta paixão começou desde os meus 15 anos. Eu não me considero um ator, eu fui sempre um homem dos vestidores, um técnico. Pronto, sim, todos os espetáculos colaborei sempre. A vivência atrás das cortinas, nos bastidores, pronto, é uma vivência muito grande e pronto, só quem lá está é que sabe aquela mudança. E isso, aquilo para mim é...
7: É adrenalina.
6: É, eu gosto daquilo, adoro aquilo que eu mais gosto do teatro. Sim, é a questão de gerir, é uma questão de... Pronto, faz parte da orgânica, não é? Como costuma dizer, não é? A expressão das coisas é o que faz com que haja o espetáculo, não é? E depois tudo vai dar a gestão e a organização atrás das cortinas, como se não dizer, é o que vai dar origem a essas coisas todas, não é? Aquele gosto todo que uma pessoa tem daquela vivência toda. Sinto-me orgulhoso deste grupo, já eu disse várias vezes e continuo a afirmá-lo, porque, como eu costumo dizer, não somos melhores, mas somos diferentes. Somos diferentes de qualquer grupo, porque nós temos uma vivência própria. E esta vivência, julgo que é muito diferente dos outros grupos. O que fazemos com paixão.
0: Regressamos à conversa com Fernando Leal. Seu Leal, agora sim, em relação a projetos futuros, o que é que está planeado?
1: Já temos um festival de teatro que vai começar no dia 14, no dia 11 de abril e termina no dia 14 de junho. No dia 14 de junho vamos fazer um encerramento, encerra com o espetáculo A Falecida Deixa Eu Ficar a Coisa, e no fim vamos fazer uma homenagem ao ator António Reis, porque a partir deste ano vamos homenagear todos os anos, na altura do nosso festival de teatro, um ator nacional. Então vamos começar pelos atores do Norte, e este ano escolhemos o António Reis, que aceitou. Portanto, vai ser o ator homenageado, está?

0: semana alguma coisa que gostasse de fazer no teatro que ainda não tivesse a oportunidade de fazer?
1: Uma tragédia. Mas daquelas mesmo tragédias, não sei se seria capaz de o fazer e por isso gostaria de tentar. Mas também sei que não seria muito aceito pelo público, portanto fico-me pela revista, que sei que é muito bem aceito e sei que gosto de a fazer e sinto-me bem, portanto.
0: Diogo, até quando é que desejas ficar neste grupo?
2: Não sei, por enquanto não quero pensar nisso. Por enquanto vou andando lá.
0: Joana, que conselhos é que dá quem quiser ingressar e esta geração mais nova em relação
1: ao teatro? Acho que devem ingressar, devem participar, devem experimentar. Se gostarem, gostam e seguem. Se não gostarem, pelo menos não ficou nada por fazer. Eu sou daquelas que digo, não se deve deitar a dizer isso. Não, vamos fazer, vamos bater, vamos levantar e vamos seguir em frente. Portanto, venham todos experimentar, venham se rir, venham se divertir. Gostam, ficam. Não gostam, sei.
0: Seu Leal, a Joana e o Diogo já partilharam connosco a sua paixão pelo teatro. Já muita gente sabe o quão o senhor é apaixonado por esta arte, mas não quer mais falar com alguém tão inspirador como o senhor no que diz respeito ao teatro. Por isso gostávamos de saber o que é que o motiva a estar tantos anos ligados ao teatro.
3: É a paixão para o teatro, não tem outra coisa. Isto é, o bichinho ficou, mordeu, ficou. Mas apanhei o vício do teatro. Fiquei. E isto acho que vai morrer só quando eu acabar mesmo. Eu penso que, muito francamente, gostava de morrer em palco.
0: O que é que já aprendeu com o teatro?
3: Eu aprendi tanta coisa, que eu até nem sei. Acho que o teatro me ensinou tudo na vida.
0: Já foi homenageado pelo Grupo Teatro, pela Junta de Freguesia e pela Câmara Municipal. O que é que sentiu?
3: A homenagem mais sentida foi realmente... Tinha eu, à volta dos meus 20 anos, quando recebi uma medalha de prata de mérito cultural da Associação Argentina Brasileira. As outras medalhas, todas elas, pois senti, eu não corro atrás de medalhas. O paciente gosta também de ser um bocado agraciado, também não vamos dizer que não. Agora o que é que eu senti? Sei lá, senti que qualquer uma delas não era um trabalho meu, era um trabalho de grupo. Era um trabalho de grupo, eu sem o grupo não tinha sido, certamente, não tinha feito trabalho nenhum, não tinha feito rigorosamente nada, quer dizer, eu tiro aquilo que eu tenho, aquilo que o teatro me deu, eu devo ao grupo de teatro, estou sozinho. As pessoas isoladas não fazem rigorosamente nada, quer dizer, mesmo por muita vontade que tivesse a fazer teatro sozinho, sou ao palco sozinho, as pessoas vão lá uma vez, duas vezes no máximo, por exemplo, o gajo agora é um maluco e faz teatro sozinho e já tu está a gostar de aturar. Portanto, eu penso que esse tipo de agraciamento foi. É do grupo de teatro, tiro essas medalhas, depois também tenho os outros prémios, os outros prémios ditos, descritas e não sei o que mais, mas tudo isso é teatro. Aliás, quando as pessoas me dizem o encenador, eu não sou bem o encenador, eles sabem que não é bem isso, quer dizer, mas coordeno mais os ensaios, deixo-os criar, é evidente que por experiência e por conhecimentos mesmo tenho que dizer se mesmo o personagem não está a ser conduzido como eu quero e tal, e por lá. É o nosso coletivo, nós trabalhamos no coletivo, toda a gente tem direito de dar uma opinião no ensaio. Opa, eu não acho que não está assim bem, era melhor fazer assim, toda a gente tem direito a isso. Portanto, esse tipo de medalhas, as medalhas não são pessoal, não são medalhas pessoais, são medalhas coletivas, são medalhas de grupo.
0: É uma última questão, em vésperas do Dia Mundial do Teatro, que mensagem gostava de deixar a quem gosta de teatro, a quem eventualmente queira ingressar no teatro? Que conselho é que deixa, Sr. Leal?
3: Façam teatro. Reparem, o teatro ajuda muito. Já nos ajudou a tirar pessoas de determinados vícios. E quem está aqui ao meu lado sabe disso perfeitamente. É que não foi ela. Portanto, o teatro que tem dessas coisas ajuda-te a retirar pessoas de determinadas coisas. Eu penso que o tempo que eles perdem com o teatro, que não perdem, o tempo que estão no teatro, que estão envolvidos com o teatro, pelo menos retira-os de determinados sítios, de determinadas coisas. E isso, teatro, pá, é uma escola de vida, sobretudo uma escola de vida.
0: Assim terminamos mais uma hora do A Nossa Terra, onde estivemos a conhecer o grupo de teatro de novelas em Penafiel. Uma vez mais agradeço aos nossos convidados a sua presença aqui em estúdio. Boa sorte para o vosso grupo e para os vossos projetos futuros. Quanto a si que nos fez companhia. Já sabes, estamos de regresso no próximo domingo para lhe dar a conhecer o que de melhor existe e se faz na nossa região. Até lá, fique bem, fique na nossa companhia.

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2: Esta semana em destaque, o basquetebol feminino do Lousada Academic Club, com o apoio. 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
3: Ora viva, boa tarde, bem-vindos ao Polidesportivo, o programa que dá destaque e dá voz às equipas da região do Vale do Sousa e Baixo Tâmega em competição nas diferentes modalidades. Nesta edição de 2 de Abril, em destaque, a Associação Recreativa Novelense, novo campeão nacional de sub-21 de ténis de mesa, e a medalha de bronze conquistada por Inês Rocha, atleta do Clube Aquático Pacense, ao serviço da Seleção Nacional de Natação no Multinations Youth Meet. Na segunda parte, vamos fazer o balanço da época e conhecer o projeto de basquetebol do Lousada Académico Clube. Faça-nos companhia.
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3: A Associação Recreativa Novelense sagrou-se no passado fim de semana campeão nacional de sub-21 de ténis de mesa. A equipa de novelas, composta por António Malheiro, Paulo Silva e Rafael Gonçalves, sagrou-se campeão nacional ao vencer todos os jogos realizados pelos parciais de 3-0. Na fase de grupos, os jovens penafidelenses venceram o Guilhabreu e o Atlântico da Madalena. Na meia-final, frente ao Sanguedo, repetiram o resultado e na final voltaram a encontrar o Guilhabreu, tendo vencido de novo por 3-0. Uma prova de relevo dos jovens do Novelas, somam assim o terceiro título nacional na presente época para a equipa de Novelas. Laurindo Silva reconhece a importância deste título e lembra que dois dos três atletas que estiveram a competir ainda têm idade de júnior.
4: Tendo em conta que os miúdos são júniores ainda, não é? E só temos um da classe do sub-21, é importante, é lógico, e dá mais força para outros títulos que vêm aí. Eles ainda têm o Campeonato Nacional de Júniores, têm o individual. Este é sempre bom e é o reconhecimento do trabalho que fazem.
3: Laurindo Silva, seccionista do ténis de mesa da Associação Recreativa Novelense, e depois de garantida a permanência na primeira divisão nacional pela equipa sénior, este é mais um objetivo alcançado pela equipa de Penafiel.
4: O principal objetivo da época, primeiro, era a manutenção da própria equipa da primeira divisão, em que os miúdos jogam na primeira divisão, não é? E o principal passava por esse. Outro objetivo grande que eles têm é ser campeões nacionais júniores também. Em que eles também, e eles também passavam por esse objetivo, quer dizer, nós traçamos os objetivos, nunca é um objetivo só, é sempre o máximo e o mais que pudermos, e este foi o complemento desses objetivos que a gente traz.
3: Fica então a faltar o título de campeão nacional de júniores, que se disputa a 18 deste mês. Mais uma vez, o Novelense a afirmar-se como formação de referência no ténis de mesa nacional. Em simultâneo com este campeonato nacional de sub-21, realizaram-se também os campeonatos de sub-15 e sub-10. Em sub-15, o Novelense terminou no terceiro lugar e conquistou a respectiva medalha de bronze. Esta equipa foi apenas derrotada pelos atuais campeões nacionais, o Grupo Desportivo 1º de Maio da Ilha da Madeira. Em iniciados, ou seja, o sub-10, o Novelense ficou no 10º lugar. Ainda uma nota final para o ténis de mesa e para o Campeonato Nacional da 2ª Divisão. O Távola Castelões de Cepeda, de Paredes, perdeu por 4-2 com o Alvito e tem neste momento o 2º lugar da tabela em risco. No futsal, vamos passar em revista os resultados do fim de semana desportivo. Campeonatos da Associação de Futebol do Porto na divisão de elite, jornada 20. O Menedo perdeu mais uma vez. A equipa de Lousada perdeu por 3-1. e precisamente diante do Santiago, equipa de Penafiel. As duas equipas da região do Val do Sousa e Baixo Tâmega defrontaram-se nesta jornada 20 da divisão de elite. Neste momento na tabela, o Santiago é quarto classificado, tem 35 pontos e luta pela subida da divisão. O Menhedo é nono classificado e tem 24 pontos, aliás, está numa posição relativamente tranquila, tem mais 6 pontos que a primeira equipa abaixo da linha d'água, embora ainda haja muitas equipas pelo meio. Na divisão de honra da Associação de Futebol do Porto, as escolas de Modelos e Friamonte, um derby de Passos de Ferreira, terminou empatado a 3 golos. Noutro jogo com outra equipa de Passos de Ferreira, o Águias de Eiris perdeu 8-4.

0: Santo Jo... foi a Comissão da Fábrica da Igreja. Eu, na altura, fazia parte da Comissão da Fábrica da Igreja. E então, no dia do doente, nós juntámos os idosos todos. Pronto, fizemos uma festinha bonita. E a partir daí, isso começou a mexer. E então, nós chegamos à conclusão que fazia mesmo falta
1: uma associação
0: de caráter cultural.
1: E foi a partir daí, que tudo nasceu. Nós já referimos, em traços gerais, no texto introdutório a este programa, quais é que são as vossas atividades atuais. Mas sabemos que no passado existiram outras, que hoje já não existem. Podemos dizer que essas atividades que já existiram eram muito participadas. Estamos a falar de que tipo de atividades em concreto?
0: Por exemplo, uma das atividades que neste momento nós temos os bombos, mas não estão ativos, eram participadas. Só que há um problema. Por norma, nesses grupos, é um grupo de amigos. E quando existe um amigo, e depois estamos a falar às vezes em idades bastante difíceis, dos 15 aos 18 anos são idades difíceis. E eu tenho experiência pela dança, acontece o mesmo. Nós temos neste momento 43 na dança, 43 elementos. Mas quando chegam à idade dos 15 anos, praticamente...
1: Aquela fase crítica, aquela não é? Que eles não sabem muito bem o que é que querem.
0: E aquilo, se calhar, já não diz nada e eles abandonam.
1: E foi isso que aconteceu com os bombos.
0: E foi o que aconteceu com os bombos também.
1: Mas tiveram também o apoio pedagógico, certo?
0: Tivemos também o apoio pedagógico durante algum tempo. Mas depois, sabem, por algumas limitações, entretanto a Susana... Portanto, também só terminou depois da Susana sair da freguesia.
1: Sim.
0: Portanto, como ela foi morar para São Terço, já ficava longe...
1: Exatamente.
0: E não foi possível conciliar tudo.
1: Muito bem. Falou aqui da dança já. É uma atividade que tem na atualidade. É a atividade com maior reconhecimento em número. É certamente, até porque já fez referência às 40 e tal
0: 43.
1: Pessoas que têm a praticar. E lá fora, mesmo nas freguesias vizinhas, podemos dizer que quando se fala na ASEMSE se fala logo em dança. Está muito associado?
0: Provavelmente. Penso que sim. Penso que a dança é o que nos representa mais. Sempre que há, por exemplo, alguma atividade da Câmara Municipal, a dança, se for convidada, está presente. Portanto, é o que nos tem representado sempre mais fora da freguesia. Também temos alguma atividade no teatro. O teatro também, mas é mais local, é mais para a freguesia. Na freguesia as pessoas gostam muito de teatro e então... A nossa associação de vez em quando faz uma festa e o salão enche.
1: Muito bem. Sempre foi assim, Susana. A Susana esteve desde o início e dado o seu papel de secretária, a dança já naquela altura tinha toda esta afluência e pujança? Foi sempre assim?
2: Antes de mais, quero louvar esta iniciativa por dar voz à associação, porque é uma associação sem fins lucrativos e são poucas as rádios a nível do Vale do Sousa que o fazem, portanto quero congratular-vos por isso, quero agradecer o convite e agora respondendo à questão, eu acho que sim, que sempre a dança sempre teve uma grande projeção na associação, quer pelo número, também quer pela participação, porque é muitas vezes convidada para fazer parte em atuações dentro da freguesia e fora da freguesia. O teatro, esse também acho que, a meu ver e a ver das pessoas da freguesia, também colhe muita receptividade, porque vem um bocadinho de trás. Antigamente o que proliferava era mesmo o teatro, quando era para angariar a verba para a construção de salão ou para obras que eventualmente fossem necessárias na freguesia, o teatro era o que tinha mais reconhecimento e foi um bocadinho ao encontro disso que nós demos prolongamento à atividade. Começamos pelo teatro, depois fomos introduzindo as outras atividades, os outros que nós chamamos oficinas ou workshops.
1: Muito bem. Nós já mais lá à frente vamos falar naturalmente dessa atividade que é o teatro, que a vossa associação também tem na atualidade. Podemos então dizer que esta atividade é uma das imagens de marca da ASEMSE, não só hoje como no passado, sem desprimor de outras atividades, claro, das quais já falaremos, mas fomos ter com o professor Cristiano Santos, que está convosco há 2 anos, para conhecer um pouco mais sobre a atividade.
3: A minha ligação com a ASEM surge há cerca de 2 anos e pronto, desde que iniciei, estou lá e sinto-me muito bem. E...

0: Elas decorrem na sexta-feira, por volta das 22 horas. Este grupo tem uma característica importante e de ressalvar, que é termos muitos alunos, são cerca de 40, desde crianças, adolescentes e pessoas até mais velhas, pessoas adultas. O grupo funciona muito bem, é claro, apenas ser só uma vez por semana. Há um grande espírito familiar, que ultrapassa um bocadinho a própria aula em si, e dizer que é um espírito familiar, um grupo acolhedor, que me recebeu sempre bem.
1: Falamos ainda com o professor sobre atuações, ao que parece não muitas para já, mas marcantes e com uma dimensão considerável.
0: Este grupo já fez vários espetáculos, já fez várias apresentações, mas destacaria, sem dúvida, em 2012 ou 2013, não posso precisar, o Passos a Cantar, em que atuámos para cerca de 600 ou 700 pessoas, e realmente foi uma tarde, um dia muito, muito giro, uma tarde gira, em que os familiares foram todos, e também recentemente fomos numa discoteca a Santo Tirso, o Artwork, em que os meninos, principalmente as crianças, adoraram, e foi uma noite, um final de noite diferente, e acho que o pessoal adorou a experiência.
1: Fomos também conhecer a atividade na voz de quem acompanha, Cristiano Santos, pessoas que participam na mesma, para perceber o impacto da atividade nas suas vidas.
2: O grupo de dança era constituído por muitos elementos, a cerca de 25 pessoas, com várias idades, e o tipo de música era danças brasileiras. Continua a ser muito participada, aliás, ainda com mais elementos. Tem tido muitas adesões e acho que é um grupo para continuar.
3: A dança, porque acho que é bastante importante, não só a nível físico como mental. Acaba por ser uma terapia, porque é assim, ao longo da semana nós temos aquela rotina, o dia-a-dia, aquele stress próprio, e então chegámos na sexta-feira e acabámos por, enfim, chegar ali e libertar toda a energia negativa que acarretámos entretanto, e olha, é uma mais-valia em todos os sentidos.
4: É divertido, eu gosto de participar na dança porque faço desporto, convivo, gosto das músicas, de como dançamos, da maneira como não é só, por exemplo, meninas da minha idade, temos várias idades, desde os mais novos até aos mais velhos.
5: Eu comecei porque gosto e sinto-me bem e acho que faz bem, e era uma coisa que toda a gente devia de andar.
1: Sr. Salgado, vocês fazem um evento anual, uma espécie de caça-talentos. Aliás, este nome do evento, que todos os anos costuma lotar o Salão Paroquial, com capacidade para 300 pessoas, e estamos a falar só de pessoas sentadas, digamos assim. Como é que correu o evento este ano?
6: Correu muito bem. Na altura que acabaram as inscrições, eu fiquei muito preocupado. Fiquei muito preocupado porque nós tínhamos 5 inscrições. Terminou a inscrição no dia 15 de fevereiro, e então o objetivo, quando nós lançámos este concurso, era fazer 2 eliminatórias e uma finalíssima. E chegámos ao dia 15 de fevereiro com 5 concorrentes inscritos. Então pusemos logo de parte e comecei a contactar pessoas para preencher o espetáculo. E um single concurso no mesmo. Entretanto, apareceu o professor Joaquim, do Marco Canavês, que é o responsável pelo projeto musical, de pauta musical. Então, o professor Joaquim arranjou-nos 9 concorrentes. Concorrentes de Baião, de Marco e de Maia. Então, isto para nós foi a mesma estreia em cima do bolo. Valorizou muito o espetáculo. Portanto, os concorrentes eram excelentes, todos eles. Os nossos, e os que vieram de Marco, de Baião e Matosinhos. E então a festa... Felizmente, eu às vezes acredito em Deus. E numa altura, e há coisas que a mão de Deus está sempre. Se uma pessoa trabalha, se uma pessoa se esforçar, as coisas acontecem. E penso que há um bocadinho a mão de Deus. Porque eu recordo, eu andava mesmo muito desanimado. Neste momento estão a decorrer umas obras para fazer uma nova sala. Porque nós temos um protocolo com a Junta de Freguesia, em que estávamos a usar uma sala onde tinha a escola primária.
1: Nós já vamos falar da questão das obras mais lá, sim, mas, à frente. Sim, pronto. Mas está a enquadrar naturalmente, mas, e pode fazê-lo.
6: E então eu estava a abrir os alicerces, andava lá sozinho, estava cansado, estava a ficar desanimado, vou embora. Recebo um telefonema do professor Joaquim a dizer se ainda podia escrever seis concorrentes.
1: Pronto. Bem no momento certo.
6: Bem no momento certo, no momento que eu estava desanimado, sentia-me cansado, desanimado, bem no momento certo, pronto, já não fui embora. Já acabei o dia a trabalhar, pronto, e
1: sentia-se logo mais motivado.
6: Podemos dizer
1: que então o evento este ano foi um bocadinho diferente pela participação de pessoas vindas de fora.
6: Não foi diferente, foi mais ou menos igual, porque já tinha acontecido também em anos anteriores.
1: Já era habitual a participação.
6: Mas também devo também este êxito cá à doutora Susana. Porque ela é que conhecia o professor, foi ela que fez o contacto. E já no primeiro também, quando eles vieram, não estiveram no segundo, mas estiveram no primeiro. Também tivemos um grande espetáculo, porque esse professor trouxe realmente bons artistas.
1: Doutora Susana, o Caça Talentos é também um evento que lhe dá algum prazer, ou começou naturalmente no seu tempo também, em organizar?
7: Sim, eu sempre gostei de organizar e nós tentamos sempre fazê-lo com algum rigor, porque temos sempre participantes, neste caso os que fazem parte da escola do professor Joaquim, são participantes que requerem algum profissionalismo quando se está a tratar de concursos, não é? Porque tem que se ver, tem que ter sempre no júri três elementos que façam parte, e foi sempre o nosso lema enquanto direção, um que faça parte, por exemplo, porque da área da dança, já que vamos ter pessoas a dançar, da área da música, se tivermos pessoas a cantar, ou da área de teatro, se tivermos pessoas a representar. Pronto, e nós tentávamos sempre variar a constituição do júri e ir ao encontro das modalidades que representávamos, dependendo da adesão, porque o caça-talentos não se circunscreve só a uma área, por vezes. Aí, porque, como tinha dito o Sr. Salgado e muito bem, é que por vezes não temos um leque muito vasto que permita preencher o programa, não é? Daquele espetáculo só com uma área. E então temos que deixar que se inscrevam nas outras áreas. E então, foi até ao momento tentamos que o júri oferecesse alguma credibilidade, não é? Até porque íamos ter pessoas e não sabíamos se os concorrentes exigiam esse tipo de formalidade, e tentámos convidar até uns professores da área da música e fizemos as coisas com rigor, não é? E a classificação foi toda feita sempre com rigor, para não haver tomadas de partido ou de posição por eventualmente às vezes sermos da freguesia, e as pessoas nem sempre ficam satisfeitas quando tomamos partido de um. Acham sempre, embora nós tentemos ser imparciais, ocorre sempre este risco, e às vezes as pessoas não ficam satisfeitas. E então, convidando pessoas que não vão tomar qualquer tipo de partido, porque são neutras, não fazem parte da freguesia, vão ter uma visão mais distanciada, acho que por aí também já estamos a ter algum rigor na classificação. Pronto. E foi sempre esse o nosso lema, e o Caça Talentos sempre correu bem, sempre tivemos muita adesão, para além de outros que não sei se vai falar mais para a frente, aqueles que incorporam outras modalidades, que é o caso quando fazemos aqueles espetáculos em que temos quatro provas e que são de casais, não é? Também eu acho que é um tipo de espetáculo que colhe muita receptividade do público, embora às vezes seja difícil de conseguirmos inscrever concorrentes, não é? E difícil de, às vezes, os ajudar, porque é assim, normalmente eles representam quatro provas, uma de poesia, uma de canto, uma de dança e uma de teatro. E às vezes uma é prova livre, não é?
6: É prova livre, sim.
7: Pronto, o Sr. Fernando Neto normalmente era o responsável pela organização, digamos, embrionária deste tipo de espetáculo, mas era um espetáculo também que colhia muita satisfação e agrado por parte do público. As pessoas gostavam porque havia sempre aquele fator surpresa, e depois a competição entre os casais era renhida e resultava num espetáculo grandioso, excelente e às vezes muito profissional, porque nós temos pessoas na terra com muito talento para a área do teatro, da dança, da música, e nós tentamos aproveitar, portanto. Nesse tipo de espetáculos nós tínhamos mais pessoas da terra do que propriamente fora, quando eram por casais.
6: Sim, era só da terra.
1: Estamos a falar de um outro evento que está não propriamente ligado ao caça-talentos, certo?
7: Sim, sim. Que também colhia muita adesão no público, eu acho.
1: Este ano o CUDESOS ficou com um muito honroso terceiro lugar, com a atuação da Joana Machado. Nós fomos falar com ela para perceber o que sentiu, assim como os seus pais, com a classificação conseguida.
5: Eu comecei por o que gosto. E sinto-me bem e acho que faz bem. Era uma coisa que toda a gente devia de andar. Acho importante porque a sala era muito pequenina e nós estávamos muito apertadas. E acho que são obras importantes que se deviam de fazer. Eu gostava que entrassem mais gente e até da minha idade, porque acho que lhe fazia muito bem e continua a ser uma terapêutica muito boa. E pelo convívio, que é muito importante. Ando por o que gosto, faço o que gosto e acho que toda a gente devia de andar.
1: Nem só de dança vivem as pessoas de CUDESOS, nem tampouco a associação. Esta instituição ultrapassa esta dimensão e vai mais além. O artesanato, Sr. Salgado, como é que está em termos de participação? Sabemos que é uma atividade que ainda movimenta poucas pessoas, mas, ao que parece, tem potencial de crescimento, não é assim?
6: Eu penso que sim, eu penso que tem algum potencial, porque as pessoas, para já, estão a participar todos os sábados, é ao sábado à tarde. Limitam algumas pessoas, mas favorece outras. E algumas pessoas já manifestaram interesse em participar de vez em quando, pessoas já em adultos. Neste momento são mais adolescentes. Os adultos, como os dias eram pequenos, tinham alguma dificuldade
1: em conciliar o tudo. Trabalho, não é?
6: Agora, com uma mudança da hora, as pessoas já chegam a casa mais cedo, já podem arrumar à sexta-feira e ao sábado já estão mais disponíveis para participar.
1: Para participar.
6: Penso que vamos aumentar a partir deste momento.
1: Muito bem. E que tipo de trabalhos é que fazem? Que tipo de peças?
6: Eu sei que fazem algumas lembranças. Pintavam os azulejozinhos, faziam umas caixas, estão a preparar também as lembranças para o Dia da Mãe.
1: Portanto, esses trabalhos muito artesanais, muito, não é? Artesanais. Como o próprio nome indica, e muito alusivos a datas comemorativas, é isso?
6: Exatamente.
1: Muito bem. Doutora Susana, na sua altura, como é que o artesanato funcionava?
7: Funcionava uma vez por semana, adesão. Nem sempre era constante, mas mais ou menos reunia um grupo de 10 pessoas, algumas traziam os filhos. Como funcionava em horário pós-laboral, que não sei se também agora funciona, porque eu estou um bocadinho desligada, era por esse motivo que também não havia tanta adesão, não é? Porque é preciso ter predisposição para depois do trabalho ainda ter que ter pela frente as lides domésticas e depois dedicar-se ao artesanato, tem que ser mesmo por gosto, não é? E pronto, e todas estavam lá por gosto, as artesãs. Na altura eu não era a responsável, era a Laurinda Martins, mas depois, como eu dominava algumas técnicas, ela incutiu-me um bocadinho essa responsabilidade e eu fui ficando a responsável pelo workshop de artesanato. Eu gostava muito da área, pronto, fui também pesquisando, embora não seja a minha área, mas eu sempre gostei muito da parte criativa. E fazíamos muitas coisas diferenciadas. E às vezes de acordo com o momento também. Fomos sempre acompanhando um bocadinho as revistas de artesanato que andam aí no mercado e fomos atendendo às novas tendências também, porque elas gostavam de aprender a fazer coisas diferentes. Pronto, depois o nosso lema também, enquanto direção e enquanto grupo de artesanato, era tudo o que fazíamos demonstrar. Não tinha qualquer sentido fazermos para guardar, não é? Para demonstrar ou então para... E então vendíamos quando tínhamos os eventos, não é? Nas datas festivas que nós tínhamos programado na nossa agenda enquanto associação, aproveitávamos nessas ocasiões para demonstrar ao público e vender para angariar algum dinheiro. Tudo bem que às vezes não conseguíamos... Tanto
1: receita
7: lucro.
1: Quanto isso, não é?
7: Porquê? Porque as técnicas que nós fazíamos também exigiam algum custo, não é? E às vezes acabávamos por dizer, o artesanato também, o Sr. Salgado também concordava comigo, não é só para obter lucro, também é para fazer coisas que dão prazer e para mostrar que estamos em trabalho, em dinâmica, não é? E é sempre bom mostrar aquilo que sabemos fazer e obter prazer daquilo que sabemos fazer. Pronto. As atividades que nós fazíamos era muito ligado ao craquelado, chama-se o craquelê, craquelado único e craquelado dois passos. fazíamos pratos, telas, pintávamos quadros, passepartouts, trabalhávamos com a papel Eva, pronto, com estanho, fazíamos coisas muito diversificadas. Ganchos para o cabelo, alfinetes, pronto, deixa-me lá ver, muitas coisas, flores, tabuleiros, pronto. E às vezes um bocadinho também íamos ao encontro do que as pessoas na altura pediam, não é? Depois nós, além destas participações nos eventos festivos, éramos convidados muitas vezes para participar na Feira de Artes e Ofícios em Friamunda. E pronto, estávamos lá uma semana e também tentávamos vender para angariar algum dinheiro para a associação. Além disso, éramos convidados também sempre para fazer o presépio ao vivo pela Junta de Freguesia. Pronto, a Câmara delegava na Junta a competência de fazer o presépio ao vivo e depois a Junta, claro, como tinha o grupo das artesãs, em vez de estarmos a trabalhar para outra área, trabalhámos para uma área que fazia sentido, que neste caso era fazer o presépio ao vivo. E nesse presépio ao vivo nós conseguimos, por duas vezes a nível concelhio, ficar uma vez em primeiro lugar e noutra em segundo lugar. E conseguimos também angariar alguma verba para a associação, o que foi muito bom.
1: Falamos também com alguém que no passado foi responsável por esta atividade, a educadora de infância Sara Sousa.
8: Trabalhámos o Arraiolos, eram também umas, as pessoas que estavam inscritas eram mais de idade e davam mais valor a isto de trabalhar com linhas e experimentámos a técnica de guardanapo, tivemos a pintura de telas, depois cerâmicas, pintura de tecidos.
1: Muito bem, Sr. Salgado, tem alguma coisa programada a este nível? Falo da dança e do artesanato. Há algo que esteja programado, alguma atividade a curto prazo?
6: Vai estar hoje, à tarde, no parque, na Casa da Eira, no Parque Urbano Passo de Ferreira. E vai estar no dia 25 de maio, no dia 24 de maio, na Caminhada Solidária. Portanto, bom expor e bom tentar vender alguns materiais feitos.
1: Ainda hoje, também na Casa da Eira, uma atuação do grupo de dança, não é?
6: Ainda hoje, na Casa da Eira, uma atuação do grupo de dança às 16h30. E além disso, também vamos estar a recolher inscrições para a Caminhada Solidária. Portanto, essa é que é a mesma aposta para nós fazer algum dinheiro para as obras. É a Caminhada Solidária. As festas, o Caça de Talentos, não havia bilhetes, a entrada era gratuita. Para o Dia da Mãe, a entrada é gratuita. A caminhada é mesmo com o fim de termos lucro.
1: Muito bem. Este é um aspecto que queríamos abordar, as obras na sede. Sede esta que mudou de sítio. Vocês já não estão desde há 2 anos no edifício da Junta de Freguesia. Estão num espaço muito simpático, que outrora era a escola primária de Rível. Mas antes de irmos às obras, diga-me em que aspecto foi importante esta mudança de instalações para a vida da associação.
6: Eu penso que é muito importante. Há duas situações que nós temos de separar. Nós tínhamos a sede, e ainda temos. Nós ainda não desfizemos dela porque temos lá os móveis. E temos lá alguma documentação. Embora muita daquela documentação que preciso no dia a dia já está em minha casa. Não temos condições ainda para termos guardados na nova sede. Então alguma está em minha casa. A mudança deve-se realmente nós ter a sede na sede da Junta. E não ter um acesso direto é um bocado complicado. E eu, pessoalmente, como fui presidente de junta durante 12 anos, não quero ter uma chave. Não foi porque a junta não me quisesse dar a chave. Mas eu, no dia que eu a entrego, entreguei todas as chaves. E não quero ter nenhuma chave da sede da junta.
1: E, portanto,
6: se fosse independente,
1: a independência se fosse, é muito
6: se fosse
1: boa,
6: independente,
1: né?
6: Tudo bem. Agora, ter de passar pelo espaço da junta, não, porque se acontecer alguma coisa eu posso ser suspeito.
1: Muito bem.
6: E eu não quero correr
1: esse risco. Portanto, esta mudança trouxe-vos uma maior autonomia, uma maior independência, digamos assim, para estas novas instalações.
6: Sim.
1: Doutora Susana, o que é que nos diz em relação a esta mudança de instalações? Vantagens?
7: Eu acho que é sempre bom ter um espaço próprio onde decorram todas as atividades e não estejam a decorrer umas num espaço, outras no outro, outras no outro. Tem que haver um ponto de referência. E eu acho que é uma mais-valia ter um espaço próprio. É uma questão de autonomia, como disse muito bem, mas também é um ponto de referência para quem se quiser dirigir àquele espaço, saber que é ali a sede da associação. senão, porque na minha altura a associação acabava por funcionar no salão paroquial, a nível do artesanato. Depois começou a funcionar na junta. A nível da dança começou a funcionar na antiga escola primária. Portanto, havia ali vários espaços, não é? E para quem adere pela primeira vez ou quer se inscrever, isso...
1: A logística não é tão fácil, não é?
7: É verdade. Muito bom. Acho que é útil ter um espaço próprio e é uma boa fonte de referência.
1: O que dirá o professor de dança disto?
0: Neste momento era necessário e é urgente aumentarmos a sala para melhorarmos a qualidade da formação dos miúdos, das pessoas que frequentam as aulas. Tentarmos ainda receber mais gente, mais crianças, mais adultos, mais adolescentes, de forma a podermos ter boas condições e termos melhor espaço.
1: Também Leandro Sousa, professor de Educação Física e na ASEMS, parece ter gostado deste investimento no futuro.
9: Em primeiro lugar, aspectos positivos. A nível de mobilidade, na antiga sede existia um escadario, onde uma parte dos nossos associados já tem uma idade elevada, então já tinham certas dificuldades de mobilização e de conseguir chegar às instalações da antiga sede. Agora, nas novas e na atual sede, esse obstáculo já foi ultrapassado. Estas obras agora podem trazer de novo uma independência maior no nível das infraestruturas, porque as infraestruturas já existiam, nós adaptámos às infraestruturas e agora com este aumento, com estas obras, conseguimos ter infraestruturas que nos permitem ir em conta às necessidades que a própria associação tem em vigor atualmente.
1: Por falar em ginástica, Sr. Salgado, esta é, pode dizer-se, outra atividade à parte da dança que está pensada para trabalhar a parte física. Como é que funciona esta atividade atualmente na ASEM?
6: Esta atividade são duas vezes por semana, às terças e às quintas-feiras. É orientado pelo professor Leandro. E é mais ginástica de manutenção, não é competição. Mais manutenção, parte das pessoas trabalham em confecções e faz muito bem ter um bocadinho de ginástica para relaxar.
1: Tem
6: mais relaxamento.
1: Muita adesão a este nível?
6: Neste momento ainda não tem muita adesão. Por acaso apostamos um bocadinho forte este ano. Damos um incentivo aos sócios para poderem participar ou uma ou duas vezes com um baixo custo. Vamos ver no futuro. Portanto, é uma experiência que estamos... E um risco que estamos a correr, porque aumentamos a despesa. Mas o objetivo também é ter mais sócios e ter mais adultos a participar na associação.
1: Quando fala em baixo custo, vocês conseguem pôr as pessoas a mexer, a lutar contra o sofá, digamos assim, por apenas 1,5€ por mês, certo?
6: Exatamente.
1: É mesmo um valor simbólico.
6: Temos de trabalhar para conseguir a receita para suportar essas despesas.
1: O seu a seu dono, como se costuma dizer. Assim vamos ouvir Leandro Sousa, o professor de ginástica da ASEMS, que nos dará a conhecer um pouco mais sobre o funcionamento da atividade.
9: A ginástica começou do zero, como é óbvio, a dança já existiria. Depois conseguimos coabitar a ginástica com a dança. Muitos participantes da ginástica vieram da dança, faziam em simultâneo a dança e a ginástica, em dias diferentes, como é óbvio. Começamos aos poucos a falar entre amigos, familiares, e começamos agora a ter, já temos associados à ginástica 20 elementos, sensivelmente. Prática regular, não quer dizer que estejam todos em simultâneo, há dias que diverge, conseguimos ter 10, outros temos 12, temos menos. Vai variando de acordo com os dias, de acordo com o tempo, de acordo com variados fatores.
1: Mas será que esta é uma atividade tão transversal como a dança? Ou seja, será que chega mais aos homens ou às mulheres?
9: Esta resposta é muito fácil. É 100% feminino, pelo qual, por existir um estigma ainda a nível do homem em relação à ginástica, mas acredito vivamente que agora com o tempo começaremos a ter, mais homens na ginástica. Não existe desculpa para não fazerem desporto, para não fazerem atividade física. A nível de taxas são 6€ anos, que dá mais ou menos em média 50 cêntimos por mês, mais uma taxa de 1€ mês. Por isso, por 1,5€ mês, podemos fazer atividade física regular.
1: Já aqui falamos de dança, de artesanato e em ginástica, mas existe mais uma atividade com grande peso e história na associação e que vem desde o tempo em que a ASEMS era um grupo de jovens. Falamos do teatro. Sabemos que existe uma grande tradição na terra no que toca a esta arte de palco e sabemos também que esta tradição se espelha na afluência que tem sempre que leva alguma peça a palco, sempre com lotação máxima do salão paroquial de cerca de 300 pessoas, sem contar com os lugares em pé. Fomos ouvir um homem do teatro que foi encenador e ator desde a fundação da associação até há bem pouco tempo. Falamos de Fernando Neto, que nos irá dizer como surgiu esta atividade na associação e qual o papel que ela tem para a vida da mesma e da comunidade.
10: Portanto, o teatro nasceu na senha porque já vinha esse bichinho desde o grupo de jovens, em que nós, no tempo dos jovens, havia muita paixão pelo teatro, quer para quem queria fazer, como para assistir. E então, na ASEM, foi uma das razões que nos levou até a formar a ASEM, foi também o teatro, porque nós precisávamos de fazer teatro, não só para nos divertir as pessoas, mas também para abrir as portas do salão, porque o salão foi feito em especial para serviços da igreja, mas também para fazermos espetáculos e em especial teatro, que era a força. E nós, alguns elementos, não é que tínhamos sido grupo de jovens, então sentimos que era necessário fazermos alguma coisa. E foi então que resolvemos formar a ASEM.
1: Mas será que o perfil das gentes de Codessos pede mais drama ou será mais comédia? Fernando Neto explica.
10: Portanto, eu, com respeito ao drama, tivemos uma peça com muito sucesso, há tempo do grupo de jovens, e depois acho que foi repetida também no tempo da ASEM, que era O Escravo. Tinha uma história muito engraçada, tinha uma história com sentido, uma história que os próprios autores e a assistência choravam ao ver aquela peça, e tivemos outra também, A Vingança de uma Cigana, que também era um drama. Ora, comédias, então, é que tivemos muitas e variadas, mas posso destacar que o nome de algumas, que era O Malhar em Ferro Frio, que era feito por mulheres, também Qual das Duas, que eram também feitos só por mulheres, e depois tinham por homens, Por Causa de um Sobretudo, A Inspeção, O 29, O Sargento Bigodes, e outras que, escritas por mim, que então tivemos muitas peças que fazíamos, que eram mais pequenas, tipo sketches, mas com muita graça e sempre atualizadas no tempo atual, às vezes com uma crítica, e o pessoal gostava muito de ouvir essas comédias, e o pessoal gostava mesmo, assistia, e gostava e vibrava, e era aquilo que nós queríamos, e eles também gostavam de ver, e nós gostávamos de ter a casa cheia como tínhamos sempre.
1: Manuel Salgado e doutora Susana, acabamos de ouvir Fernando Neto falar do teatro, aliás, há pouco já tínhamos falado desta atividade que a associação também tem. Recordam-se de algumas peças que foram realizadas? Vocês, inclusive, há pouco, antes desta própria emissão, conversávamos e falávamos que vocês, inclusive, chegaram a participar nessas mesmas atividades. O que é que se recordam dessas participações? Que peças em concreto? Pode ser o seu Salgado primeiro.
6: Eu recordo duas que foram, para mim, foram mais marcantes. Eu já participei em muitas peças de teatro, mas duas marcantes, uma comédia, que era A Inspeção, em que eu fazia o papel de uma gala, e num drama em que eu fazia o papel de escravo.
1: E a doutora Susana?
11: A peça de teatro que eu acho que repeti pela segunda vez e que foi a que mais me marcou foi aquela em que eu interpretei um papel de grávida, de gêmeos, em que o senhor Fernando Neto era o meu marido, e foi uma peça, basicamente, toda ela improvisada, porque o senhor Fernando tem muito jeito. Ele tem muito talento para o teatro, e também como encenador, acho que resultou muito bem a peça e foi a que mais me marcou de todas. Mas todas as peças realizadas na freguesia foram todas elas muito interessantes, feitas sempre com muito profissionalismo, no meu ver. As pessoas que participavam dedicavam-se mesmo a estudar o papel e depois surtia efeito porque víamos o agrado do público e a adesão que normalmente esse tipo de espetáculos tinham. Normalmente as peças de teatro, quando o programa era só concebido por peças de teatro, esse evento decorria maioritariamente em dezembro, não é?
6: Sim.
11: Na época de Natal. Portanto, e fazíamos um espetáculo só, exclusivo de teatro. e víamos que tínhamos casa cheia sempre. Pronto, quando tinha, às vezes conciliávamos o teatro com a dança, mas também chegamos ultimamente só a fazer exclusivamente programas de teatro.
1: Muito bem.
11: Mas foi sempre um programa interessante para mim.
1: A ASEM tem um passado rico, digamos assim, um presente também com bastantes atividades que movimentam quase uma centena de pessoas todas as semanas. Podemos dizer que é cultura, é desporto, é futuro, ou quer ser futuro? Pergunto porque sabemos de algo marcante na vida da associação que está a ser levado a cabo no presente com vista para o futuro. Estamos a falar das obras de alargamento do espaço que, após a mudança para as instalações da antiga escola básica de Rível, são ou querem ser algo marcante que pode potenciar o rumo da associação no futuro. Sr. Salgado, estas obras surgem já na vossa visão de futuro para a associação?
6: Sim, é uma visão de futuro, porque nós até agora, com um espaço pequeno e dividido, não é fácil conciliar tudo. A visão, também estamos a pensar em criar novas atividades. E eu quero saber, eu queria ter um dia uma reunião com todos os elementos que abandonaram a dança, naquelas idades que vivem entre os 15 e 18 anos, para saber o que é que eles querem. Porque penso que falta ali alguma coisa. Alguma coisa que eles gostam muito da dança até uma determinada idade e depois abandonam. E eu gostava que essas pessoas continuassem. Senão, o que é que acontece? Acontece que eu sou sócio da associação enquanto a associação me dá alguma coisa. Quando já começa a não me dar nada, eu deixo de ser sócio. E a associação tem que começar sempre de novo. Exatamente. E é isso que nós temos de evitar.
1: E como veem as pessoas esta nova etapa na vida da associação? Fomos ouvir.
8: Sim, as obras são muito importantes porque há atividades que estão a precisar de espaço. O espaço que temos já está a ser um bocadinho reduzido para o número de participantes e também traz-nos um bocadinho mais de independência.
0: Estão num bom caminho. O pessoal da direção está-se a esforçar e neste momento era necessário e é urgente aumentarmos a sala para melhorarmos a qualidade da formação dos miúdos, das pessoas que frequentam as aulas, tentarmos ainda receber mais gente, mais crianças, mais adultos, mais adolescentes, de forma a podermos ter boas condições e termos melhor espaço.
9: Estas obras agora podem trazer de novo uma independência maior a nível das infraestruturas, porque as infraestruturas já existiam, nós adaptámos às infraestruturas e agora com este aumento, com estas obras, conseguimos ter infraestruturas que nos permitem ir em conta às necessidades que a própria associação tem em vigor atualmente.
3: Muito importante, é muito, muito importante mesmo, porque neste momento o grupo da ASEM está a começar a criar força, está a começar a ter muito mais elementos. O espaço já se tornava muito limitado, mesmo a nível de, principalmente na parte da dança, porque são realmente muitos elementos e não há, é mesmo de todo necessário um espaço maior.
5: Acho importante porque a sala era muito pequenina e nós estávamos muito apertadas e acho que são obras importantes.
1: Acabamos de ouvir a população falar sobre estas obras de alargamento das instalações, que era um anseio por vários motivos, todos eles válidos. Falando agora um bocadinho de futuro, Sr. Salgado, quais é que são os projetos que têm na manga, ou pelo menos aqueles que gostava de ver implementados? O que é que está programado, digamos assim?
6: A programação, para já, passa pela concretizar as obras. Portanto, é o primeiro objetivo, porque é uma obra que vai ficar muito cara e nós não temos dinheiro. Nós temos um plano de atividades e em outubro lançámos um plano de atividades e felizmente até o momento temos concretizado e cumprido. No futuro, o futuro das pertences, penso que vamos conseguir e nós estamos a trabalhar nesse sentido para que tudo corra bem. Se tudo correr bem, depois de termos a obra concretizada, queremos alargar a outras áreas. Nós queremos ter música, porque há pessoas inscritas na música. Como disse já numa outra parte, queríamos ver porque é que os jovens abandonam e se for possível termos alguma coisa que os cativem.
1: Voltar a chamar a associação, não é?
6: Exatamente. Nós queríamos voltar a chamar toda a juventude que desistiu, queríamos voltá-los a chamar, mas temos de ter alguma coisa que eles queiram. Exatamente. E que eles gostem.
1: Tem que perceber o que é que eles querem.
6: Temos
1: não é?
6: É perceber bem aquilo que eles querem.
1: Muito bem. Doutora Susana, o que é que gostava de ver no futuro desta associação?
11: Eu já estou a começar a ver um bocadinho, porque uma coisa que nós sempre dizíamos enquanto direção, e estivemos lá 7 anos consecutivos e nunca conseguimos eleger um novo corpo diretivo porque não havia interesse, não havia voluntariado nesse sentido, então tivemos que nos manter. E nós sempre dizíamos que gostávamos que houvesse uma camada mais jovem, que o nosso corpo diretivo integrasse. No início integrou, depois abandonou, foi só um ano, tivemos já alguns elementos mais jovens. Depois mantivemos-nos sempre nós, eu, o Sr. Salgado, o Sr. Fernando Neto, o Sr. Feliciano, na parte do Executivo. Claro que depois, na parte da Assembleia, tínhamos alguns elementos jovens. Mas tivemos sempre a ambição de ter mais jovens. Para quê? Para injetar novas ideias, para colher também um pouco, saber da parte deles quais eram os interesses. Não é? Eles próprios sabem nos dizer melhor o que é que estão a necessitar neste momento, não é? Porque com a evolução do tempo as necessidades vão sendo diferentes. E é o que o Sr. Salgado está agora a dizer. Nós temos que ver o que é que agora eles precisam a partir dessa faixa etária. Será que são danças de salão que querem? Será que... Não sabemos. Temos que sondar para perceber. E como agora a nova direção é constituída por gente mais jovem, eles também nos vão transmitindo essas ideias e vai-se poder inovar para ir sempre ao encontro dos seus interesses e conseguir manter, que é esse o objetivo.
1: Muito bem, muitos projetos para o futuro e muita vontade de os concretizar. E o vosso público, o que gostava de ver implementado no futuro?
12: Teatro e também música, para também evoluir e para ver as capacidades de cada pessoa. Gostávamos que tivesse mais pessoas, que era também para evoluir.
13: Criar a música, aulas de guitarra, coisas assim, também acho que seria bom para a nossa comunidade.
14: Sei que é uma coisa que não fica barata, mas penso que, pelo que conheço do povo de Codestos, que era uma das coisas que iria funcionar, de certeza absoluta. Podia ser promovido pela SEM, porque já tem uma organização a funcionar, é mais fácil formar o dito rancho.
15: Eu gostava que entrassem mais gente e até da minha idade, porque acho que lhe fazia muito bem e continua a ser uma terapêutica muito boa.
16: Apesar de eu saber que eles estão a fazer um papel muito, muito importante e que nos estão a apoiar e incentivar, eu espero que nunca desistem, porque nós temos capacidades para investir e ir mais longe.
17: Faço o apelo para vir mais mulheres da nossa idade, para saírem de casa, arranjarem um dia por semana, um bocadinho, para convivermos e fazermos algum desporto.
18: Eu gosto do trabalho que fazem e para continuar, que é para também não ir nada abaixo.
14: Eu acho que eles devem continuar. Acho que estou no bom caminho. Acho que devia chamar mais juventude, arranjar possivelmente talvez outras modalidades onde cativo principalmente os jovens, não pondo de lado as pessoas de idade, porque as pessoas de idade também precisam de muita ajuda, e acho que estou no bom caminho.
10: Acho que deve continuar, porque ela faz falta cada freguesia, e é especial para abrir as portas do Salogo, porque o Salogo merece que se façam lá espetáculos, porque tem as suas condições.
8: Acho que a direção que está a trabalhar muito bem, porque o facto de termos membros novos trazem mais dinamismo e novos projetos, e acho que é isso que qualquer associação precisa.
19: O que eu gostava de ver na Assenha é que continuasse as coisas que foram fundadas por nós, a dança, o teatro. Agora já há a ginástica, são coisas que fazem muita falta à nossa freguesia, porque as pessoas das outras freguesias já perguntam pelas atividades da Assenha.
3: A freguesia precisa da ASEM e a ASEM também precisa da freguesia. Isto aqui há um feedback muito importante, porque no fundo é muito bonito nós chegarmos até enfim, a freguesias vizinhas ou até falar com pessoas conhecidas. Ai, onde é que mora? Ai, mora em Codessos. Ai, moras em Codessos? Olha, há lá uma associação e tal. Quer dizer, é muito importante e é um orgulho muito grande.
1: Estamos mesmo na reta final desta hora de emissão do A Nossa Terra. Antes disso, acabamos de ouvir a população falar sobre aquilo que gostava de ver ser implementado pela vossa associação, o próprio reconhecimento que faz do vosso trabalho. É sempre bom ouvir a população reconhecer o trabalho que vocês desenvolvem, sentem que acaba por ser um incentivo para fazerem cada vez mais e melhor. Podemos começar pela doutora Susana e finalizamos depois com o seu Salgado.
11: Eu acho que é sempre bom obter o reconhecimento. Porquê? Porque é uma associação sem fins lucrativos, não é? As pessoas estão lá porque querem, têm que abdicar muitas vezes da sua vida familiar, da sua vida profissional, para estar presente nas atividades que na maioria das vezes ocorre ao fim de semana, não é? E ao fim de semana é o tempo que temos para estar com a família. E depois essas atividades também exigem ensaios e depois exigem limpeza a posterior do espaço que se esteve a usufruir para representar. Pronto, é uma panóplia de atividades. Eu falo por mim porque na altura estava em várias. Eu era secretária, eu estava no artesanato, no apoio pedagógico, às vezes ainda participava em algumas atividades, pronto. E estávamos sempre na organização das mesmas atividades e acabava por ser uma sobrecarga, pronto, para as mesmas pessoas, não é? E isso acarretava algum prejuízo em termos pessoais e profissionais. E quando nós víamos o reconhecimento e a satisfação do público, isso era para nós muito gratificante.
1: Seu Salgado, é um homem ligado à vida pública. Quando se tem o reconhecimento do público, é mais motivador trabalhar?
6: É mais motivador. Mas também o nosso rigor, o rigor com que nós fazemos as coisas e planeamos, ajuda-nos também que as coisas saiam bem. Ao sair bem, temos o reconhecimento. Se as coisas correrem mal, não sei. Eu não estou habituado que as coisas corram mal. Mas a mim, tento ao máximo evitar que as coisas corram mal. Trabalho muito para que as coisas corram bem.
1: Muito bem. Doutora Susana, quer acrescentar algo?
11: Uma coisa que nós fazíamos e que eu considero positivo era nas reuniões, a nossa direção tinha sempre o lema de fazer o balanço das atividades e deixávamos sempre em ata quais foram os aspectos positivos e os aspectos menos positivos para em futuras atividades não cometermos os mesmos erros, e acho que isso acabou sempre por surtir efeito, porque tentávamos evitar repetir os mesmos erros nas atividades seguintes.
1: Sr. Salgado, quero deixar aqui uma mensagem a quem nos ouve, aos vossos participantes, aos vossos fregueses, aos vossos sócios. Uma última mensagem, quero deixar. Um apelo à participação na campanha, na caminhada.
6: Vai ser mesmo um apelo. É realmente a aposta da direção, é a caminhada. E se nós estivermos unidos, vencemos. Se nós estivermos unidos, não vencemos. O objetivo desta caminhada é nós ter, no mínimo, 1000 participantes. Para isso temos de trabalhar todos muito. Eu tive cuidado de falar com todas as juntas de freguesia do Conselho. Toda a população do Conselho de Passos Ferreira pode fazer a inscrição sem se deslocar a Codessos. Podem fazer nas suas juntas de freguesia. E numas freguesias vizinhas também, que é a União de Freguesias de São Martinho do Campo, São Mamede e São Salvador do Campo. Além disso, também podem fazer a inscrição no pavilhão municipal, no gabinete de desporto, podem fazer na Casa da Eira. Tudo isso para facilitar a vida às pessoas. Se nós conseguirmos esse objetivo, porque nós no dia da caminhada vamos ter um programa cheio, vamos ter o artesanato, vamos ter uma feirinha, e já agora faço um apelo a quem nos está a ouvir, nós vamos passar por várias confecções a pedir alguns materiais para nós conseguir vender no dia da caminhada. Se as pessoas nos quiserem ajudar, penso que para nós é uma mais-valia e vamos conseguir ultrapassar essas dificuldades.
1: Assim chegamos ao final de mais uma edição do programa A Nossa Terra, que o acompanha a si há quase duas décadas e que esta semana deu a conhecer o trabalho da Associação de Codeços em Passos de Ferreira, a Associação de Cultura e Movimento de Codeços e da Cruz Vermelha do Marco de Canaveses. Agradeço aos meus convidados e desejo que o vosso futuro seja cheio de alegrias. Voltamos para a semana, à mesma hora, das 10 ao meio-dia, para falarmos da nossa terra. Bom domingo e boa semana.

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1: Olá, bom dia. Mais uma vez, sejam bem-vindos à segunda parte do programa A Nossa Terra, que todos os domingos, das 10 ao meio-dia, na antena da Rádio Clube de Penafiel, dá voz ao que de melhor existe e se faz na nossa região. Desta vez, trazemos até si a ASEMSE, a Associação de Cultura e Movimento de Cudeços em Passos de Ferreira.
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1: A Associação de Cultura e Movimento de Cudeços em Passos de Ferreira é ainda muito jovem. Foi fundada em 2006, mas tem já um caminho cheio de muitas coisas boas realizadas em prol da comunidade onde está inserida. Neste momento, a Associação realiza atividades como o teatro, que conta com muita adesão por parte do público e da comunidade. Tem o artesanato, que decorre habitualmente ao sábado e que, coincidência, tem hoje uma mostra dos seus trabalhos na Casa da Eira, no Parque Urbano de Passos de Ferreira. A dança é outra atividade da coletividade, que movimenta cerca de 45 pessoas de várias idades. E ainda no campo da manutenção física, a ginástica, que existe há menos tempo que a dança, mas que está em franco crescimento a nível de participantes. Para nos falar um pouco mais sobre esta associação, temos connosco em estúdio Manuel Salgado, um dos fundadores e atual presidente da associação, e Susana Martins, ex-secretária e alguém com um grande conhecimento do que foi a história da associação, dado o caráter documental da posição que ocupou. Vamos ainda contar nesta manhã de domingo com a participação de Bárbara Sousa, ela que é uma das responsáveis pelo artesanato da Associação de Cultura e Movimento de Cudeços. Ela vai fazer-nos companhia via telefone. Antes de mais, cumprimento os nossos convidados em estúdio. Bom dia aos dois, sejam uma vez mais bem-vindos à nossa terra. Começamos com Manuel Salgado, que na freguesia é rapidamente reconhecido e deixa no rosto de todos um sorriso. Manuel Salgado tem 52 anos e é um dos fundadores e atual presidente da associação. Foi ainda ex-autarca ao longo de 3 mandatos, fundador do atletismo na terra e ainda no desporto foi o primeiro presidente do Clube Desportivo de Cudeços. Bom dia, Sr. Presidente, uma vez mais. Começo por lhe perguntar como é que surgiu a ideia de fundar esta associação. E digo fundar porque o senhor esteve mesmo na gênese, no arranque desta mesma instituição, não foi assim?
3: Muito bom dia. O que esteve na gênese da criação desta associação, eu fiz parte do grupo de jovens desde os meus 17 anos. Quando nós tivemos muitas atividades, tínhamos muita dinâmica. Nós conseguimos construir 2 salões paroquiais com a dinâmica do grupo de jovens. Havia uma comissão da fábrica da igreja, mas nós éramos que praticamente arranjámos o dinheiro. E dinamizámos a freguesia através de concursos de dança, festivais da canção, peditórios que fazíamos para arranjar fundos, festas de teatro. Então, tivemos muita dinâmica e muito a ver com a construção dos salões paroquiais.
1: Portanto, vocês sentiram que fazia falta alguma associação deste género na terra? Sim, foi isso?
3: Pronto, o grupo de jovens, entretanto, depois até mudámos o nome, Primeiro era grupo de jovens, depois legalizámos, tínhamos estatutos e passou a ser centro de jovens de CUDES. Estivemos ativos durante muitos anos, só que haviam coisas que coincidiam. Enquanto nós estivemos a fazer o primeiro salão, o grupo de jovens fundou-se, trabalhou. Quando terminou as obras do primeiro salão, acabou o grupo de jovens. Portanto, era mais um grupo de trabalho. Embora nós nos juntássemos, e aí é que eu sentia que havia mesmo muita amizade entre os jovens. Porque nós reuníamos todos os sábados. E era salutar conviver com aqueles jovens naquela época, porque se houvesse uma festa, nós as festas de Faria Mundo ou Passos de Ferreira íamos todos a pé.
1: Quando os rapazes onde estavam, estavam todos.
3: Estavam todos. Quando nós, no fim da reunião, íamos todos às noitadas.
1: Exatamente.
3: Onde ia aquilo. Portanto, era um bom, tínhamos um bom ambiente no grupo, onde somos de jovens.
1: Nós,
3: daí nós sentir depois. Depois fizemos, infelizmente, houve um acidente no primeiro salão paroquial, num dia de Páscoa, em que com os foguetes, o salão, houve uma explosão e caiu abaixo do salão, e tivemos que fazer um novo. E aí, por acaso, no dia de Páscoa, a primeira reunião foi em minha casa, para nós tentar arranjar dinheiro para fazer um novo salão, e conseguimos. Conseguimos fazer um salão muito melhor. E o grupo de jovens, a partir daí, também avançou. Quando acabou o salão, acabou novamente o grupo de jovens. Passado alguns tempos, nós começamos a sentir, e esta foi uma ideia muito amadurecida, não foi por acaso. Nós reunimos muito tempo, andámos meses a reunir com jovens e a perguntar o que é que eles queriam. Se realmente fazia sentido nós formar uma associação ou não, de caráter cultural. Porque nós na freguesia tínhamos desporto, tínhamos o atletismo, tínhamos futebol, mas a parte cultural não tínhamos nada. Depois, algumas das coisas também que me fez mexer comigo, eu passava e havia uma idosa que dizia: olha, dá cumprimentos à tua tia. E depois a tia mandava cumprimentos para a outra senhora. E isso, nós aí, já foi a junta de freguesia que. Peço desculpa, não foi a grupo de, foi a,

0: participada, estamos a falar de que tipo de atividades em concreto?
1: É. Por exemplo, uma das atividades que neste momento nós temos os bombos, mas não estão ativos, eram participadas. Ok, há um problema. Por norma, nesses grupos, é um grupo de amigos. E quando existe um amigo, e depois estamos a falar às vezes em idades bastante difíceis, dos 15 aos 18 anos são idades difíceis. E eu tenho experiência pela dança, acontece o mesmo. Nós temos neste momento 43 na dança, 43 elementos, mas quando chegam à idade dos 15 anos, praticamente...
0: Aquela fase crítica, aquela não é? Fase que crítica, eles não sabem muito bem o que é que querem.
1: E aquilo, se calhar, já não diz nada e eles abandonam.
0: E foi isso que aconteceu com os bombos.
1: E foi o que aconteceu um bocadinho com os bombos também.
0: Mas tiveram também o apoio pedagógico, certo?
1: Tivemos também o apoio pedagógico durante algum tempo. Mas depois também por algumas limitações, entretanto a Susana... Portanto, também só terminou depois da Susana sair da freguesia.
0: Sim.
1: Portanto, como ela foi morar para São Tirso, já ficava longe...
0: Exatamente.
1: E não foi possível conciliar tudo.
0: Muito bem. Falou aqui da dança já, é uma atividade que tem na atualidade. É a atividade com maior reconhecimento em número, é certamente, até porque já fez referência às 40 e tal pessoas que têm a praticar. E lá fora, mesmo nas freguesias vizinhas, podemos dizer que quando se fala na ASEMSE, se fala logo em dança. Está muito associado?
1: Provavelmente. Penso que sim. Penso que a dança é o que nos representa mais. Sempre que há, por exemplo, alguma atividade da Câmara Municipal, a dança, se for convidada, está presente. Portanto, é que nos tem representado sempre mais fora da freguesia. Também temos alguma atividade no teatro. O teatro também, mas é mais local, é mais para a freguesia. Na freguesia as pessoas gostam muito de teatro e então... A nossa associação de vez em quando faz uma festa e o salão enche.
0: Muito bem. Sempre foi assim, Susana. A Susana esteve desde o início e dado o seu papel de secretária, a dança já naquela altura tinha toda esta afluência e pujança? Foi sempre assim?
2: Antes de mais quero louvar esta iniciativa por dar voz à associação, porque é uma associação sem fins lucrativos e são poucas as rádios a nível do Vale do Sousa que o fazem, portanto quero congratular-vos por isso, quero agradecer o convite, e agora respondendo à questão, eu acho que sim, que sempre a dança sempre teve uma grande projeção na associação, quer pelo número, também quer pela participação, porque é muitas vezes convidada para fazer parte em atuações dentro da freguesia e fora da freguesia. O teatro, esse também acho que, a meu ver e a ver das pessoas da freguesia, também colhe muita receptividade, porque vem um bocadinho de trás. Antigamente o que proliferava era mesmo o teatro, quando era para angariar verba para a construção de salão ou para obras que eventualmente fossem necessárias na freguesia, o teatro era o que tinha mais reconhecimento e foi um bocadinho ao encontro disso que nós demos prolongamento à atividade. Começamos pelo teatro, depois fomos introduzindo as outras atividades, os outros que nós chamamos oficinas ou workshops.
0: Muito bem. Nós já mais lá à frente vamos falar naturalmente dessa atividade que é o teatro, que a vossa associação também tem na atualidade. Podemos então dizer que esta atividade é uma das imagens de marca da ASEMSE, não só hoje como no passado, sem desprimor de outras atividades, claro, das quais já falaremos, mas fomos ter com o professor Cristiano Santos, que está convosco há 2 anos, para conhecer um pouco mais sobre a atividade.
3: A minha ligação com a ASEMSE surge há cerca de 2 anos e pronto, desde que iniciei, estou lá. E sinto-me muito bem e contente com este projeto. As aulas decorrem à sexta-feira, por volta das 22 horas. Este grupo tem uma característica importante de ressalvar, que é termos muitos alunos, são cerca de 40, desde crianças, adolescentes e pessoas até mais velhas, pessoas adultas. O grupo funciona muito bem, é claro, é apenas ser só uma vez por semana. Há um grande espírito familiar, que ultrapassa um bocadinho a própria aula em si, e dizer que é um espírito familiar, um grupo acolhedor, que me recebeu sempre bem.
0: Falamos ainda com o professor sobre a tua

0: eleições, ao que parece não muitas para já, mas marcantes e com uma dimensão considerável.
1: Este grupo já fez vários espetáculos, já fez várias apresentações, mas destacaria, sem dúvida, em 2012 ou 2013, não posso precisar, o Passos a Cantar, em que atuámos para cerca de 600 ou 700 pessoas, e realmente foi uma tarde, um dia muito, muito giro, uma tarde gira, em que os familiares foram todos, e também recentemente fomos uma discoteca a Santo Tirso, o Artwork, em que os meninos, principalmente as crianças, adoraram, e foi uma noite, um final de noite diferente, e acho que o pessoal adorou a experiência.
0: Fomos também conhecer a atividade na voz de quem acompanha, Cristiano Santos, pessoas que participam na mesma, para perceber o impacto da atividade nas suas vidas.
2: O grupo de dança era constituído por muitos elementos, a cerca de 25 pessoas, com várias idades, e o tipo de música era danças brasileiras. Continua a ser muito participada, aliás, ainda com mais elementos. Tem tido muitas adesões e acho que é um grupo para continuar.
3: A dança, porque acho que é bastante importante, não só a nível físico como mental. Acaba por ser uma terapia. Porque é assim, ao longo da semana nós temos aquela rotina, o dia-a-dia, aquele stress próprio. E então chegámos à sexta-feira e acabámos por, enfim, chegar ali e libertar toda a energia negativa que acarretámos entretanto. E olha, é uma mais-valia em todos os sentidos.
4: É divertido, eu gosto de participar na dança porque faço desporto, convivo, gosto das músicas, de como dançamos, da maneira como não é só, por exemplo, meninas da minha idade, temos várias idades, desde os mais novos até aos mais velhos.
5: Eu comecei porque gosto e sinto-me bem e acho que faz bem, e era uma coisa que toda a gente devia de andar.
0: Sr. Salgado, vocês fazem um evento anual, uma espécie de caça-talentos. Aliás, este nome do evento, que todos os anos costuma lotar o Salão Paroquial, com capacidade para 300 pessoas, e estamos a falar só de pessoas sentadas, digamos assim. Como é que correu o evento este ano?
6: Correu muito bem. Na altura que acabaram as inscrições, eu fiquei muito preocupado. Fiquei muito preocupado porque nós tínhamos 5 inscrições. Terminou a inscrição no dia 15 de fevereiro, e então nós, o objetivo quando nós lançámos este concurso era fazer 2 eliminatórias e uma finalíssima. E chegámos ao dia 15 de fevereiro com 5 concorrentes inscritos. Então, pusemos logo de parte e comecei a contactar pessoas para preencher o espetáculo. E um 5 concurso no mesmo. Entretanto, apareceu o professor Joaquim do Marco Canavês, que é o responsável pelo projeto musical, do Pauta Musical. Então, o professor Joaquim arranjou-nos 9 concorrentes. Concorrentes de Baião, do Marco e de Maia. Então, isto para nós foi a mesma estreia em cima do bolo. Valorizou muito o espetáculo. Então, os concorrentes eram excelentes, todos eles, os nossos, e os que vieram do Marco, de Baião e Matosinhos, e então a festa... Felizmente, eu às vezes acredito em Deus. E numa altura, há coisas que a mão de Deus está sempre. Se uma pessoa trabalha, se uma pessoa se esforçar, as coisas acontecem. E penso que há um bocadinho a mão de Deus. Porque eu recordo, eu andava mesmo muito desanimado. Neste momento estão a decorrer umas obras para fazer uma nova sala. Nós temos um protocolo com a Junta de Freguesia, em que estamos a usar uma sala onde tinha a escola primária.
0: Nós já vamos falar da questão das obras mais lá à frente. Sim, pronto. Mas está a enquadrar naturalmente pode fazê-lo.
6: E então eu estava a abrir os alicerces, andava lá sozinho, estava cansado, estava a ficar desanimado, vou embora. Recebo um telefonema do professor Joaquim a dizer se ainda podia escrever 6 concorrentes.
0: Pronto. Bem no momento certo.
6: Bem no momento certo, no momento que eu estava desanimado, sentia-me cansado, desanimado, bem no momento certo. Pronto, já não fui embora, já acabei o dia a trabalhar.
0: Sentiu-se logo mais motivado. Podemos dizer que então o evento este ano foi um bocadinho diferente pela participação de pessoas vindas de fora.
6: Não foi diferente, foi mais ou menos igual, porque já tinha acontecido há 1000 anos anteriores.
0: já era habitual mas, a participação.
6: Mas de... também devo também este êxito cá à doutora Susana. Porque ela é que conhecia o professor, foi ela que fez o contacto. E já no primeiro também, quando eles vieram, não estiveram no segundo, mas estiveram no primeiro. Também tivemos um grande espetáculo, porque esse professor trouxe realmente bons artistas.
0: Doutora Susana, o Caça Talentos é também um evento que lhe dá algum prazer, ou começou naturalmente no seu tempo também, em organizar.
5: Sim, eu sempre gostei de organizar e nós tentamos sempre fazê-lo com algum rigor, porque temos sempre participantes, neste caso os que fazem parte da escola do professor Joaquim, são participantes que requerem algum profissionalismo quando se está a tratar de concursos, não é? Porque tem que se ver, tem que ter sempre no júri três elementos que façam parte, e foi sempre o nosso lema enquanto direção, um que faça parte, por exemplo, porque da área da dança, já que vamos ter pessoas a dançar, da área da música, se tivermos pessoas a cantar, ou da área de teatro, se tivermos pessoas a representar. Pronto, e nós tentávamos sempre variar a constituição do júri e ir ao encontro das modalidades que representávamos, dependendo da adesão, porque o caça-talentos não se circunscreve só a uma área, por vezes. Aí, porque, como tinha dito o Sr. Salgado e muito bem, é que por vezes não temos um leque muito vasto que permita preencher o programa, não é? Daquele espetáculo só com uma área. E então temos que deixar que se inscrevam nas outras áreas. E então, foi até ao momento tentamos que o júri oferecesse alguma credibilidade, não é? Até porque íamos ter pessoas e não sabíamos se os concorrentes exigiam esse tipo de formalidade, e tentámos convidar até uns professores da área da música e fizemos as coisas com rigor. Não é? E a classificação foi toda feita sempre com rigor, para não haver tomadas de partido ou de posição por eventualmente às vezes sermos da freguesia, e as pessoas nem sempre ficam satisfeitas quando tomamos partido de um. Acham sempre, embora nós tentemos ser imparciais, ocorre sempre este risco, e às vezes as pessoas não ficam satisfeitas. E então, convidando pessoas que não vão tomar qualquer tipo de partido, porque são neutras, não fazem parte da freguesia, vão ter uma visão mais distanciada, acho que por aí também já estamos a ter algum rigor na classificação. Pronto. E foi sempre esse o nosso lema, e o Caça Talentos sempre correu bem, sempre tivemos muita adesão, para além de outros que não sei se vai falar mais para a frente, aqueles que incorporam outras modalidades, que é o caso quando fazemos aqueles espetáculos em que temos quatro provas e que são de casais, não é? Também eu acho que é um tipo de espetáculo que colhe muita receptividade do público, embora às vezes seja difícil de conseguirmos inscrever concorrentes, não é? E difícil de, às vezes, os ajudar, porque é assim, normalmente eles representam quatro provas, uma de poesia, uma de canto, uma de dança e uma de teatro. E às vezes uma é prova livre, não é? Pronto, o Sr. Fernando Neto normalmente era o responsável pela organização, digamos, embrionária deste tipo de espetáculo, mas era um espetáculo também que colhia muita satisfação e agrado por parte do público. As pessoas gostavam porque havia sempre aquele fator surpresa, e depois a competição entre os casais era renhida e resultava num espetáculo grandioso, excelente e às vezes muito profissional, porque nós temos pessoas na terra com muito talento para a área do teatro, da dança, da música, e nós tentamos aproveitar, portanto. Nesse tipo de espetáculos nós tínhamos mais pessoas da terra do que propriamente fora, quando eram por casais.
6: Sim, era só da terra.
0: Estamos
6: só
0: a falar de um outro evento que está não propriamente ligado ao caça-talentos, certo?
5: Sim, sim. Que também colhia muita adesão no público, eu acho.
0: Este ano o Codessos ficou com um muito honroso terceiro lugar, com a atuação da Joana Machado. Nós fomos falar com ela para perceber o que sentiu, assim como os seus pais, com a classificação conseguida.
5: Eu comecei porque gosto. E sinto-me bem e acho que faz bem. Era uma coisa que toda a gente devia de andar. Acho importante porque a sala era muito pequenina e nós estávamos muito apertadas. E acho que são obras importantes que se deviam fazer. Eu gostava que entrassem mais gente e até da minha idade, porque acho que lhe fazia muito bem e continua a ser uma terapêutica muito boa. E pelo convívio, que é muito importante. Ando por o que gosto, faço o que gosto e acho que toda a gente devia andar.
0: Nem só de dança vivem as pessoas de Codessos, nem tampouco a associação. Esta instituição ultrapassa esta dimensão e vai mais além. O artesanato, Sr. Salgado, como é que está em termos de participação? Sabemos que é uma atividade que ainda movimenta poucas pessoas, mas, ao que parece, tem potencial de crescimento, não é assim?
6: Eu penso que sim, eu penso que tem algum potencial, porque as pessoas, para já, estão a participar todos os sábados, é ao sábado à tarde. Limita algumas pessoas, mas favorece outras. E algumas pessoas já manifestaram interesse em participar de vez em quando. Pessoas já em adultos, que neste momento são mais adolescentes. Os adultos, como os dias eram pequenos, tinham alguma dificuldade
0: em conciliar tudo. Trabalho, não é?
6: Agora, com uma mudança da hora, as pessoas já chegam a casa mais cedo, já podem arrumar à sexta-feira e ao sábado já estão mais disponíveis
0: para participar.
6: Penso que vamos aumentar a partir deste momento.
0: Muito bem. E que tipo de trabalhos é que fazem? Que tipo de peças?
6: Eu sei que fazem algumas lembranças. Pintavam uns azulejozinhos, fazem umas caixas. Estão a preparar também as lembranças para o Dia da Mãe.
0: Portanto, esses trabalhos muito artesanais, não é? Artesanais. Como o próprio nome indica. E muito alusivos a datas comemorativas, é isso?
6: Exatamente.
0: Muito bem. Doutora Susana, na sua altura, como é que o artesanato funcionava?
2: Funcionava uma vez por semana, adesão. Nem sempre era constante, mas mais ou menos reunia um grupo de 10 pessoas. Algumas traziam os filhos. Como funcionava em horário pós-laboral, que não sei se também agora funciona, porque eu estou um bocadinho desligada, era por esse motivo que também não havia tanta adesão, não é? Porque é preciso ter predisposição para depois do trabalho, ainda ter que ter pela frente as lides domésticas e depois dedicar-se ao artesanato. Tem que ser mesmo por gosto, não é? E pronto, e todas estavam lá por gosto, as artesãs. Na altura eu não era a responsável, era a Laurinda Martins, mas depois, como eu dominava algumas técnicas, ela incutiu-me um bocadinho essa responsabilidade e eu fui ficando a responsável pelo workshop de artesanato. Eu gostava muito da área, pronto, fui também pesquisando, embora não seja a minha área, mas eu sempre gostei muito da parte criativa e fazíamos muitas coisas diferenciadas e às vezes de acordo com o momento também. Fomos sempre acompanhando um bocadinho as revistas de artesanato que andam aí no mercado e fomos atendendo às novas tendências também, porque elas gostavam de aprender a fazer coisas diferentes. Pronto, depois o nosso lema também, enquanto direção e enquanto grupo de artesanato, era tudo o que fazíamos demonstrar. Não tinha qualquer sentido fazermos para guardar, não é? Para demonstrar ou então para... E então vendíamos quando tínhamos os eventos, não é? Nas datas festivas que nós tínhamos programado na nossa agenda enquanto associação, aproveitávamos nessas ocasiões para demonstrar ao público e vender para angariar algum dinheiro. Tudo bem que às vezes não conseguíamos tanto
0: receita lucro, quanto isso, não é?
2: Porquê? Porque as técnicas que nós fazíamos também exigiam algum custo, não é? E às vezes acabávamos por dizer, o artesanato também, o Sr. Salgado também concordava comigo, não é só para obter lucro, também é para fazer coisas que dão prazer e para mostrar que estamos em trabalho, em dinâmica, não é? E é sempre bom mostrar aquilo que sabemos fazer e obter prazer daquilo que sabemos fazer. Pronto, as atividades que nós fazíamos era muito ligado ao craquelado, chama-se o craquelê, craquelado único, craquelado dois passos. Fazíamos pratos, telas, pintávamos quadros, passepartus, trabalhávamos com a papel Eva, pronto, com estanho, fazíamos coisas muito diversificadas. Ganchos para o cabelo, alfinetes, pronto, deixa-me lá ver, muitas coisas, flores, tabuleiros, pronto. E às vezes um bocadinho também íamos ao encontro do que as pessoas na altura pediam, não é? Depois nós, além destas participações nos eventos festivos, éramos convidados muitas vezes para participar na Feira de Artes e Ofícios em Friamunda. E pronto, estávamos lá uma semana e também tentávamos vender para angariar
7: algum dinheiro para a associação. Além disso, éramos convidados também sempre para fazer o presépio ao vivo pela junta de freguesia. Pronto, a Câmara delegava na junta a competência de fazer o presépio ao vivo e depois a junta, claro, como tinha o grupo das artesãs, em vez de estarmos a trabalhar para outra área, trabalhávamos para uma área que fazia sentido, que neste caso era fazer o presépio ao vivo. E nesse presépio ao vivo nós conseguimos, por duas vezes a nível concelhio, ficar uma vez em primeiro lugar e noutra em segundo lugar. E conseguimos também angariar alguma verba para a associação, o que foi muito bom.
0: Falamos também com alguém que no passado foi responsável por esta atividade, a educadora de infância Sara Sousa.
8: Trabalhámos o Arraiolos. Eram também umas, as pessoas que estavam inscritas eram mais de idade e davam mais valor a isto de trabalhar com linhas e experimentámos a técnica de guardanapo, tivemos a pintura de telas, depois cerâmicas, pintura de tecidos.
0: Muito bem, Sr. Salgado, tem alguma coisa programada a este nível? Falo da dança e do artesanato. Há algo que esteja programado, alguma atividade a curto prazo?
6: Vai estar hoje à tarde no parque, na Casa da Eira, no Parque Urbano Passo de Ferreira. E vai estar no dia 25 de maio, no dia 24 de maio, na Caminhada Solidária. Portanto, vão expor e vão tentar vender alguns materiais feitos.
0: Ainda hoje, também na Casa da Eira, uma atuação do grupo de dança, não é?
6: Ainda hoje, na Casa da Eira, uma atuação do grupo de dança às 16h30. E além disso, também vamos estar a recolher inscrições para a Caminhada Solidária. Portanto, e essa é que é a mesma aposta para nós fazer algum dinheiro para as obras, que é a Caminhada Solidária. As festas, o Caça de Talentos, não havia bilhetes, a entrada era gratuita. Para o Dia da Mãe, a entrada é gratuita. A caminhada é mesmo com o fim de termos lucro.
0: Muito bem. Este é um aspecto que queríamos abordar, as obras na sede. Sede esta que mudou de sítio. Vocês já não estão desde há 2 anos no edifício da Junta de Freguesia. Estão num espaço muito simpático, que outrora era a escola primária de Rível. Mas antes de irmos às obras, diga-me em que aspecto foi importante esta mudança de instalações para a vida da associação?
6: Eu penso que é muito importante. Há duas situações que nós temos de separar. Nós tínhamos a sede, e ainda temos. Nós ainda não desfizemos dela porque temos lá os móveis. E temos lá alguma documentação. Embora muita daquela documentação que preciso no dia a dia já está em minha casa. Não temos condições ainda para termos guardados na nova sede, então alguma está em minha casa. A mudança deve-se realmente nós ter a sede na sede da Junta. E não ter um acesso direto é um bocado complicado. E eu, pessoalmente, como fui presidente de junta durante 12 anos, não quero ter uma chave. Não foi porque a junta não me quisesse dar a chave. Mas eu, no dia que eu bem entreguei todas as chaves. E não quero ter nenhuma chave da sede da junta.
0: E, portanto,
6: se fosse independente,
0: a independência se fosse independente,
6: né? Tudo bem. Agora, ter de passar pelo espaço da junta, não, porque se acontecer alguma coisa eu posso ser suspeito.
0: Muito bem.
6: E eu não quero correr
0: esse risco. Portanto, esta mudança trouxe-vos uma maior autonomia, uma maior independência, digamos assim, para estas novas instalações.
6: Sim.
0: Doutora Susana, o que é que nos diz em relação a esta mudança de instalações? Vantagens?
9: Eu acho que é sempre bom ter um espaço próprio onde decorram todas as atividades e não estejam a decorrer umas num espaço, outras no outro, outras no outro. Tem que haver um ponto de referência. E eu acho que é uma mais-valia ter um espaço próprio. É uma questão da autonomia, como disse muito bem, mas também é um ponto de referência para quem se quiser dirigir àquele espaço, saber que é ali a sede da associação. Senão, porque na minha altura a associação acabava por funcionar no salão paroquial, a nível do artesanato. Depois começou a funcionar na junta. A nível da dança começou a funcionar na antiga escola primária. Portanto, havia ali vários espaços, não é? E para quem adere pela primeira vez ou quer se inscrever e isso...
0: A logística não é tão fácil, não é?
9: É verdade.
0: Muito bom.
9: Acho que é útil ter um espaço próprio e é uma boa fonte de referência.
0: O que dirá o professor de dança disto?
1: Neste momento era necessário, é urgente aumentarmos a sala, para melhorarmos a qualidade da formação dos miúdos, das pessoas que frequentam as aulas, tentarmos ainda receber mais gente, mais crianças, mais adultos, mais adolescentes, de forma a podermos ter boas condições e termos melhor espaço.
0: Também Leandro Sousa, professor de Educação Física e na ASEMS, parece ter gostado deste investimento no futuro.
10: Em primeiro lugar, aspectos positivos a nível de mobilidade. Na antiga sede existia um escadario, onde uma parte dos nossos associados já tem uma idade elevada, então já tinham certas dificuldades de mobilização e de conseguir chegar às instalações da antiga sede. Agora, nas novas e na atual sede, esse obstáculo já foi ultrapassado. Estas obras agora podem trazer de novo uma independência maior a nível das infraestruturas, porque as infraestruturas já existiam, nós adaptámos às infraestruturas e agora com este aumento, com estas obras, conseguimos ter infraestruturas que nos permitem ir em conta às necessidades que a própria associação tem em vigor atualmente.
0: Por falar em ginástica, Sr. Salgado, esta é, pode dizer-se, outra atividade à parte da dança que está pensada para trabalhar a parte física. Como é que funciona esta atividade atualmente na ASEM?
6: Esta atividade são duas vezes por semana, às terças e às quintas-feiras. É orientado pelo professor Leandro. Uhum. E é mais ginástica de manutenção, não é competição. Uhum. Mais manutenção, as pessoas, parte das pessoas trabalham em confecções e faz muito bem ter um bocadinho de ginástica para relaxar.
0: Tem mais relaxamento. Muita adesão a este nível?
6: Neste momento ainda não tem muita adesão. Uhum. Por acaso apostamos um bocadinho forte este ano. Demos um incentivo aos sócios para poderem participar ou uma ou duas vezes com um baixo custo. Uhum. Vamos ver no futuro. Portanto, é uma experiência que estamos, e um risco que estamos a correr, porque aumentamos a despesa. Mas o objetivo também é ter mais sócios e ter mais adultos a participar na associação.
0: Quando fala em baixo custo, vocês conseguem pôr as pessoas a mexer, a lutar contra o sofá, digamos assim, por apenas 1,5€ por mês, certo?
6: Exatamente.
0: É mesmo um valor simbólico.
6: Temos de trabalhar para conseguir a receita para suportar essas despesas.
0: O seu a seu dono, como se costuma dizer. Assim vamos ouvir Leandro Sousa, o professor de ginástica da ASEMS, que nos dará a conhecer um pouco mais sobre o funcionamento da atividade.
10: A ginástica começou do zero, como é óbvio, a dança já existiria. Depois conseguimos coabitar a ginástica com a dança. Muitos participantes da ginástica vieram da dança, faziam em simultâneo a dança e a ginástica, em dias diferentes, como é óbvio. Começamos aos poucos a falar entre amigos, familiares, e começamos agora a ter, já temos associados à ginástica 20 elementos, sensivelmente. Prática regular, não quer dizer que estejam todos em simultâneo, há dias que divergem, conseguimos ter 10, outros temos 12, temos menos. Vai variando de acordo com os dias, de acordo com o tempo, de acordo com variados fatores.
0: Mas será que esta é uma atividade tão transversal como a dança? Ou seja, será que chega mais aos homens ou às mulheres?
10: Esta resposta é muito fácil. É 100% feminino, público-alvo. Por existir um estigma ainda a nível do homem em relação à ginástica, mas acredito vivamente que agora com o tempo começaremos a ter. Começar agora a ter mais homens na ginástica. Não existe desculpa para não fazerem desporto, para não fazerem atividade física. A nível de taxas são 6€ anos, que dá mais ou menos em média 50 cêntimos por mês, mais uma taxa de 1€ mês. Por isso, por 1,5€ mês, podemos fazer atividade física regular.
0: Já aqui falamos de dança, de artesanato e em ginástica, mas existe mais uma atividade com grande peso e história na associação e que vem desde o tempo em que a ASEMS era um grupo de jovens. Falamos do teatro. Sabemos que existe uma grande tradição na terra no que toca a esta arte de palco e sabemos também que esta tradição se espelha na afluência que tem sempre que leva alguma peça a palco, sempre com a lotação máxima do salão paroquial de cerca de 300 pessoas, sem contar com os lugares em pé. fomos ouvir um homem do teatro que foi encenador e ator desde a fundação da associação até há bem pouco tempo. Falamos de Fernando Neto, que nos irá dizer como surgiu esta atividade na associação e qual o papel que ela tem para a vida da mesma e da comunidade.
11: Portanto, o teatro nasceu porque já vinha esse bichinho desde o grupo de jovens, em que nós, no tempo dos jovens, havia muita paixão pelo teatro, quer para quem queria fazer, como para assistir. E então, na ASEN, foi uma das razões que nos levou até a formar a ASEN, foi também o teatro, porque nós precisávamos de fazer teatro, não só para nos divertir as pessoas, mas também para abrir as portas do salão, porque o salão foi feito em especial para serviço da igreja, mas também para fazermos espetáculos, e em especial o teatro, que era a força. E nós, alguns elementos, não é que tínhamos sido grupo de jovens, então sentimos que era necessário fazermos alguma coisa, e foi então que resolvemos formar a ASEN.
0: Mas será que o perfil de agentes de Codessos pede mais drama ou será mais comédia? Fernando Neto explica.
11: Portanto, eu, com respeito ao drama, tivemos uma peça com muito sucesso há tempo do grupo de homens, e depois acho que foi repetida também no tempo da ASEN, que era O Escravo. Tinha uma história muito engraçada, tinha uma história com sentido, uma história que os próprios autores e a assistência choravam ao ver aquela peça. E tivemos outra também, A Vingança de uma Cigana, que também era um drama. Ora, comédias, então, é que tivemos muitas e variadas, mas posso destacar que o nome de algumas, que era O Malhar em Ferro Frio, que era feito por mulheres, também qual das duas, que eram também feitos só por mulheres, e depois tinham por homens, por causa de um sobretudo, A Inspeção, O 29, o Sargento Bigodes, e outras que, escritas por mim, que então tivemos muitas peças que fazíamos, que eram mais pequenas, tipo sketches, mas com muita graça e sempre atualizadas no tempo atual, às vezes com uma crítica, e o pessoal gostava muito de ouvir essas comédias, e o pessoal gostava mesmo, assistia, e gostava e vibrava, e era aquilo que nós queríamos, e eles também gostavam de ver, e nós gostávamos de ter a casa cheia como tínhamos sempre.
0: Manuel Salgado e a doutora Susana, acabamos de ouvir Fernando Neto falar do teatro, aliás, há pouco já tínhamos falado desta atividade que a associação também tem. Recordam-se de algumas peças que foram realizadas? Vocês, inclusive, há pouco, antes desta própria emissão, conversávamos e falávamos que vocês, inclusive, chegaram a participar nessas mesmas atividades. O que é que se recordam dessas participações? Que peças em concreto? Pode ser o seu Salgado primeiro.
6: Eu recordo duas que foram, para mim, foram mais marcantes. Eu já participei em muitas peças de teatro, mas duas marcantes, uma comédia, que era A Inspeção, em que eu fazia o papel de uma gala, e num drama em que eu fazia o papel de escravo.
0: E a doutora Susana?
9: A peça de teatro que eu acho que repeti pela segunda vez e que foi a que mais me marcou foi aquela em que eu interpretei um papel de grávida, de gêmeos, em que o senhor Fernando Neto era o meu marido, e foi uma peça, basicamente, toda ela improvisada, porque o senhor Fernando tem muito jeito. Ele tem muito talento para o teatro, e também como encenador, acho que resultou muito bem a peça e foi a que mais me marcou de todas. Mas todas as peças realizadas na freguesia foram todas elas muito interessantes, feitas sempre com muito profissionalismo, no meu ver. As pessoas que participavam dedicavam-se mesmo a estudar o papel, e depois surtia efeito porque víamos o agrado do público e a adesão que normalmente esse tipo de espetáculos tinham. Normalmente as peças de teatro, quando o programa era só concebido por peças de teatro, esse evento decorria maioritariamente em dezembro, não é?
6: Sim.
9: Na época de Natal. Portanto, e fazíamos um espetáculo só exclusivo de teatro, e víamos que tínhamos casa cheia sempre. Pronto, quando às vezes conciliávamos o teatro com a dança, mas também chegamos ultimamente só a fazer exclusivamente programas de teatro.
0: Muito bem.
9: Mas foi sempre um programa interessante para mim.
0: A ASEN tem um passado rico, digamos assim, um presente também, com bastantes atividades que movimentam quase uma centena de pessoas todas as semanas. Podemos dizer que é cultura, é desporto, é futuro. ou quer ser futuro? Pergunto porque sabemos de algo marcante na vida da associação que está a ser levado a cabo no presente com vista para o futuro. Estamos a falar das obras de alargamento do espaço que, após a mudança para as instalações da antiga escola básica de Rivel, são ou querem ser algo marcante que pode potenciar o rumo da associação no futuro. Sr. Salgado, estas obras surgem já na vossa visão de futuro para a associação?
6: Sim, é uma visão de futuro, porque nós até agora, com um espaço pequeno e dividido, não é fácil conciliar tudo. A visão, também estamos a pensar em criar novas atividades. E eu quero saber, eu queria ter um dia uma reunião com todos os elementos que abandonaram a dança, naquelas idades que vivem entre os 15 e 18 anos, para saber o que é que eles querem. Porque penso que falta ali alguma coisa. Alguma coisa que eles gostam muito da dança até uma determinada idade e depois abandonam. E eu gostava que essas pessoas continuassem. Senão, o que é que acontece? Acontece que eu sou sócio da associação, enquanto a associação me dá alguma coisa. Quando já começa a não me dar nada, eu deixo de ser sócio. E a associação tem que começar sempre de novo. Exatamente. E é isso que nós temos de evitar.
0: E como veem as pessoas esta nova etapa na vida da associação? Fomos ouvir.
8: Sim, as obras são muito importantes porque há atividades que estão a precisar de espaço. O espaço que temos já está a ser um bocadinho reduzido para o número de participantes e também traz-nos um bocadinho mais de independência.
1: Estão num bom caminho. O pessoal da direção está-se a esforçar e neste momento era necessário e é urgente aumentarmos a sala para melhorarmos a qualidade da formação dos miúdos, das pessoas que frequentam as aulas. Tentarmos ainda receber mais gente, mais crianças, mais adultos, mais adolescentes, de forma a podermos ter boas condições e termos melhor espaço.
10: Estas obras agora podem trazer de novo uma independência maior no nível das infraestruturas, porque as infraestruturas já existiam, nós adaptámos às infraestruturas e agora com este aumento, com estas obras, conseguimos ter infraestruturas que nos permitem ir em conta às necessidades que a própria associação tem em vigor atualmente.
3: Muito importante, é muito, muito importante mesmo, porque neste momento o grupo da ASEM está a começar a criar força, está a começar a ter muito mais elementos. O espaço já se tornava muito limitado, mesmo a nível de, principalmente na parte da dança, porque são realmente muitos elementos e não há, é mesmo de todo necessário um espaço maior.
5: Acho importante porque a sala era muito pequenina e nós estávamos muito apertadas e acho que são obras importantes.
0: Acabamos de ouvir a população falar sobre estas obras de alargamento das instalações, que era um anseio por vários motivos, todos eles válidos. Falando agora um bocadinho de futuro, Sr. Salgado, quais é que são os projetos que têm na manga, ou pelo menos aqueles que gostava de ver implementados? O que é que está programado, digamos assim?
6: A programação, para já, passa por concretizar as obras. Uhum. Portanto, é o primeiro objetivo, porque é uma obra que vai ficar muito clara, e nós não temos dinheiro, nós temos um plano de atividades e em outubro lançámos um plano de atividades e felizmente até o momento temos concretizado e cumprido. No futuro, o futuro das pertences, penso que vamos conseguir e nós estamos a trabalhar nesse sentido para que tudo corra bem. Se tudo correr bem, depois de termos a obra concretizada, queremos alargar a outras áreas. Nós queremos ter música, porque há pessoas inscritas na música. Como disse já numa outra parte, queríamos ver porque é que os jovens abandonam e se for possível termos alguma coisa que os cative.
0: Voltar a chamar os jovens. É?
6: Exatamente. Nós queríamos voltar a chamar toda a juventude que desistiu, queríamos voltá-los a chamar, mas temos de ter alguma coisa que eles queiram. Exatamente. E que eles gostem.
0: Tem que perceber o que é que eles
6: agora,
0: querem.
6: Temos é perceber bem aquilo que eles querem.
0: Muito bem. Doutora Susana, o que é que gostava de ver no futuro desta associação?
7: Eu já estou a começar a ver um bocadinho, porque uma coisa que nós sempre dizíamos
9: enquanto direção, e estivemos lá 7 anos consecutivos e nunca conseguimos eleger um novo corpo diretivo porque não havia interesse, não havia voluntariado nesse sentido. Então tivemos que nos manter. E nós sempre dizíamos que gostávamos que houvesse uma camada mais jovem, que o nosso corpo diretivo integrasse. No início integrou, depois abandonou, foi só 1 ano, tivemos já alguns elementos mais jovens, depois mantivemos-nos sempre nós, eu, o Sr. Salgado, o Sr. Fernando Neto, o Sr. Feliciano, na parte do executivo. Claro que depois na parte da Assembleia tínhamos alguns elementos jovens. Mas tivemos sempre a ambição de ter mais jovens. Para quê? Para injetar novas ideias, para colher também um pouco, saber da parte deles quais eram os interesses, não é? Eles próprios sabem nos dizer melhor o que é que estão a necessitar neste momento, não é? Porque com a evolução do tempo, as necessidades vão também vão sendo diferentes. E é o que o Sr. Salgado está agora a dizer. Nós temos que ver o que é que agora eles precisam a partir dessa faixa etária. Será que são danças de salão que querem? Será que... Não sabemos, temos que sondar para perceber. E como agora a nova direção é constituída por gente mais jovem, eles também nos vão transmitindo essas ideias e vai-se poder inovar para ir sempre ao encontro dos seus interesses e conseguir manter, que é esse o objetivo.
0: Muito bem, muitos projetos para o futuro e muita vontade de os concretizar. E o vosso público, o que gostava de ver implementado no futuro?
12: Teatro e também música, para também evoluir e para ver as capacidades de cada pessoa. Gostávamos que tivesse mais pessoas, que era também para evoluir.
13: Criar a música, aulas de guitarra, coisas assim, também acho que seria bom para a nossa comunidade.
14: Sei que é uma coisa que não fica barata, mas penso que, porque conheço do povo de Codestos, que era uma das coisas que iria funcionar, de certeza absoluta. Podia ser promovido pela SEM, porque já tem uma organização a funcionar, é mais fácil formar o dito rancho.
15: Eu gostava que entrassem mais gente, e até da minha idade, porque acho que lhe fazia muito bem e continua a ser uma terapêutica muito boa.
16: Apesar de eu saber que eles estão a fazer um papel muito, muito importante e que nos estão a apoiar e incentivar, eu espero que nunca desistem, porque nós temos capacidades para investir e ir mais longe.
17: Faço o apelo para vir mais mulheres da nossa idade, para saírem de casa, arranjarem um dia por semana, um bocadinho, para convivermos e fazermos algum desporto.
18: Eu gosto do trabalho que fazem e para continuar, que é para também não ir nada abaixo.
14: Eu acho que eles devem continuar. Acho que estou no bom caminho, acho que devia chamar mais juventude, arranjar possivelmente talvez outras modalidades onde cativo principalmente os jovens, não pondo de lado as pessoas de idade, porque as pessoas de idade também precisam de muita ajuda, e acho que estou no bom caminho.
11: A SEI acho que deve continuar, porque ela faz falta cada freguesia, e é especial para abrir as portas do Salogo, porque o Salogo merece que se faça lá espetáculos, porque tenho as suas condições.
8: Acho que a direção que está a trabalhar muito bem, porque o facto de termos membros novos trazem mais dinamismo e novos projetos, e acho que é isso que qualquer associação precisa.
19: O que eu gostava de ver na Assenha é que continuasse as coisas que foram fundadas por nós, a dança, o teatro. Agora já há a ginástica, são coisas que fazem muita falta à nossa freguesia, porque as pessoas das outras freguesias já perguntam pelas atividades da ASEM.
3: A freguesia precisa da ASEM e a ASEM também precisa da freguesia. Isto aqui é um feedback muito importante, porque no fundo é muito bonito nós chegarmos até a freguesias vizinhas, ou até falar com pessoas conhecidas. Ai, onde é que moras? Ai, moro em Codestos. Ai, moras em Codestos? Olha, há lá uma associação e tal. Quer dizer, é muito importante e é um orgulho muito grande.
0: Estamos mesmo na reta final desta hora de emissão do A Nossa Terra. Antes disso, acabamos de ouvir a população falar sobre aquilo que gostava de ver ser implementado pela vossa associação, o próprio reconhecimento que faz do vosso trabalho. É sempre bom ouvir a população, reconhecer o trabalho que vocês desenvolvem, sentem que acaba por ser um incentivo para fazerem cada vez mais e melhor. Podemos começar pela doutora Susana e finalizamos depois com o seu Salgado.
9: Eu acho que é sempre bom obter o reconhecimento. Porquê? Porque é uma associação sem fins lucrativos, não é? As pessoas estão lá porque querem, têm que abdicar muitas vezes da sua vida familiar, da sua vida profissional, para estar presente nas atividades que na maioria das vezes ocorre ao fim de semana, não é? E ao fim de semana é o tempo que temos para estar com a família. E depois essas atividades também exigem ensaios e depois exigem limpeza a posterior do espaço que se esteve a usufruir para representar. Pronto, é uma panóplia de atividades. Eu falo por mim porque na altura estava em várias. Eu era secretária, eu estava no artesanato, no apoio pedagógico, às vezes ainda participava em algumas atividades, pronto. E estávamos sempre na organização das mesmas atividades e acabava por ser uma sobrecarga, pronto, para as mesmas pessoas, não é? E isso acarretava algum prejuízo em termos pessoais e profissionais. E quando nós víamos o reconhecimento e a satisfação do público, isso era para nós muito gratificante.
0: Sr. Salgado, é um homem ligado à vida pública. Quando se tem o reconhecimento do público, é mais motivador trabalhar?
6: É mais motivador. Mas também o nosso rigor, o rigor com que nós fazemos as coisas e planeamos, ajuda-nos também que as coisas saiam bem. Ao sair bem, temos o reconhecimento. Se as coisas correrem mal, não sei. Eu não estou habituado que as coisas corram mal. Mas também tento ao máximo evitar que as coisas corram mal. Trabalho muito para que as coisas corram bem.
0: Doutora Susana, quer acrescentar algo?
9: Uma coisa que nós fazíamos e que eu considero positivo era nas reuniões, a nossa direção tinha sempre o lema de fazer o balanço das atividades e deixávamos sempre em ata quais foram os aspectos positivos e os aspectos menos positivos para em futuras atividades não cometermos os mesmos erros, e acho que isso acabou sempre por surtir efeito, porque tentávamos evitar repetir os mesmos erros nas atividades seguintes.
0: Sr. Salgado, quero deixar aqui uma mensagem a quem nos ouve, aos vossos participantes, aos vossos fregueses, aos vossos sócios. Uma última mensagem, quer deixar?
6: Um
0: apelo à participação na campanha, na caminhada?
6: Vai ser mesmo um apelo. É realmente a aposta da direção, é a caminhada. E se nós estivermos unidos, vencemos. Se nós estivermos unidos, não vencemos. O objetivo desta caminhada é nós ter, no mínimo, 1000 participantes. Por isso temos de trabalhar todos muito. Eu tive cuidado de falar com todas as juntas de freguesia do Conselho. Toda a população do Conselho de Passos Ferreira pode fazer a inscrição sem se deslocar a Codestos. Podem fazer nas suas juntas de freguesia. E numas freguesias vizinhas também, que é a União de Freguesias de São Martinho do Campo, São Mamede e São Salvador do Campo. Além disso, também podem fazer a inscrição no pavilhão municipal, no gabinete de desporto, podem fazer na Casa da Eira. Tudo isso para facilitar a vida às pessoas. Se nós conseguirmos esse objetivo, porque nós no dia da caminhada vamos ter um programa cheio, vamos ter o artesanato, vamos ter uma feirinha, e já agora faço um apelo a quem nos veio, a quem nos está a ouvir, nós vamos passar por várias confecções a pedir alguns materiais para nós conseguir vender no dia da caminhada. Se as pessoas nos quiserem ajudar, penso que para nós é uma mais-valia e vamos conseguir ultrapassar essas dificuldades.
0: Assim chegamos ao final de mais uma edição do programa A Nossa Terra, que o acompanha a si há quase 2 décadas e que esta semana deu a conhecer o trabalho da Associação de Codessos em Passos de Ferreira, a Associação de Cultura e Movimento de Codessos e da Cruz Vermelha do Marco de Canaveses. Agradeço aos meus convidados e desejo que o vosso futuro seja cheio de alegrias. Voltamos para a semana, à mesma hora, das 10 ao meio-dia, para falarmos da nossa terra. Bom domingo e boa semana.

0: 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São 7 horas. 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
1: 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São 8 horas. 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

0: 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São 10 horas.
1: O município de Lousada assinala o Dia dos Avós na próxima quinta-feira, dia 30 de julho, com uma tarde de convívio no Parque da Torre de Vilar. O programa começa às 11 horas com uma missa campal, seguindo-se o tradicional mega piquenique. A animação musical fica a cargo dos Marutos, da Concertina, a partir das 15 horas. A iniciativa é aberta a famílias e movimentos séniores. Quem não estiver integrado no movimento pode participar levando apenas o almoço, piquenique e uma manta. As candidaturas ao Prémio de Inovação Marco Invest decorrem até ao próximo dia 31 de julho. A iniciativa destina-se a empresas que tenham desenvolvido projetos inovadores, novos produtos ou serviços, melhorias de processos ou soluções tecnológicas diferenciadoras. O vencedor recebe um prémio de 4 mil euros e será distinguido na Gala do Empresário. As candidaturas devem ser submetidas através do formulário disponibilizado pela organização e enviadas para a Marco Invest, juntamente com a documentação de apoio. A Biblioteca Municipal Albano Sardoeira, em Amarante, recebe no próximo dia 30 de julho mais uma sessão do ciclo Conversas sobre Teixeira de Pascoais. A iniciativa será dedicada às mais recentes investigações sobre o espólio do escritor amarantino e contará com a participação dos investigadores António Cândido Franco e Mara Rosa. Promovida pelo município de Amarante, a sessão tem início às 6 da tarde, a entrada é livre, mas está limitada à lotação da sala. O projeto Gulbenkian Aprender vai chegar a 300 jovens do Tâmega e Sousa a partir de setembro. A iniciativa, promovida pela Fundação Calouste de Gulbenkian, em parceria com o British Council e o Instituto Empresarial do Tâmega, concluiu a primeira fase com 150 alunos envolvidos. O programa aposta no reforço de oportunidades educativas de jovens em contextos socioeconómicos vulneráveis, através da aprendizagem do inglês, da matemática, de clubes de leitura e escrita, bem como do desenvolvimento de competências pessoais e sociais. Segundo os promotores, a primeira fase teve uma avaliação positiva por parte dos participantes e a nova etapa pretende alargar o impacto do projeto na região, envolvendo o dobro dos jovens.

0: fim de semana.
1: Bom dia, estimados ouvintes, sejam muito bem-vindos a mais uma edição do programa A Nossa Terra. Há já 29 anos que partilhamos convosco o que de melhor se faz e vive na região do Vale de Sousa e Baixo Tâmega, um território com identidade própria, moldado pelas suas gentes, tradições, hábitos e costumes. Como habitual, das 10 às 12, trazemos assuntos da região que se pautam pelo dinamismo das nossas terras. Em destaque, neste domingo, temos na primeira hora o rancho folclórico da Casa do Povo de Recarei, no concelho de Paredes, e na segunda hora, o grupo folclórico de Bustelo, de Penafiel.
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1: Há mais de 4 décadas que o rancho folclórico da Casa do Povo de Recarei cumpre uma missão que vai muito além da música e da dança. É um guardião da memória coletiva e um símbolo da identidade de uma comunidade que se orgulha das suas raízes. Antes de passarmos à conversa, vamos conhecer um pouco melhor o rancho de Recarei, na voz de António Brandão.
2: Fundado a 15 de fevereiro de 1984, o rancho folclórico da Casa do Povo de Recarei nasceu com o objetivo de preservar usos, costumes, cantares, danças e trajes tradicionais da região, recorrendo à memória dos habitantes mais antigos para manter vivo um património que corria o risco de desaparecer. Em 1989, tornou-se membro efetivo da Federação do Folclore Português, um reconhecimento ao rigor etnográfico e ao compromisso com a autenticidade das tradições populares. Para além dos palcos, o rancho tem sido um importante dinamizador cultural da freguesia, onde promove festivais, intercâmbios e iniciativas que reforçam o espírito comunitário. Entre elas, destaca-se a recuperação da antiga Queima do Maio, tradição ancestral que voltou a reunir a população em torno da cultura popular. Hoje, o rancho folclórico da Casa do Povo de Recarei continua a levar o nome da freguesia a festivais em Portugal e além fronteiras, afirmando-se como um dos seus maiores embaixadores e mantendo vivas as tradições que fazem parte da identidade de Recarei.
1: Hoje, como habitual, contamos com a presença de convidados em estúdio que nos irão acompanhar ao longo desta hora de emissão. Assim, temos connosco António Nunes, presidente e ensaiador do rancho folclórico de Recarei, é natural de Recarei, tem 48 anos e está no grupo desde a sua fundação. Pedro Guimarães, dançador no rancho, tem 45 anos, está no rancho de Recarei desde miúdo e é natural de Rebordosa. E também connosco António Vasconcelos, dançador e gestor das redes sociais, é natural do Porto, tem 59 anos e é um dos elementos mais recentes da coletividade. A todos, muito obrigada por terem vindo, bem-vindos ao A Nossa Terra. A história faz-se de gente dedicada e com paixão ao folclore. Em 1984, era assim que arrancava o rancho folclórico da Casa do Povo de Recarei. Hoje, com 74 anos, Cândida Nogueira, natural de Recarei, recorda bem os primeiros passos deste rancho.
3: O rancho nasceu das marchas. Formámos as marchas de Seixo Agude e uns anos, andámos uns anos. E depois dali, nasceu o rancho, resolvemos, vamos arranjar alimentos, não havia mais nada, apareceu muita gente, muitos jovens. Olha, o Adalberto, se pusesse alguns de castigo, tinha outro grupo para jogar, havia castigo. Se eles viessem, na hora de estarmos no ensaio, ou estavam na brincadeira, no domingo já não atuas, porque ele tinha muitos e formava outro. Tinha muitos, era muita gente, era muito bonito. E com poucas possibilidades. Para a primeira atuação, fomos a 7 pedir o traje emprestado para fazermos o primeiro ano, que foi a 5 de outubro de não sei o ano. Já há 41 anos, não sei dizer a data que era. Mas, e daí em diante, foi sempre, nunca parou. Depois, quando veio, vinha o inverno, nós íamos ali para baixo para a garagem, o senhor, o dono, deixava nós fazermos, e foi lá o primeiro ano, o primeiro almoço, que foi o primeiro almoço, do festival, foi o primeiro festival que tivemos, foi ali embaixo na garagem, onde a gente ensaiava. Ali era a casa do Boaventura Moreira. Era o Boaventura Moreira, aí embaixo. Dali do rancho, começou-se a formar os casais. Os casais. Temos ainda casais no rancho, que já têm os filhos. Eu já tenho a minha neta, não me formei no rancho, mas tinha o meu filho, eu a tinha a minha neta. Mas ainda tenho elementos de casais com os filhos. O primeiro festival foi no campo de Nuno Álvares.
1: Berta Guimarães, de 67 anos, irmã do saudoso Anselmo Guimarães, fundador do Rancho de Recarei, conta-nos um pouco dos mais de 40 anos de história da associação.
4: O grupo começou das Baixas de São João, diziam das Baixas de São João, e depois a partir daí eles resolveram fazer um grupo. E ficou o grupo da Casa do Povo de Recarei. Nós também depois comecei a entrar, entrou muita gente. Era o meu irmão que era o fundador, começou a fazer o grupo, ele e outras pessoas. E foi a partir daí que nós começámos a entrar no grupo e ficámos no grupo, até agora. Os ensaios começaram num largo, num pátio grande, que era na casa da Dona Dulce. E aí nós começámos a ensaiar e depois, a partir daí, começou o rancho e nós tivemos, para mim, a primeira coisa que eu tive. O primeiro festival que me marcou mais foi o nosso primeiro festival, que foi no largo da igreja. O festival foi mais ou menos nos anos 90, foi por aí. Atualmente o rancho tem muitos ambientes durante o ano. Este ano tivemos a queima de maio, que correu muito bem, e tivemos uma pequena amostra de um teatro.
1: Connosco temos então António Nunes, presidente do Rancho do Recarei. António, acompanha este rancho desde a sua fundação. Que memórias pode partilhar connosco também sobre esses primeiros anos?
5: Bom dia, antes de mais. Várias, assim, eu não acompanho desde a fundação, mas quase desde a fundação. Quando o grupo foi fundado, existiu ali durante dois anitos, mais ou menos, um grupo infantil do qual eu fiz parte. Depois abandonei, porque terminou, depois aí então continuou com o grupo que atualmente existe. Histórias, podemos ter muitas, não é? Eu basicamente cresci ali, fui acompanhando o crescer do próprio grupo, a evolução do grupo, né? Quando começou

0: da Federação. Depois foi andando, evoluindo, mantendo, né? Fomos ouvindo histórias do povo de Recarei e incrementando, avivando assim os usos e os costumes da freguesia, basicamente por histórias que íamos ouvindo e recolhendo. E foi assim. Pronto, a minha vida por aí fora foi andando. Até aqui ainda cá estou.
1: Isso mesmo, portanto, hoje é também o ensaiador do grupo. Qual é que é o maior desafio hoje em dia enquanto ensaiador? O que é que procura trazer também para o grupo?
0: O maior desafio enquanto ensaiador neste momento será conseguir novos elementos para o grupo. Isto é, nós temos elementos que conseguem ir lá um ano ou dois, depois saem, depois vêm outros, e depois essa gestão acaba por ser um bocado complicada, porque eles acabam por estar pouco tempo no grupo, e depois temos que trabalhar outros, quando há, infelizmente não há muitos, e os que vão aparecendo, é como digo, costumam estar há pouco tempo. Basicamente o desafio maior será esse, porque também vamos mantendo ali um grupo com pessoas já com bastante tempo no grupo que nos ajudam, ou que me ajudam particularmente a mim bastante, porque acaba por ser ali assim a minha equipa de trabalho, basicamente, né? Não sou só eu, não tenho necessidade de estar a ensinar toda a gente, porque tenho ali um grupo bom, apesar de sermos poucos, mas somos muito unidos e isso consegue-se com facilidade. Mas o desafio maior será mesmo trazer as pessoas para o grupo e depois conseguir mantê-las.
1: Muito bem. De suplente a cantor principal do Rancho de Recarei, Abel Gonçalves, natural de Recarei, com 51 anos de idade, explica como foi a sua adaptação nesta coletividade.
2: Chegávamos lá e íamos assistir aos ensaios. Não era fácil a gente integrar logo no grupo, porque havia muita gente, né? Passávamos a suplentes a ir aos ensaios, e quando surgia alguma oportunidade ou desistência de algum elemento, se a gente pudesse integrar aquela função, ia-nos entrando, e a partir daí foi assim que eu comecei. Surgiu a oportunidade de começar a tocar ferrinhos e entrei. A partir daí comecei a ir a acompanhar o grupo nas atuações, e foi assim que fui evoluindo dentro do grupo até chegar hoje a cantador e a tocador ao mesmo tempo. Assim, a gente entrava para o grupo, principalmente nos ensaios, e ia-nos indo experimentando vários instrumentos. Aquilo que melhor se a gente adaptava era aquilo que a gente ia-nos entrar a tocar. Mas como tínhamos muitos elementos, cerca de 60 elementos, não era fácil entrar em cordas, que tínhamos 4 ou 5 elementos a tocar a mesma corda. Por isso ia-nos adaptando àquilo que era mais rápido para entrar no grupo. Depois a minha estreia com o grupo em cima do palco foi no Festival das Vindimas, no Pavilhão Municipal de Paredes. Era um festival que era feito todos os anos em outubro. E depois, a partir daí, comecei a ser mais assíduo nas atuações. No ano a seguir já acompanhei o grupo em todas as atuações, principalmente já a tocar ferrinhos.
1: António, hoje em dia qual é a realidade do vosso rancho? Quantos membros é que vocês têm e como é que se está dividido?
0: Nós neste momento devemos ser ali entre os 30 e os 35, dividido por desde os mais velhos às crianças, né? Temos um grupo bastante jovem, como fomos sempre, acho que fomos sempre um grupo muito jovem, e estamos a aproveitar um bocadinho o facto de termos algumas crianças, filhos de elementos do nosso grupo, para conseguir trabalhar ali assim um bocadinho a parte infantil das nossas tradições. E agora temos isso mais ou menos dividido. A nossa tocata neste momento está muito fraquinha, não temos muitos instrumentos. Aliás, nós instrumentos temos, não temos a tocadores, porque temos que os dividir mais para conseguirmos fazer a parte da dança e do cor. Temos dividido ali assim e acaba por a tocata ser a parte mais pobrezinha do grupo, mas ainda conseguimos ter sempre o acordeão, o bombo, um cavaquinho, uma bragueza, e vamos conseguindo fazer as músicas assim na mesma. Mas como também trabalhamos muito a parte

0: geral, sem ser cantar e dançar, portanto os instrumentos acaba por não ser muito relevante e vamos fazendo assim.
1: O Rancho de Recarei tem apostado também nos meios digitais e conta agora com um site novo. Tiago Vasconcelos, filho do nosso convidado em estúdio, António Vasconcelos, realça como a internet tem ajudado no crescimento da associação.
2: Quando eu peguei nisto, o que estava a necessitar mesmo era fazer um novo site, porque era uma imagem que estava, tipo, era muito antiga e teve que ser modificado. E eu acho que isso, juntamente com novas ideias do grupo voltar a fazer aquilo que já fazia de antes, que era voltar a sair para o estrangeiro, ir a festivais no estrangeiro, acho que será um ponto de partida para que consiga cada vez mais cativar novos elementos a entrar e ser uma mais-valia também para a renovação do grupo, porque acho que um site novo acaba por trazer uma nova imagem do grupo para o exterior e tendo, por exemplo, projetos como uma renovação do grupo, ou tendo projetos como um novo conceito de festival, um novo conceito de novos grupos, alargar os grupos, fazer sempre grupos diferentes todos os anos, acaba por ser uma forma de cativar mais gente e renovar os elementos do grupo Anana. Uma das coisas mais importantes também, acho que é, e mais engraçadas, é conseguir partilhar no palco com os meus pais, porque já não venho de agora, mas há muito tempo já que, mesmo da parte da Associação dos Antigos Orfinistas ou do Orfeão, nós aprendemos a dançar lá, tipo a parte de folclore, portanto acabou por não ser uma novidade completa e acaba por ser também mais fácil conseguirmos dançar e aprender novas coisas. E o voltar agora a dançar com eles acaba por ser uma coisa muito boa também, porque acabamos por continuar e ter os momentos de família também fora de casa e também na parte de mais animada do folclore.
1: O site do Rancho será relançado em breve e contará com o espólio multimédia do grupo. António Vasconcelos, também hoje nosso convidado, acompanhou de perto este processo. Como é que foi recuperar este material e as memórias do Rancho? Fale-nos um pouco sobre isso.
3: Olá, bom dia. Realmente foi uma das primeiras coisas quando entrei para o Rancho. Aliás, para esta família, que é o Rancho, foi realmente tentar recuperar aquilo que nós tínhamos do antigo site. E então foi recuperá-lo no site, integrá-lo, digamos, essencialmente a parte musical, e refazer, digamos, atualizar toda aquela parte que seria necessária dentro daquilo que nos pedem em termos de redes digitais.
1: Muito bem, portanto, como é que têm sido também os resultados e os benefícios deste trabalho nas redes sociais? Sentem uma maior proximidade da comunidade, dos outros ranchos também?
3: Sim, tem sido fantástico, digamos, o conhecimento por parte de outros ranchos em relação ao rancho folclórico da Casa do Povo de Recarei, porque, como sabem, em termos de redes sociais, quando se mostra, quando se define alguma coisa dentro daquilo da atividade que vamos fazendo, os outros ranchos vão respondendo. Portanto, temos tido vários contactos, temos tido informações tanto a nível de ranchos como a nível da população em geral, a nível de Recarei, e é uma maneira também de darmos a conhecer as nossas atividades, que vão para além das participações dentro de festivais e apresentações noutros sítios, claro.
1: Bem, portanto, o António também já tinha aqui uma ligação folclore de longa data, mas é um dos membros mais recentes no rancho. O que é que fez também abraçar este desafio e juntar-se a esta família de Recarei?
3: Foi quando há 3 anos decidimos na nossa família mudar para uma zona, portanto, que seria Recarei, portanto, para Alegrete, para o lugar de Alegrete, e como tínhamos realmente, e continuamos a ter, portanto, várias atividades dentro da área do folclore, já desde o tempo dos anos 80, digamos assim, a melhor maneira de uma pessoa se integrar dentro de uma determinada população é realmente a parte do folclore. E foi assim que tentámos procurar. Estávamos na altura a sair do Covid, do não saudoso Covid, e não foi logo no início que conseguimos integrar-nos, porque ainda não havia ensaios. Mal retomámos os ensaios, portanto, começámos a participar nos ensaios, portanto, e fomos muitíssimo bem recebidos.
1: Muito bem, por lá continuam também. Como é que é também partilhar o palco com o filho e com a esposa, no caso?
3: É fantástico, portanto, eu já, como disse, portanto, na altura que estava noutros grupos também de folclore, também tinha tivesse a benesse também de participar com os meus filhos, portanto, não só com o meu filho mais velho, que é o Tiago, como com a Diana e com o Pedro, que são os outros, e a minha mulher. Portanto, já houve uma altura que tivemos 5 no palco, portanto, foi fantástico. Aqui é diferente, passei a ser o mais novo, mas mais antigo em termos de idade, e o mais pesado, claro.
1: E Ido Silva, antigo elemento do Rancho de Recareio, guarda boas memórias vividas na associação, entre elas a digressão à Turquia. Vamos ouvir.
4: Eu, quando entrei para o Rancho Folclórico, era criança, tinha 9 anos, 8, 9 anos. Fui pela mão de familiares que já faziam parte do grupo. E aquilo que eu fui fazer no início foi precisamente representar aquilo que era uma criança no passado, na cronologia histórica que o Rancho, nas suas atuações, mostra às pessoas da atualidade, como é que era o passado, como é que era os finais do século XIX, princípio do século XX. Essa representação, no meu caso, como era criança, também representava aquilo que as crianças faziam, o que é que brincavam, como é que brincavam. E, portanto, nós, nessa altura, no início, nos primórdios, antes de dançar ainda na roda principal com os adultos, eu e o meu par, que era uma menina, dançávamos num sítio do palco ao lado, e entre as danças nós brincávamos como brincavam as crianças do passado. Eu brincava com um peão, a menina brincava com uma boneca de trapos, portanto eu jogava o peão, e representávamos dessa forma os divertimentos e a forma de se divertir, a forma como as crianças brincavam no passado. A digressão na Turquia foi absolutamente inesquecível, porque nós tivemos a oportunidade de experimentar uma sensação enquanto grupo folclórico que nunca tínhamos tido aqui em Portugal, porque tivemos plateias vastíssimas e muito interessadas. Portanto, aquilo que nós estávamos a expor em cima do palco era desconhecido para as pessoas e elas tinham um outro interesse. E então nós tínhamos atuações com centenas e às vezes até, creio, milhares de pessoas que estavam muito atentas àquilo que nós estávamos a fazer. E para além disso, estávamos num outro país e estávamos a representar o nosso país. E como representante de Portugal, isso também foi muito interessante.
1: O Rancho de Recareio já realizou diversas digressões ao estrangeiro, passou por países como França, Bélgica, Polónia e Turquia. António, presidente do Rancho Folclórico de Recareio, que importância tem para o grupo a realização dessas digressões no estrangeiro?
0: Acho que é sempre importante ter um historial desses, acho que acaba por até ser invejável para outro tipo de associação, seja qual for, na saída de casa, acho que é muito bom. E nós aprendemos primeiro cá em casa, cá em Portugal, fizemos Portugal norte a sul, e inclusive fomos aos Açores. Depois começámos a partir por apresentar as nossas tradições e culturas noutros países, e realmente foi qualquer coisa extraordinária.
1: Para além disso, sabemos também que o Rancho de Recareio costuma receber grupos folclóricos de outros países. Como é que funciona a dinâmica desses intercâmbios?
0: Ultimamente não temos recebido tanto, aliás, desde o Covid para cá, isto abrandou um bocadinho, né, como quase todo tipo de associações, e estas não foram exceção. Mas até lá, quase todos os anos, ou todos os anos, tínhamos um grupo estrangeiro no nosso festival. Muitos deles chegaram a ser comprados, entre aspas, a outros grupos que tinham um festival na mesma altura, mas normalmente tínhamos um grupo cá que, quando havia possibilidade, fazíamos intercâmbio. Como é que nós fazíamos? Havia o contacto do grupo através de várias associações estrangeiras que tratam de folclore, que normalmente é assim que funciona. E depois, pronto, fazíamos o convite para eles virem cá, independentemente de nós termos que lá ir ou não, e acolhíamos na escola. Na altura usávamos a escola da Sobreira para fazer de hotel para eles, por assim dizer, onde nós servíamos as refeições todas lá, cozinhávamos para eles, fazíamos a gestão dos espaços. Eles dormiam em salas, nós fazíamos das salas uma espécie de camaradas, onde íamos arranjar a outras associações camas, colchões e roupas, e fazíamos assim, acabava por ser ali um convívio sensivelmente de uma semana, que ficava sempre qualquer coisa para recordar com cada grupo.
1: Pedro Santos é um dos amigos do Rancho de Recarei, tem 45 anos, é natural do Porto e assinala bom trabalho do grupo em resgatar tradições da terra e promover o folclore dentro e fora da terra.
5: O Rancho Folclórico de Recarei ter ido buscar uma coisa que estava esquecida há muitos anos por toda a gente, foi uma coisa excelente da parte deles, foi uma coisa interessante de se ver. Conseguiram trazer aqui muita gente, se calhar de fora, pessoas antigas, que foi reavivar a memória daquilo que faziam há uns anos atrás. Pessoas novas, como eu, com 40 e poucos anos, que ninguém conhecia nada disto, ficaram a conhecer. E acho que foi um projeto ganho e penso eu e espero eu que seja para repetir mais vezes, porque foi, sem dúvida alguma, algo muito bonito de ter visto. E também foi muito interessante eles terem trazido o grupo de caretos de Macedo de Cavaleiros, coisa que aqui pouca gente ainda conhecia. Era o grupo de caretos é conhecido o que se vê na televisão, mas ver ao vivo aqui pouca gente conhecia. E foi interessante e foi uma coisa bonita de se ver aqui em Recarei.
1: Além de antigo elemento do Rancho de Recarei, Ivo Silva atua profissionalmente como historiador e ajudou o grupo a recriar com rigor tradições do passado, como a queima do maio.
4: O Rancho de Recarei sempre se preocupou com o rigor de representar bem o passado, de forma próxima daquilo que, enfim, os estudos, daquilo que os levantamentos históricos e etnográficos dizem que se fazia aqui na nossa terra, na nossa região. O Rancho teve sempre a preocupação de ir à procura desse rigor. Por exemplo, os próprios trajes, os sapatos que tínhamos não tinham qualquer tipo de sola de borracha, tinham solas de madeira e por isso escorregavam tanto. As roupas que usávamos eram muito pesadas e muito quentes porque eram feitas de materiais que usávamos no passado. Portanto, tudo com a preocupação do rigor. A Queima do Maio é hoje a representação de uma tradição que chegou aos nossos dias e que felizmente foi ou está a ser salvaguardada pelo Rancho Folclórico. Esta tradição é uma tradição com raízes muito, muito antigas, com raízes pagãs, muito anteriores ao cristianismo, e que chegou às nossas gerações, ou pelo menos à minha geração ainda chegou. Depois disso, a legislação já começa a proibir que se façam fogueiras em espaços públicos, não é? E, portanto, agora este trabalho do Rancho Folclórico é a preservação de uma tradição local muito antiga e muito relevante. A preocupação que tive, sobretudo, na contribuição, na colaboração que eu dei ao Rancho Folclórico, foi no sentido de que a nossa tradição respeitasse aquilo que nós sabemos hoje, do ponto de vista científico, que diz respeito à tradição do Maio, sem adulterar aquilo que é nosso e aquilo que é autêntico.
1: A Queima do Maio foi então uma tradição resgatada pelo Rancho do Recarei. António, desculpe, que evento foi este? Houve muita adesão da comunidade?
0: Sim, isso, a Queima do Maio já era um projeto que vinha de trás nosso, do Rancho. Aos bocadinhos fomos reavivando, portanto a Queima de Maio existiu realmente lá em Recarei. Eu ainda sou do tempo de ver fogueiras a arder nessa noite, na noite de 30 de Abril para 1 de Maio. Fogueiras não como nós fizemos e como representámos e como tentámos procurar saber como é que se fazia realmente. O Ivo foi uma das peças fundamentais na ajuda para já sabermos a história e como é que haveríamos de fazer. E então fomos andando aos bocadinhos. No ano anterior já tínhamos numa espécie de festa familiar, só com os elementos do grupo, queimado o verdadeiro maio, que era um boneco feito de palha, e quisemos levar isso para a frente e mostrar a toda a freguesia que a forma como se queimou o maio antigamente, ou na época que nós representámos, e foi um sucesso, foi qualquer coisa extraordinária. Aquilo começámos por anunciar depois aquilo começou a tomar proporções que nós não imaginávamos que ia tomar, e foi sem dúvida um sucesso, tanto para nós como para quem assistiu. Depois de todos os comentários que tivemos nas nossas redes sociais, não houve um negativo, pelo contrário, todos de incentivo, e é um evento para continuar, certamente.
1: Jorge e Rosa Rodrigues, fregueses de Recareia, há mais de 40 anos, acompanham de perto o trabalho do Rancho da Terra e deixaram-nos o seu testemunho.
6: Nas marchas de São João, as pessoas iam com os carros enfeitados, os tratores também enfeitados, as pessoas iam trajadas, vestidas com aquelas trajes de São João e do Rancho Folclórico, com os arcos, fazia-se aquelas danças no campo no Alves. O Rancho Folclórico também fazia a feira de artesanato e tinha várias barracas a vender artesanato cá da terra. Era coisas em madeira, em linho, era brincadeiras, também era comes e bebes. Havia a sangria, a ginginha, que nós também estávamos lá. E género de uma feira assim de velho, em que também havia, fazia parte do festival folclórico, que era muito bonito e atraía bastante pessoas cá a Recarei. O meu primo Armando também cantava no Rancho Folclórico, então havia uma música que era a chula que eu gostava de ouvir cantar, e também havia outras danças, como a dança de entrada, que é um burburinho, uma bolha assim saudável entre eles, e assim começam a dança.
7: Meu pai participava no Rancho Folclórico de Recarei. Era uma pessoa que fazia a palhoça com uma bengala e cantava e fazia às vezes os versos também para as canções do rancho. A minha mãe era cantadeira junto, não era a cantadeira principal, acompanhava o coro. E a vestida, ela era vestida com uma levadora, representar o tempo do linho, como é que se fiava, essas coisas assim.
1: António Nunes, um dos eventos mais importantes do calendário do Rancho de Recarei continua a ser o vosso Festival de Folclore, não é verdade?
0: Sim. Sim, é um dos eventos que foi sempre feito, exceto na altura do Covid. Eu penso que até seja o evento que marque qualquer grupo folclórico, o evento anual que marque. Onde nós temos a partilha de outros grupos que vêm mostrar as tradições deles à nossa freguesia. E ultimamente muitas dessas tradições já acabam por ser repetidas, porque acho que todas as regiões já passaram por Recarei, assim como nós também já fomos a todas, mas é sem dúvida um momento interessante. Nós estamos ali assim, ou como espectadores, né, estamos ali a assistir a coisas que não vemos diariamente, embora muitas as pessoas mais antigas se lembrem, ah, se calhar era assim, se calhar era de outra forma, mas nós aí costumamos ver a coisa de forma mais fidedigna, como é óbvio, e o trazer grupos de outras zonas, de outras regiões, acaba por mostrar às pessoas realidades que não eram propriamente as nossas. E nota-se que em eventos muito parecidos, em terras até relativamente próximas, consegue-se perceber as diferenças que há, pronto, da sabedoria popular mesmo, que aquilo, o boca a boca, o aqui assim ali é de outra forma, há sempre diferenças, por muito igual ou muito parecido que seja, nunca é igual.
1: Levada ao Rancho de Recarei por uma amiga, Ania Santos, de 34 anos e natural da Sobreira, é atualmente dançadora no Rancho e encontrou neste grupo uma verdadeira família.
8: Na altura eu entrei para o Rancho porque tinha uma amiga, vizinha dos meus avós, que andava no grupo, e eu de vez em quando acompanhava o grupo, e um dia decidi integrar e ser membro efetivo do grupo. O que acontece é que, passado pouco tempo, essa minha amiga desistiu do grupo, saiu do grupo, e eu continuei porque gostei do grupo, gostei do espírito de união, gostei de tínhamos várias situações, várias saídas do convívio, e fui-me mantendo. Quando entrei no grupo, não sei exatamente quantos elementos, mas sei que eram muitos elementos. Tínhamos uma tocata muito preenchida, tínhamos muitos elementos para dançar, conseguimos fazer uma atuação com muitos pares, com uma roda com muitos pares. Durante este meu percurso pelo grupo, consegui arrastar, digamos assim, quer o meu marido, quer a minha irmã, quer o meu sobrinho, que fizeram um percurso muito rápido. Entraram e pouco tempo depois saíram. porque realmente para se manter no grupo é preciso ter esta paixão que eu tenho e que vem muito de sermos uma família e termos este espírito de união e de entrega, esta capacidade de entrega que para ter é preciso gostar. E só quem está lá e está lá há tantos anos como eu é que percebe o que é esta entrega, esta paixão pelo folclore.
1: Foi através da filha Inês Ribeiro, tocadora do acordeão, que os pais Fernando Ribeiro e Delfina Gonçalves entraram para o Rancho do Recarei e ganharam o gosto pelo folclore. Vamos ouvir.
9: Eu comecei no rancho, entrei no rancho com 12 anos, porque a minha madrinha foi para lá. Eu, então, como ela foi, eu também fui com ela e gostei de estar lá. Estive lá mais ou menos um ano mais ou menos. Eu depois deixei, depois fui para outra vez, com a minha filha que tocava acordeão, entrei com ela no coisa de cantar.
10: Eu entrei para o rancho para melhorar na minha aprendizagem no acordeão e sinto-me muito feliz e grata por conseguir trazer os meus pais comigo para lá, porque assim é um momento mais feliz.
11: Ora, eu já seguia o rancho nos inventos por causa da minha filha andar lá da Inês, e depois com o bico havia poucos instrumentos, decidi começar a aprender o cavaquinho para ajudar um bocado, precisar de mais gente lá, mas infelizmente não é fácil se arranjar. Ora, é uma sensação boa tocar junto com a Inês, porque mesmo assim às vezes em casa eu e ela ensaiamos um bocado para eu poder aprender mais um bocado, e é uma alegria andar com eles por todos os lados, nos inventos e nas saídas.
1: O Rancho de Recarei cria amizades, mas também une casais para uma vida. Ana Isabel Moreira, esposa do nosso convidado em estúdio, Pedro Guimarães, conheceu o marido na associação.
12: Eu e a minha irmã, entramos no rancho em 1997, já andamos no rancho há cerca de 30 anos. O nosso percurso no rancho iniciou porque nós fomos a um passeio da comunidade, eu penso que na altura em Cucujães, e o rancho fez uma atuação, nós já tínhamos lá pessoas que conhecíamos, inclusive as nossas primas que andavam no rancho, os familiares que também já tinham andado. Pronto, e surgiu ali o momento de um convite informal, porque não foi nada de formal, é? Vocês podiam vir para o rancho, se quisessem vir para o rancho fazer parte, e nós achámos interessante e fomos ao ensaio na sexta-feira seguinte. Conheci o meu marido no rancho, que já andava no rancho. Quando eu entrei para o rancho, ele já andava no rancho, aliás, já andava desde miúdo. E depois, entretanto, casei, estive no rancho, casei, os filhos cresceram no rancho. Depois também houve a necessidade com os pequenos de também levarmos ali alguém também que nos ajudasse também nas atuações e na parte das deslocações, e depois o meu pai também entrou e a minha mãe também fazia, também nos acompanhava, porque quando nasceu a mais nova também havia essa necessidade e ela foi a que foi mais pequenina para o rancho, foi a Ema, foi a mais pequenina que entrou no rancho, porque os outros para entrar no rancho eram um bocadinho mais crescidos. A Ema ainda quase não andava quando foi para o rancho. Pronto, e houve também essa necessidade e a minha mãe também depois integrou o grupo, e hoje fazemos todos parte do rancho.
1: A irmã da Ana Isabel, Daniel Moreira, é mais um exemplo de dedicação ao rancho, grupo para onde levou a família toda. O filho de Inês conta ainda qual é a sua música favorita do Rancho de Recarei.
13: Nós praticamente estávamos grávidas com diferença de 2 dias. Entretanto, continuamos nossas atividades com o rancho. Uma coisa que muito engraçada que eu tive foi quando foi uma atuação. De uma semana para a outra, ao vestir o traje, não conseguia vestir. E então foi aí o momento que eu tive que parar, porque senão continuava até ao fim. Entretanto, os meninos... Eu tenho 2 filhos e a minha irmã tem 3. Entretanto, eles também continuam connosco no rancho. Quando casei, o meu marido entrou para o rancho, iniciou o rancho connosco também, já há 15 anos que pertence ao grupo.
14: Eu gosto do rancho e a música que eu mais gosto do rancho é As Camarinhas.
1: Pedro, a sua ligação ao rancho de Recarei começou realmente muito cedo. Entrou para o grupo aos 9 anos de idade. Que memórias tem desse tempo? Gostou logo deste mundo de folclore?
15: Sim, antes de mais, bom dia. Sim, foi um amor à primeira vista, como se costuma dizer, mas um bocadinho empurrado, porque na altura foi para eu sair um bocadinho de casa, da saia da mãe, e que a minha tia Nela me levou para o rancho, e fui muito bem recebido. Era um dos elementos mais novos a entrar e toda a gente começou-me logo a carinhar e a fazer parte daquela família que é o rancho. E depois, a partir daí, foi um abrir horizonte e começar a gostar daquilo, do rancho, que é uma sensação especial.
1: Muito bem. A sua participação no rancho valeu-lhe também uma alcunha. Como é que surgiu essa história?
15: Sim, é verdade. A minha alcunha no rancho, quando eu entrei, no meu traje de moço, de criança que representava, eu era um rapaz das que ia à escola, então tinha a minha sacola de sarapilheira, tinha lá a placa de xisto, que representava quando ia para a escola, e tinha uma fisga que levava ao pescoço. E então foi um dos símbolos que eles viram e disse que é engraçado. Como era pequenino na altura, também agora não sou muito grande, não é? Mas toda a gente deixou piada e alguém disse: olha o fisgas, olha o fisgas. E começou ali o fisgas, e começou até aos dias de hoje. Tenho 45 anos e desde que me conhece por fisgas.
1: Ouvimos também o testemunho da sua esposa, a Ana Isabel. O rancho traz amizades, mas no seu caso realmente trouxe-lhe ainda mais do que isso, não é verdade?
15: Sim, trouxe a minha esposa e o resto da família que constituímos os dois. Neste momento somos cinco e fazemos os cinco parte do grupo, que é uma alegria imensa vê-los todos em palco, a partilharem em conjunto com o resto das pessoas do rancho.
1: Portanto, tem um significado também para si muito grande ver aqui a sua família dar esta continuidade aos passos, no caso aqui do Pedro.
15: Sim, claro que sim. É muito gratificante. E principalmente de ver a Iema, que é a elementa mais nova, a dar o seu espetáculo dentro do espetáculo em si, com a sua espontaneidade e a irreverência que ela tem, e mesmo dos outros, a Gabriela e do Pedro. Apesar do Pedro já ser um bocadinho mais crescido, já faz parte do grupo já há algum tempo, a Gabriela também. Mas é uma alegria imensa vê-los em palco comigo e com a mãe, claro.
1: Pedro, o último momento marcante da história do Rancho de Recarei foi a participação no Festival RTP, no Algarve. Pode partilhar connosco como viveu essa experiência?
15: Sim, foi uma experiência diferente. Aparecer na televisão não é todos os dias, e naquela altura muito mais. Estar o rancho lá a representar uma região e a nossa vila. Era de facto muito importante para nós, e estar lá era muito gratificante de poder apresentar o rancho.
1: O Rancho de Recarei conta com amigos e apoiantes que reconhecem o papel na cultura e etnografia local. Ao A Nossa Terra deixaram uma palavra de reconhecimento.
6: Eu apoio o Rancho Folclórico, porque ele é sempre uma mais-valia para a freguesia. Espero que eles durem mais uns anos e que levem o nome de Recarei por esse mundo fora.
5: Quero agradecer ao Rancho Folclórico de Recarei por as festas que têm proporcionado aqui, e que durem por muitos anos, e que sempre com o nosso apoio, por pouco que seja, estamos aqui para vos ajudar.
1: Estamos realmente quase a encerrar aqui a nossa conversa. Já vamos falar também do Festival Folclórico, que vai acontecer então dia 8 de agosto. Mas antes disso, vamos também, e olhando aqui para o futuro, recordar aqui alguns dos anseios. António Nunes, um dos anseios realmente é a reforma da vossa sede na Casa do Povo. Como é que está a decorrer esse processo? Que ideias é que têm também para esse espaço? O que é que nos pode contar?
0: Ora bem, esse espaço, nós desejamos que aquilo venha a ser transformado num pavilhão multiusos. Já iniciámos algumas conversações com a Junta de Freguesia, com a Câmara Municipal, nesse sentido. Já houve algumas tentativas antes que nunca avançaram. Acredito que desta vez seja mesmo para avançar, mas a ideia é fazer do espaço não só o nosso local de ensaio, a nossa sede, mas termos aquilo como espaço para poder receber a cultura ali no sul do Conselho de Paredes, que eu acho que faz todo sentido e faz muita falta, e termos ali um pavilhão multiusos, e ali tem todas as condições para isso, e já está iniciado, por assim dizer. Portanto, a ideia seria mesmo essa, era terminar o pavilhão e fazer dali não só a nossa sede, mas como local de acolhimento à cultura lá na nossa zona.
1: António Vasconcelos e Pedro Guimarães, e quanto a vocês também, que anseios é que têm para este resto de Recarei? O que é que gostariam de ver?
15: Olha, se calhar expandir um bocadinho os horizontes, voltar às viagens fora do país, que o intercâmbio é de salutar e faz falta, e se calhar é aquilo que puxa realmente as pessoas para o rancho, o poder sair de casa e conhecer novas culturas, e nós lá demonstramos aquilo que somos feitos. É esse um dos meus anseios, assim como ver realmente reconstruído ou melhorado a nossa sede e poder fazer daquilo um pavilhão multiuso junto com um auditório, que as pessoas possam usufruir daquele espaço, não só para ver cultura, como outras situações que possam lá existir.
3: Exato, é uma das coisas, é realmente essa. Outra é, como disse o António no princípio, era tentar trazer mais gente para o folclore e para o rancho. E, por exemplo, uma das coisas que vamos fazer quando saímos daqui, vamos para um hotel com 40 crianças para tentar realmente metê-las a dançar e que os pais vejam e tentar realmente que sejam digamos, o futuro do rancho, para quando nós formos ficar mais gente, portanto, e ficarem mais 40 anos, mais 80, seja aquilo que for.
1: Muito bem. Dia 8 de agosto, portanto, do próximo fim de semana, vai ter palco então mais uma edição do vosso Festival de Folclore. António Nunes, o que é que nos espera também para esse dia?
0: Um festival que eu acredito que seja dentro da normalidade de um festival de folclore. Vamos ter lá, para além de nós, quatro grupos: o Rancho Folclórico de São Pedro de Roriz, de São Tirso, o Rancho Regional da Casa do Povo de Ilhavo e o Grupo de Danças e Cantares da Alfena. São tudo grupos não muito afastados de nós, portanto a região e a cultura não vai poder variar muito, mas é aquilo que eu disse no início, são parecidos, mas são todos diferentes, certeza absoluta, e cada um vai mostrar a sua cultura da sua forma. O festival vai ser no dia 8 de agosto, como já referiu, junto com a Semana das Associações. É no segundo dia da Semana das Associações, que começa dia 7. Teremos o apoio da Junta de Freguesia, que nos tem dado um apoio espetacular e incondicionável até o momento. E, mais uma vez, vão estar lá presentes, da Câmara Municipal também. E contamos com todas as associações presentes, porque visto que Carei tem um movimento associativo muito grande, o nosso festival, estando ali englobado no meio de todas as associações que vão participar, é qualquer coisa extraordinário, e nós podemos e fazemos, acabamos por partilhar experiências todos juntos, que é ótimo, espetacular.
1: Bem, fica então o convite para dia 8 de agosto, aqui para este festival do Rancho de Recarei. Estamos mesmo a terminar aqui a nossa primeira hora desta emissão do A Nossa Terra. Portanto, como vemos, a paixão ao folclore aqui comum aos três convidados. Para terminarmos também e para nos despedirmos, que mensagem é que gostariam de deixar aos vossos conterrâneos, também aos nossos ouvintes, para que, lá está, também o folclore seja e continue a ser valorizado? António Nunes, começamos por si. Que mensagem é que gostaria de deixar?
0: Eu gostaria que as pessoas percebessem que folclore não é parolice, como se costuma dizer, não. É simplesmente sabedoria popular. E nós estamos cá com a nossa missão, que é para mostrar um bocadinho dessa sabedoria, e quem quiser aparecer, que se junte a nós, que será sempre bem-vindo.
1: António Vasconcelos, o que é que acrescentaria também a esta mensagem?
3: Sim, se na sequência do que nos falou, realmente é o folclore junto às pessoas. Ensina muita coisa, ensina, digamos, a conviver, e é fantástico nisso. Uma pessoa, como foi o meu caso, que vinha há 3 anos para aqui, para Recarei, e ser recebido da maneira que fui, é fantástico. Isso é bom para toda a gente.
1: Muito bem. Pedro Guimarães, para terminar.
15: Sim, posso dizer que o folclore cria famílias, e a minha foi lá criada, e por isso que toda a gente é bem-vinda, e que quiser fazer parte desta família, nós estamos abertos.
1: Muito obrigada, António Nunes, António Vasconcelos e Pedro Guimarães, pela presença e pela partilha. Foi um gosto tê-los connosco na emissão de hoje. Termina assim esta primeira parte do A Nossa Terra deste domingo, onde estivemos à conversa com o Rancho Folclórico da Casa do Povo de Recarei, a quem desejamos os maiores sucessos para o futuro. Depois de um curto intervalo, regressamos a esta emissão, desta vez para conhecer mais e melhor o Grupo Folclórico de Bustelo. Fique connosco.

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1: 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São 11 horas. 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
1: Bom dia, estamos de regresso à emissão do A Nossa Terra deste domingo. Nesta segunda hora vamos estar à conversa com o grupo folclórico de Bustelo.
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2: O Grupo Folclórico de Bustelo, oficialmente designado Associação Cultural e Recreativa Amigos de Bustelo, Grupo Folclórico, nasceu a 27 de setembro de 1992 com a missão de preservar e divulgar as tradições populares da freguesia de Bustelo no concelho de Penafiel. Representando o património etnográfico da região de Entre Douro e Minho, o grupo valoriza as vivências rurais do final do século XIX e início do século XX através da preservação dos cantares, danças, trajes e costumes tradicionais. Ao longo do seu percurso tem desenvolvido um importante trabalho de recolha e divulgação da cultura popular local, participando em festivais de folclore, romarias, encontros culturais e diversas iniciativas tanto no concelho de Penafiel como por todo o país. Em 1998 lançou o álbum Chula de Bustelo, Penafiel, reunindo vários temas tradicionais da região, como a Chula de Bustelo, a Rusga, o Malhão Roubado e a Caninha Verde. Atualmente, com cerca de 35 elementos, o grupo continua a promover a ligação entre gerações, mantendo vivas as tradições e transmitindo aos mais jovens um legado que faz parte da identidade cultural de Bustelo. Mais do que um grupo folclórico, é um verdadeiro embaixador da freguesia, levando consigo a música, a memória e as raízes de uma comunidade que continua a celebrar a sua história.
1: E já vamos conhecer mais a realidade do Grupo Folclórico de Bustelo. Para isso temos connosco em estúdio Maria dos Anjos Cabral, presidente e fundadora do Grupo Folclórico de Bustelo, e também Maria Lídia Gonçalves, vice-presidente e também uma das fundadoras do grupo. As duas muito bem-vindas ao programa A Nossa Terra. Arrancamos o programa à conversa com a professora Maria dos Anjos, presidente e então uma das fundadoras. Maria dos Anjos Cabral tem 87 anos, é natural de Croca e está aposentada de professora do ensino primário. É fundadora do Grupo Folclórico de Bustelo e é até hoje a única presidente do rancho desde a sua fundação há 34 anos. Professora Maria dos Anjos, este Grupo Folclórico nasceu em 1992 de uma ideia de um grupo de pais para a festa de despedida de quatro professores que se iam reformar. Conte-nos um pouco mais, melhor essa história, esse início.
3: Então, nessa altura, eu era professora, diretora da escola, foram quatro professores para a apresentação. Eu podia também ter ido com eles, tinham tempo de serviço, mas não quis ir porque fiquei, por motivos que não. Pronto, inadiáveis eu quis ficar. E então fiz uma festa a esses quatro professores. Tivemos durante quase todo de janeiro a julho, todos os dias ensaios à noite, até à meia-noite, os pais traziam as crianças. Portanto, foi realmente uma maratona muito grande e as crianças perderam muito tempo, os pais também. De maneira que fizemos a festa em julho e depois, na altura, em setembro, quando abriram as aulas, eu propus aos pais aproveitar aquilo que tanto tempo andámos ali a desperdiçar, não é? E então o que é que poderia ser? Poderíamos partir para um grupo folclórico que em Bustelo não havia nada sobre cultura. Claro, os pais ficaram muito receptivos, muito ficaram, enfim, admirados até com a minha ideia, e então lá partimos para o grupo. Claro que não tínhamos nada, eu não tinha experiência nenhuma dessas coisas, não é? Mas pronto, mas lá fiz os levantamentos todos, fiz as recolhas, andámos a cantar janeiras para realmente podermos fazer as despesas todas, custear as despesas. De qualquer maneira, aquilo foi uma coisa tão, uma gotinha tão pequena no oceano que não dava para nada. E então, pronto, o rancho ia ficar assim pela rua, não chegava lá. Entretanto, eu tinha uma filha que andava a estudar música e era preciso um piano, e eu tinha uns 800 contos naquela altura, para gerar contos, para lhe dar um piano. Peguei no dinheiro e investi no grupo. Portanto, então, lá corremos o mar e a marinha, eu e aqui a nossa vice-presidente, cano, corremos tudo para arranjar tecidos próprios daquela, do tempo, não é? Espiguilhas, todas essas coisas. E então, pronto, mas é assim, foi muito complicado porque era instrumentos, era roupas, era tudo, o dinheiro era mesmo muito pouco. Pronto. Mas pronto, lá como fizemos, e passados dois anos, portanto, fazer as recolhas e as confecções dos fatos, etc. Em 1994 fizemos a primeira apresentação pública do rancho infantil, porque já era todos os meninos da escola, eram todas as crianças da escola. Pronto. E entretanto, eu, quando faço as coisas, gosto de fazer assim um bocadinho a sério, não é? Pronto. E então contactei logo a Federação Folclórica Portuguesa para poder realmente filiar o grupo. Entretanto, tive de esperar pelo menos 4 anos para eles crescer mais um bocadinho. E em 1998 federei o grupo na Federação Folclórica Portuguesa. Assim nasceu o grupo.
1: Muito bem. Jorge Moreira e Miguel Moreira, pai e filho, fizeram parte também desse início. Jorge Moreira tem 64 anos, é técnico de instalações elétricas e vive em Bustelo. Está no grupo desde a fundação, onde toca viola braguesa e bandolim na tocata e pertence à direção com a função de tesoureiro. Ao A Nossa Terra revela o desejo do grupo em ter mais apoios.
4: Eu entrei para o grupo folclórico de Bustelo em 1992, antes um pouquinho, porque fomos fundados nessa data, precisamente, 29 de setembro. Sou tocador de braguesa e bandolim. Atualmente faço parte também da direção como tesoureiro. Pronto, gosto de pertencer a este grupo e gostaria era que, de facto, as entidades competentes, Câmara Municipal, principalmente, Junta de Freguesia, ajudasse mais um bocadinho para ver se conseguíamos terminar a sede, que estamos a precisar muito dela.
1: Miguel Moreira tem 41 anos, é engenheiro eletrotécnico e é um dos dançadores que começou no rancho infantil até aos dias de hoje. Partilha um pouco deste seu percurso no grupo.
5: Eu faço parte do grupo desde o seu início, fui um dos primeiros elementos. Comecei a dançar. O grupo inicialmente, claro que era de crianças, que foram crescendo. O grupo passou a ter dançarinos adultos e manteve também um grupo infantil. Participei na mesma como elemento do grupo infantil e adulto, até que passei a estar só no adulto. Ao longo do tempo não fui só dançarino, mas também tocador, ou seja, com alguns instrumentos que ora fui aprendendo, ora no grupo, ora outro já sabia, como cavaquinho, o violão, a viola braguesa, concertina, um pouquinho de acordeão também. E foram diversas etapas que foram sendo desenvolvidas, que foram tendo sempre a companhia dos outros elementos, alguns que acompanham também desde o início, não sei se sou eu. E este grupo, que já vem com dezenas de anos, é um grupo que transmite pelo país todo, e não só, também no estrangeiro, os valores do Bustelo e do Mafião. Portanto, nós, quando vamos a algum local, temos orgulho em dizer que somos de Mafião e do Bustelo.
1: Professora Maria dos Anjos, deste grupo começou então por ser um grupo infantil e só mais tarde evoluiu como um grupo com adultos. Esta mudança deu-se também ao crescimento natural das crianças que formavam o grupo, não é verdade? Que foram crescendo.
3: Exatamente, tive de esperar exatamente os 4 anos para eles realmente poderem ser afiliados como adulto e, portanto, daí para a frente continuo sempre como adulto, com aqueles elementos, e depois uns foram saindo, porque o trabalho os levou para outros lados, etc. Mas de qualquer maneira, uns vão saindo, outros vão entrando. E o grupo cá continua a funcionar.
1: Exatamente, portanto, continuam aqui também no ativo. Daniel Cunha tem 77 anos e também integra este grupo. Aposentado professor de filosofia, recorda-nos também um pouco da história do início deste grupo.
6: O grupo nasceu devido a uma festa de despedida de alguns professores da escola primária, onde a minha esposa era professora. Foi preciso ensaiar as crianças a cantar, a dançar, E no fim da festa eu pensei, que pena perder-se todo este investimento. Então sugeri que se fundasse uma associação e que dessa associação constituísse um rancho folclórico. E assim nasceu a Associação Cultural e Recreativa Amigos do Bustelo, cujo nome fui eu que sugeri, e Amigos do Bustelo para ser abrangente e não ser limitada aos habitantes do Bustelo. A associação começou a organizar o grupo folclórico, com os trajes, com fazer as recolhas. Precisava de alguém que ensaiasse, ensinasse a dançar e a cantar, e como a mim, essa tarefa ajudado por outras pessoas, como é evidente. Tivemos muitas

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1: 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São 13 horas. 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
1: São 14 horas. 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
1: 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São 15 horas.
2: A Biblioteca Municipal Albano Sardoeira, em Amarante, recebe no próximo dia 30 de julho mais uma sessão do ciclo Conversas sobre Teixeira de Pascoais. A iniciativa será dedicada às mais recentes investigações sobre o espólio do escritor amarantino e contará com a participação dos investigadores António Cândido Franco e Mara Rosa. Promovida pelo município de Amarante, a sessão tem início às 6 da tarde, a entrada é livre, mas está limitada à lotação da sala. O projeto Gulbenkian Aprender vai chegar a 300 jovens do Tâmega e Sousa a partir de setembro. A iniciativa, promovida pela Fundação Calouste de Gulbenkian, em parceria com o British Council e o Instituto Empresarial do Tâmega, concluiu a primeira fase com 150 alunos envolvidos. O programa aposta no reforço de oportunidades educativas de jovens em contextos socioeconómicos vulneráveis, através da aprendizagem do inglês, da matemática, de clubes de leitura e escrita, bem como do desenvolvimento de competências pessoais e sociais. Segundo os promotores, a primeira fase teve uma avaliação positiva por parte dos participantes e a nova etapa pretende alargar o impacto do projeto na região, envolvendo o dobro dos jovens. O município de Lousada assinala o Dia dos Avós na próxima quinta-feira, dia 30 de julho, com uma tarde de convívio no Parque da Torre de Vilar. O programa começa às 11 horas com uma missa campal, seguindo-se o tradicional mega piquenique. A animação musical fica a cargo dos Marutos da Concertina a partir das 15 horas. A iniciativa é aberta a famílias e movimentos séniores. Quem não estiver integrado no movimento pode participar levando apenas o almoço, piquenique e uma manta. As candidaturas ao Prémio de Inovação Marco Invest decorrem até ao próximo dia 31 de julho. A iniciativa destina-se a empresas que tenham desenvolvido projetos inovadores, novos produtos ou serviços, melhorias de processos ou soluções tecnológicas diferenciadoras. O vencedor recebe um prémio de 4 mil euros e será distinguido na Gala do Empresário. As candidaturas devem ser submetidas através do formulário disponibilizado pela organização e enviadas para a Marco Invest juntamente com a documentação de apoio.
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1: São 16 horas. 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

0: 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São 17 horas.
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2: São 18 horas.
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1: São 19 horas. 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
1: Bom dia, estimados ouvintes, sejam muito bem-vindos a mais uma edição do programa A Nossa Terra. Há já 29 anos que partilhamos convosco o que de melhor se faz e vive na região do Vale de Sousa e Baixo Tâmega, um território com identidade própria, moldado pelas suas gentes, tradições, hábitos e costumes. Como habitual, das 10 às 12, trazemos assuntos da região que se pautam pelo dinamismo das nossas terras. Em destaque, neste domingo, temos na primeira hora o rancho folclórico da Casa do Povo de Recarei, no concelho de Paredes, e na segunda hora, o grupo folclórico de Bustelo, de Penafiel.
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1: Há mais de 4 décadas que o rancho folclórico da Casa do Povo de Recarei cumpre uma missão que vai muito além da música e da dança. É um guardião da memória coletiva e um símbolo da identidade de uma comunidade que se orgulha das suas raízes. Antes de passarmos à conversa, vamos conhecer um pouco melhor o rancho de Recarei, na voz de António Brandão.
2: Fundado a 15 de fevereiro de 1984, o rancho folclórico da Casa do Povo de Recarei nasceu com o objetivo de preservar usos, costumes, cantares, danças e trajes tradicionais da região, recorrendo à memória dos habitantes mais antigos para manter vivo um património que corria o risco de desaparecer. Em 1989, tornou-se membro efetivo da Federação do Folclore Português, um reconhecimento ao rigor etnográfico e ao compromisso com a autenticidade das tradições populares. Para além dos palcos, o rancho tem sido um importante dinamizador cultural da freguesia, onde promove festivais, intercâmbios e iniciativas que reforçam o espírito comunitário. Entre elas, destaca-se a recuperação da antiga Queima do Maio, tradição ancestral que voltou a reunir a população em torno da cultura popular. Hoje, o rancho folclórico da Casa do Povo de Recarei continua a levar o nome da freguesia a festivais em Portugal e além fronteiras, afirmando-se como um dos seus maiores embaixadores e mantendo vivas as tradições que fazem parte da identidade de Recarei.
1: Hoje, como habitual, contamos com a presença de convidados em estúdio que nos irão acompanhar ao longo desta hora de emissão. Assim, temos connosco António Nunes, presidente e ensaiador do rancho folclórico de Recarei, é natural de Recarei, tem 48 anos e está no grupo desde a sua fundação. Pedro Guimarães, dançador no rancho, tem 45 anos, está no rancho de Recarei desde miúdo e é natural de Rebordosa. E também connosco António Vasconcelos, dançador e gestor das redes sociais, é natural do Porto, tem 59 anos e é um dos elementos mais recentes da coletividade. A todos, muito obrigada por terem vindo, bem-vindos ao A Nossa Terra. A história faz-se de gente dedicada e com paixão ao folclore. Em 1984, era assim que arrancava o rancho folclórico da Casa do Povo de Recarei. Hoje, com 74 anos, Cândida Nogueira, natural de Recarei, recorda bem os primeiros passos deste rancho.
3: O rancho nasceu das marchas. Formámos as marchas de Seixo Agude e uns anos, andámos uns anos. E depois dali, no seu rancho, resolvemos, vamos arranjar elementos, não havia mais nada, apareceu muita gente, muitos jovens. Olha, o Adalberto, se pusesse alguns de castigo, tinha outro grupo para jogar, havia castigo. Se eles viessem, na hora de estarmos no ensaio, ou estavam na brincadeira, no domingo já não atuas, porque ele tinha muitos e formava outro. Tinha muitos, era muita gente, era muito bonito, era muito bonito. E com poucas possibilidades. Para a primeira atuação, fomos a 7 pedir o traje emprestado para fazermos o primeiro ano, que foi a 5 de outubro, de, não sei o ano, já há 41 anos, não sei dizer a data que era. Mas, e daí em diante, foi sempre, nunca parou. Depois, quando veio, vinha o inverno, nós íamos ali para baixo uma garagem, o senhor, o dono, deixava nós fazermos, e foi lá o primeiro ano, o primeiro almoço, que foi o primeiro almoço do festival, foi o primeiro festival que tivemos, foi ali embaixo na garagem, onde a gente ensaiava. Ali era a casa do Boaventura Moreira. Era o Boaventura Moreira, aí embaixo. Dali do rancho começou-se a formar os casais. Os casais. Temos ainda casais no rancho que já têm os filhos. Eu já tenho a minha neta, não me formei no rancho, mas tinha o meu filho, eu a tinha a minha neta. Mas ainda tem elementos de casais com os filhos. O primeiro festival foi no campo de Nuno Álvares.
1: Berta Guimarães, de 67 anos, irmã de saudoso Anselmo Guimarães, fundador do Rancho de Recarei, conta-nos um pouco dos mais de 40 anos de história da associação.
4: O grupo começou das Baixas de São João, diziam as Baixas de São João, e depois a partir daí eles resolveram fazer um grupo. E ficou o grupo da Casa do Povo de Recarei. Nós também depois comecei a entrar, entraram muita gente. Entrou, era o meu irmão que era o fundador, começou a fazer o grupo, ele e outras pessoas. E foi a partir daí que nós começámos a entrar no grupo e ficámos no grupo, até agora. Os ensaios começaram num largo, num pátio grande, que era na casa da Dona Dulce. E nós começámos a ensaiar e depois, a partir daí, começou o rancho e nós tivemos, para mim, a primeira coisa que eu tive. E o primeiro festival, que me marcou mais, foi o nosso primeiro festival, foi no lar da igreja. O festival foi mais ou menos nos anos 90, foi por aí. Atualmente o rancho tem muitos ambientes durante o ano. Este ano tivemos a queima de maio, que correu muito bem, e tivemos uma pequena amostra de um teatro.
1: Connosco temos então António Nunes, presidente do Rancho do Recarei. António, acompanha este rancho desde a sua fundação. Que memórias pode partilhar connosco também sobre esses primeiros anos?
5: Bom dia, antes de mais. Várias. Assim, eu não acompanho desde a fundação, mas quase desde a fundação. Quando o grupo foi fundado, existiu ali durante dois anitos, mais ou menos, um grupo infantil, do qual eu fiz parte. Depois abandonei, porque terminou, depois aí então continuou com o grupo que atualmente existe. Histórias, podemos ter muitas, não é? Eu basicamente cresci ali, fui acompanhando o crescer do próprio grupo, a evolução do grupo, não é? Quando começou foi simplesmente uma espécie de uma marcha que existiu em Recarei. E depois, a partir daí, surgiu a vontade de criar o grupo. O grupo nasceu assim. Depois foi andando, foi evoluindo, até chegar a trabalhar para a entrada da Federação. Conseguimos ser o primeiro grupo do Conselho de Paredes a entrar para a Federação. E, na altura, o grupo com menos idade na Federação. Depois foi andando, evoluindo, mantendo, né? Fomos ouvindo histórias do povo de Recarei e incrementando, avivando assim os usos e os costumes da freguesia, basicamente por histórias que íamos ouvindo e recolhendo. E foi assim. Pronto, a minha vida por aí fora foi andando. Até aqui ainda cá estou.
1: Isso mesmo, portanto hoje é também o ensaiador do grupo. Qual é que é o maior desafio hoje em dia enquanto ensaiador? O que é que procura trazer também para o grupo?
5: O maior desafio enquanto ensaiador neste momento será conseguir novos elementos para o grupo. Isto é, nós temos elementos que conseguem ir lá um ano ou dois, depois saem, depois vêm em outros, e depois essa gestão acaba por ser um bocado complicada, porque eles acabam por estar pouco tempo no grupo, e depois temos que trabalhar outros, quando há, e infelizmente não há muitos, e os que vão aparecendo, é como digo, costumam estar há pouco tempo. Basicamente o desafio maior será esse, porque também vamos mantendo ali um grupo com pessoas já com bastante tempo no grupo que nos ajudam, ou que me ajudam particularmente a mim bastante, porque acaba por ser ali assim a minha equipa de trabalho, basicamente, né? Não sou só eu, não tenho necessidade de estar a ensinar toda a gente, porque tenho ali um grupo bom, apesar de sermos poucos, mas somos muito unidos e isso consegue-se com facilidade. Mas o desafio maior será mesmo trazer as pessoas para o grupo e depois conseguir mantê-las.
1: Muito bem. De suplente a cantor principal do Rancho de Recarei, Abel Gonçalves, natural de Recarei, com 51 anos de idade, explica como foi a sua adaptação nesta coletividade.
6: Chegávamos lá e íamos assistir aos ensaios. Não era fácil a gente integrar logo no grupo, porque havia muita gente, né? Passávamos a suplentes a ir aos ensaios, e quando surgia alguma oportunidade ou desistência de algum elemento, se a gente pudesse integrar aquela função, ia-nos entrando, e a partir daí foi assim que eu comecei. Surgiu a oportunidade de começar a tocar ferrinhos. E entrei, a partir daí comecei a acompanhar o grupo nas atuações, e foi assim que fui evoluindo dentro do grupo até chegar hoje a cantadora e a tocadora ao mesmo tempo. É assim, a gente entrava para o grupo, principalmente nos ensaios, e ia-nos indo experimentando vários instrumentos. Aquilo que melhor se a gente adaptava era aquilo que a gente ia-nos entrar a tocar. Mas como tínhamos muitos elementos, cerca de 60 elementos, não era fácil entrar em cordas, que tínhamos 4 ou 5 elementos a tocar a mesma corda. Por isso ia-nos adaptando àquilo que era mais rápido para entrar no grupo. Depois a minha estreia com o grupo em cima do palco foi no Festival das Vindimas, no Pavilhão Municipal de Paredes. Era um festival que era feito todos os anos em outubro. E depois, a partir daí, comecei a ser mais assíduo nas atuações. No ano a seguir já acompanhei o grupo em todas as atuações, principalmente já a tocar ferrinhos.
1: António, hoje em dia qual é a realidade do vosso rancho? Quantos membros é que vocês têm e como é que isso está dividido?
5: Nós, neste momento, devemos ser ali entre os 30 e os 35, dividido por desde os mais velhos às crianças, né? Temos um grupo bastante jovem, como fomos sempre, acho que fomos sempre um grupo muito jovem, e estamos a aproveitar um bocadinho o facto de termos algumas crianças, filhos de elementos do nosso grupo, para conseguir trabalhar ali assim um bocadinho a parte infantil das nossas tradições. E agora temos isso mais ou menos dividido. A nossa tocata neste momento está muito fraquinha, não temos muitos instrumentos. Aliás, nós instrumentos temos, não temos atocadores, porque temos que os dividir mais para conseguirmos fazer a parte da dança e do coro. Temos dividido ali assim e acaba por para tocar-te a ser a parte mais pobrezinha do grupo, mas ainda conseguimos ter sempre o acordeão, o bombo, um cavaquinho, uma bragueza, e vamos conseguindo fazer as músicas assim na mesma. Mas como também trabalhamos muito a parte cultural, sem ser cantar e dançar, portanto os instrumentos acabam por não ser muito relevante, e vamos fazendo assim.
1: O Rancho de Recarei tem apostado também nos meios digitais e conta agora com um site novo. Tiago Vasconcelos, filho do nosso convidado em estúdio, António Vasconcelos, realça como a internet tem ajudado no crescimento da associação.
7: Quando eu peguei nisto, o que estava a necessitar mesmo era fazer um novo site, porque era uma imagem que estava, tipo, era muito antiga e teve que ser modificado. E eu acho que isso, juntamente com novas ideias do grupo voltar a fazer aquilo que já fazia de antes, que era voltar a sair para o estrangeiro, ir a festivais no estrangeiro, acho que será um ponto de partida para que consiga cada vez mais cativar novos elementos a entrar e ser uma mais-valia também para a renovação do grupo, porque porque acho que o site, um site novo, acaba por trazer uma nova imagem do grupo para o exterior. E tendo, por exemplo, projetos como uma renovação do grupo, ou tendo projetos como um novo conceito de festival, um novo conceito de novos grupos, alargar os grupos, fazer sempre grupos diferentes todos os anos, acaba por ser uma forma de cativar mais gente e renovar os elementos do grupo Anana. Uma das coisas mais importantes também, acho que é, e mais engraçadas, é conseguir partilhar o palco com os meus pais, porque já não venho de agora, mas há muito tempo já que, mesmo da parte da Associação dos Antigos Orfinistas ou do Orfeão, nós aprendemos a dançar lá, tipo a parte de folclore, portanto acabou por não ser uma novidade completa e acaba por ser também mais fácil conseguirmos dançar e aprender novas coisas. E o voltar agora a dançar com eles acaba por ser uma coisa muito boa também, porque acabamos por continuar e ter os momentos de família também fora de casa, e foi também na parte de mais animada do folclore.
1: O site do Rancho será relançado em breve e contará com o espólio multimédia do grupo. António Vasconcelos, também hoje nosso convidado, acompanhou de perto este processo. Como é que foi recuperar este material e as memórias do Rancho? Fale-nos um pouco sobre isso.
8: Olá, bom dia. Realmente foi uma das primeiras coisas quando entrei para o Rancho, aliás, para esta família, que agora é o Rancho, foi realmente tentar recuperar aquilo que nós tínhamos do antigo site. Então foi recuperá-lo no site, integrá-lo, digamos, essencialmente a parte musical, e refazer, digamos, atualizar toda aquela parte que seria necessária dentro daquilo que nos pedem em termos de redes digitais.
1: Muito bem, portanto, como é que têm sido também os resultados e os benefícios deste trabalho nas redes sociais? Sentem uma maior proximidade da comunidade, dos outros ranchos também?
8: Sim, tem sido fantástico, digamos, o conhecimento por parte de outros ranchos em relação ao rancho do folclórico da Casa do Povo de Recarei, porque, como sabem, em termos de redes sociais, quando se mostra, quando se define alguma coisa dentro daquilo da atividade que vamos fazendo, os outros ranchos vão respondendo. Portanto, e temos tido vários contactos, temos tido informações tanto a nível de ranchos como a nível da população em geral, a nível de Recarei, e é uma maneira também de darmos a conhecer as nossas atividades, que vão para além das participações dentro de festivais e apresentações noutros sítios, claro.
1: Bom, portanto, o António também já tinha aqui uma ligação folclore de longa data, mas é um dos membros mais recentes no rancho. O que é que fez também abraçar este desafio e juntar-se a esta família de Recarei?
8: Foi quando há 3 anos decidimos na nossa

0: E não foi logo no início que conseguimos integrar-nos, porque ainda não havia ensaios. Mal retomámos os ensaios, portanto, começámos a participar nos ensaios, portanto, e fomos muitíssimo bem recebidos.
1: Muito bem, que lá continuam também. Como é que é também partilhar o palco com o filho e com a esposa, no caso?
0: É fantástico, portanto, já, como disse, portanto, na altura que estava noutros grupos também de folclore, também tive essa benesse também de participar com os meus filhos, portanto, não só com o meu filho mais velho, que é o Tiago, como com a Diana e com o Pedro, que são os outros, e a minha mulher. Portanto, houve uma altura que tivemos 5 no palco, portanto, foi fantástico. Aqui é diferente, passei a ser o mais novo, mas mais antigo em termos de idade, e o mais pesado, claro.
1: E do Silva, antigo elemento do Rancho de Recarei, guarda boas memórias vividas na associação, entre elas a digressão à Turquia. Vamos ouvir.
2: Eu, quando entrei para o Rancho Folclórico, era criança, tinha 9 anos, 8, 9 anos. Fui pela mão de familiares que já faziam parte do grupo. E aquilo que eu fui fazer no início foi precisamente representar aquilo que era uma criança no passado, na cronologia histórica que o Rancho, nas suas atuações, mostra às pessoas da atualidade, como é que era o passado, como é que era os finais do século XIX, princípio do século XX. Essa representação, no meu caso, como era criança, também representava aquilo que as crianças faziam, o que é que brincavam, como é que brincavam. E, portanto, nós, nessa altura, no início, nos primórdios, antes de dançar ainda na roda principal com os adultos, eu e o meu par, que era uma menina, dançávamos num sítio do palco ao lado, e entre as danças nós brincávamos como brincavam as crianças do passado. Eu brincava com um peão, a menina brincava com uma boneca de trapos, portanto eu jogava o peão, e representávamos dessa forma os divertimentos e a forma como as crianças brincavam no passado. A digressão na Turquia foi absolutamente inesquecível, porque nós tivemos a oportunidade de experimentar uma sensação enquanto grupo folclórico que nunca tínhamos tido aqui em Portugal, porque tivemos plateias vastíssimas e muito interessadas. Portanto, aquilo que nós estávamos a expor em cima do palco era desconhecido para as pessoas e elas tinham um outro interesse. E então nós tínhamos atuações com centenas e às vezes até, creio eu, milhares de pessoas que estavam muito atentas àquilo que nós estávamos a fazer. Para além disso, estávamos num outro país e estávamos a representar o nosso país. E como representante de Portugal, isso também foi muito interessante.
1: O Rancho de Recarei já realizou diversas digressões ao estrangeiro, passou por países como França, Bélgica, Polónia e Turquia. António, presidente do Rancho Folclórico de Recarei, que importância tem para o grupo a realização dessas digressões no estrangeiro?
3: Acho que é sempre importante ter um historial desses, acho que acaba por até ser invejável para outro tipo de associação, seja qual for, na saída de casa, acho que é muito bom. E nós aprendemos primeiro cá em casa, cá em Portugal, fizemos Portugal Norte a Sul, e inclusive fomos aos Açores. Depois começámos a partir por apresentar as nossas tradições e culturas noutros países, e realmente foi qualquer coisa extraordinária.
1: Para além disso, sabemos também que o Rancho de Recarei costuma receber grupos folclóricos de outros países. Como é que funciona a dinâmica desses intercâmbios?
3: Ultimamente não temos recebido tanto, aliás, desde o Covid para cá, isto abrandou um bocadinho, não é? como quase todo tipo de associações, e estas não foram exceção. Mas até lá, quase todos os anos, ou todos os anos, tínhamos um grupo estrangeiro no nosso festival. Muitos deles chegaram a ser comprados, entre aspas, a outros grupos que tinham um festival na mesma altura, mas normalmente tínhamos um grupo cá que, quando havia possibilidade, fazíamos intercâmbio. Como é que nós fazíamos? Nós havia o contacto do grupo através de várias associações estrangeiras que tratam de folclore, que normalmente é assim que funciona. E depois, pronto, fazíamos o convite para eles virem cá, independentemente de nós termos que lá ir ou não, e acolhíamos na escola. Na altura usávamos a escola da Sobreira para fazer de hotel para eles, por assim dizer.

0: nós servíamos as refeições todas lá, cozinhávamos para eles, fazíamos a gestão do espaço. Eles dormiam em salas, nós fazíamos das salas uma espécie de camaradas, onde íamos arranjar a outras associações camas, colchões e roupas, e fazíamos assim, acabava por ser ali um convívio sensivelmente de uma semana, que ficava sempre qualquer coisa para recordar com cada grupo.
1: Pedro Santos é um dos amigos do Rancho de Recarei, tem 45 anos, é natural do Porto e assinala bom trabalho do grupo em resgatar tradições da terra e promover o folclore dentro e fora da terra.
2: O Rancho Folclórico de Recarei ter ido buscar uma coisa que estava esquecida há muitos anos por toda a gente, foi uma coisa excelente da parte deles, foi uma coisa interessante de se ver. Conseguiram trazer aqui muita gente, se calhar de fora, pessoas antigas, que foi reavivar a memória daquilo que faziam há uns anos atrás. Pessoas novas, como eu, com 40 e poucos anos, que ninguém conhecia nada disto, ficaram a conhecer. E acho que foi um projeto ganho, e penso eu e espero eu que seja para repetir mais vezes, porque foi, sem dúvida alguma, algo muito bonito de ser visto. E também foi muito interessante eles terem trazido o grupo de caretos de Macedo de Cavaleiros, coisa que aqui pouca gente ainda conhecia. Era o grupo de caretos é conhecido o que se vê na televisão, mas ver ao vivo aqui pouca gente conhecia, e foi interessante e foi uma coisa bonita de se ver aqui em Recarei.
1: Além de antigo elemento do Rancho de Recarei, Ivo Silva atua profissionalmente como historiador e ajudou o grupo a recriar com rigor tradições do passado, como a queima do maio.
3: O Rancho de Recarei sempre se preocupou com o rigor de representar bem o passado, de forma próxima daquilo que, enfim, os estudos, daquilo que os levantamentos históricos e etnográficos dizem que se fazia aqui na nossa terra, na nossa região. O Rancho teve sempre a preocupação de ir à procura desse rigor. Por exemplo, os próprios trajes, os sapatos que tínhamos não tinham qualquer tipo de sola de borracha, tinham solas de madeira e por isso escorregavam tanto. As roupas que usávamos eram muito pesadas e muito quentes, porque eram feitas de materiais que usávamos no passado. Portanto, tudo com a preocupação do rigor. A queima do maio é hoje a representação de uma tradição que chegou aos nossos dias e que felizmente foi ou está a ser salvaguardada pelo Rancho Folclórico. Esta tradição é uma tradição com raízes muito, muito antigas, com raízes pagãs, muito anteriores ao cristianismo, e que chegou às nossas gerações, ou pelo menos à minha geração ainda chegou. Depois disso, a legislação já começa a proibir que se façam fogueiras em espaços públicos, não é? E, portanto, agora este trabalho do Rancho Folclórico é a preservação de uma tradição local muito antiga e muito relevante. A preocupação que tive, sobretudo, na contribuição, na colaboração que eu dei ao Rancho Folclórico, foi no sentido de que a nossa tradição respeitasse aquilo que nós sabemos hoje, do ponto de vista científico, que diz respeito à tradição do maio, sem adulterar aquilo que é nosso e aquilo que é autêntico.
1: A queima de maio foi então uma tradição resgatada pelo Rancho de Recarei. António, desculpe, que evento foi este? Houve muita adesão da comunidade?
0: Sim, isso, a queima de maio já era um projeto que vinha de trás nosso, do rancho. Aos bocadinhos fomos reavivando, portanto a queima de maio existiu realmente lá em Recarei. Eu ainda sou do tempo de ver fogueiras a arder nessa noite, na noite de 30 de abril para 1 de maio. Fogueiras não como nós fizemos e como representámos e como tentámos procurar saber como é que se fazia realmente. O Ivo foi uma das peças fundamentais na ajuda para já sabermos a história e como é que haveríamos de fazer. E então fomos andando aos bocadinhos. No ano anterior já tínhamos numa espécie de festa familiar, só com os elementos do grupo, queimado o verdadeiro maio, que era um boneco feito de palha, e quisemos levar isso para a frente e mostrar a toda a freguesia que a forma como se queimou o maio antigamente, ou na época que nós representámos, E foi um sucesso, foi qualquer coisa extraordinária. Aquilo começámos por anunciar, depois aquilo começou a tomar proporções que nós não imaginávamos que ia tomar, e foi sem dúvida um sucesso, tanto para nós como para quem assistiu. Depois de todos os comentários que tivemos nas nossas redes sociais, não houve um negativo, pelo contrário, todos de incentivo, e é um evento para continuar, certamente.
1: Jorge e Rosa Rodrigues, fregueses de Recarei, há mais de 40 anos, acompanham de perto o trabalho do Rancho da Terra e deixaram-nos o seu testemunho.
4: Nas marchas de São João, as pessoas iam com os carros enfeitados, os tratores também enfeitados, as pessoas iam trajadas e vestidas com aquelas trajes de São João e do Rancho Folclórico, com os arcos, fazia-se aquelas danças no campo no Alves. O Rancho Folclórico também fazia a feira de artesanato e tinha várias barracas a vender artesanato cá da terra. Era coisas em madeira, em linho, era brincadeiras, também era comes e bebes. Havia a sangria, a ginginha, que nós também estávamos lá. E género de uma feira assim de velho, em que também havia, fazia parte do festival folclórico, que era muito bonito e atraía bastante pessoas cá a Recarei. O meu primo Armando também cantava no Rancho Folclórico, então havia uma música que era a chula que eu gostava de ouvir cantar, e também havia outras danças, como a dança de entrada, que é um burburinho, uma bolha assim saudável entre eles, e assim começam a dança.
5: Meu pai participava no Rancho Folclórico de Recarei. Era uma pessoa que fazia a palhoça com uma bengala e cantava e fazia às vezes os versos também para as canções do rancho. A minha mãe era cantadeira junto, não era a cantadeira principal, acompanhava o coro. Ela era vestida com uma levadora, representar o tempo do linho, como é que se fiava, essas coisas assim.
1: António Nunes, um dos eventos mais importantes do calendário do Rancho de Recarei continua a ser o vosso Festival de Folclore, não é verdade?
0: Sim. Sim, é um dos eventos que foi sempre feito, exceto na altura do Covid. Eu penso que até seja o evento que marque qualquer grupo folclórico, pronto, o evento anual que marque. Onde nós temos a partilha de outros grupos que vêm mostrar as tradições deles à nossa freguesia. E ultimamente muitas dessas tradições já acabam por ser repetidas, porque acho que todas as regiões já passaram por Recarei, assim como nós também já fomos a todas, mas é sem dúvida um momento interessante. Nós estamos ali assim, ou como espectadores, né, estamos ali a assistir a coisas que não vemos diariamente, embora muitas as pessoas mais antigas se lembrem, se calhar era assim, se calhar era de outra forma, mas nós aí costumamos ver a coisa de forma mais fidedigna, como é óbvio, e o trazer grupos de outras zonas, de outras regiões, acaba por mostrar às pessoas realidades que não eram propriamente as nossas. E nota-se que em eventos muito parecidos, em terras até relativamente próximas, consegue-se perceber as diferenças que há, pronto, da sabedoria popular mesmo, que aquilo, o boca a boca, o aqui é assim, ali é de outra forma, há sempre diferenças, por muito igual ou muito parecido que seja, nunca é igual.
1: Levada ao Rancho de Recarei por uma amiga, Ania Santos, de 34 anos e natural da Sobreira, é atualmente dançadora no Rancho e encontrou neste grupo uma verdadeira família.
6: Na altura eu entrei para o Rancho porque tinha uma amiga, vizinha dos meus avós, que andava no grupo, e eu de vez em quando acompanhava o grupo, e um dia decidi integrar e ser membro efetivo do grupo. O que acontece é que, passado pouco tempo, essa minha amiga desistiu do grupo, saiu do grupo, e eu continuei porque gostei do grupo, gostei do espírito de união, gostei de tínhamos várias situações, várias saídas do convívio, e fui-me mantendo. Quando entrei no grupo era, não sei exatamente quantos elementos, mas sei que eram muitos elementos. Tínhamos uma tocata muito preenchida, tínhamos muitos elementos para dançar, conseguimos fazer uma atuação com muitos pares, com uma roda com muitos pares. Durante este meu percurso pelo grupo, consegui arrastar, digamos assim, quer o meu marido, quer a minha irmã, quer o meu sobrinho, que fizeram um percurso muito rápido. Entraram e pouco tempo depois saíram, porque realmente para se manter no grupo é preciso ter esta paixão que eu tenho e que vem muito de sermos uma família, termos este espírito de união e de entrega, esta capacidade de entrega, que para ter é preciso gostar. E só quem está lá e está lá há tantos anos como eu é que percebe o que é esta entrega, esta paixão pelo folclore.
1: Foi através da filha Inês Ribeiro, tocadora do acordeão, que os pais Fernando Ribeiro e Delfina Gonçalves entraram para o Rancho de Recarei e ganharam o gosto pelo folclore. Vamos ouvir.
7: Eu comecei no rancho, entrei no rancho com 12 anos, porque a minha madrinha foi para lá. Eu, então, como ela foi, eu também fui com ela e gostei de estar lá. Estive lá mais ou menos um ano mais ou menos. Depois deixei, depois fui para outra vez com a minha filha que tocava acordeão, entrei com ela no coisa de cantar.
8: Eu entrei para o rancho para melhorar na minha aprendizagem no acordeão e sinto-me muito feliz e grata por conseguir trazer os meus pais comigo para lá, porque assim é o momento mais feliz.
9: Ora, eu já seguia o rancho nos inventos por causa da minha filha andar lá da Inês, e depois um bico havia poucos instrumentos, decidi começar a aprender o cavaquinho para ajudar um bocado, precisar de mais gente lá, mas infelizmente não é fácil se arranjar. Ora, é uma sensação boa ao tocar junto com a Inês, porque mesmo assim às vezes em casa eu e ela ensaiamos um bocado para eu poder aprender mais um bocado, e é uma alegria andar com eles por todos os lados, nos inventos e nas saídas.
1: O Rancho de Recarei cria amizades, mas também une casais para uma vida. Ana Isabel Moreira, esposa do nosso convidado em estúdio, Pedro Guimarães, conheceu o marido na associação.
10: Eu e a minha irmã, a Daniela, entramos no rancho em 1997, já andamos no rancho há cerca de 30 anos. O nosso percurso no rancho iniciou porque nós fomos a um passeio da comunidade, eu penso na altura em Cucujães, e o rancho fez uma atuação, nós já tínhamos lá pessoas que conhecíamos, inclusive as nossas primas que andavam no rancho, os familiares também já tinham andado. Pronto, e surgiu ali o momento de um convite informal, porque não foi nada de formal, é? Vocês podiam vir para o rancho, se quisessem vir para o rancho fazer parte, e nós achámos interessante e fomos ao ensaio na sexta-feira seguinte. Conheci o meu marido no rancho, que já andava no rancho. Quando eu entrei para o rancho, ele já andava no rancho, aliás, já andava desde miúdo. E depois, entretanto, casei, estive no rancho, casei, os filhos cresceram no rancho. Depois também houve a necessidade com os pequenos de também levarmos ali alguém também que nos ajudasse também nas atuações e na parte das deslocações. E depois o meu pai também entrou e a minha mãe também fazia, também nos acompanhava, porque quando nasceu a mais nova também havia essa necessidade, e ela foi a que foi mais pequenina para o rancho, foi a Ema, foi a mais pequenina que entrou no rancho, porque os outros para entrar no rancho eram um bocadinho mais crescidos. A Ema ainda quase não andava quando foi para o rancho. Pronto, e houve também essa necessidade, e a minha mãe também depois integrou o grupo, e hoje fazemos todos parte do rancho.
1: A irmã da Ana Isabel, Daniel Moreira, é mais um exemplo de dedicação ao rancho, o grupo para onde levou a família toda. O filho de Inês conta ainda qual é a sua música favorita do Rancho de Recarei.
11: Nós praticamente estávamos grávidas com diferença de 2 dias, entretanto continuamos nossas atividades.

0: vestir, e então foi aí o momento que eu tive que parar, porque senão continuava até ao fim. Entretanto, os meninos, eu tenho dois filhos e a minha irmã tem três, e entretanto, este também continuou connosco no rancho. Quando casei, o meu marido entrou para o rancho, iniciou o rancho connosco também, já há 15 anos que pertence ao grupo.
1: Eu gosto do rancho e a música que eu mais gosto do rancho é os Camarinhas.
2: Pedro, a sua ligação ao rancho de Recarei começou realmente muito cedo. Entrou para o grupo aos 9 anos de idade. Que memórias tem desse tempo? Gostou logo deste mundo de folclore?
3: Sim, antes de mais, bom dia. Sim, foi um amor à primeira vista, como se costuma dizer, mas um bocadinho empurrado, porque na altura foi para eu sair um bocadinho de casa, da saia da mãe, e que a minha tia Nela me levou para o rancho, e fui muito bem recebido, porque era um dos elementos mais novos a entrar, e toda a gente começou logo a carinhar e a fazer parte daquela família que é o rancho. E depois, a partir daí, foi um abrir de horizonte e começar a gostar daquilo do rancho, que é uma sensação especial.
2: Muito bem, a sua participação no rancho valeu-lhe também uma alcunha. Como é que surgiu essa história?
3: Sim, é verdade. A minha alcunha no rancho, quando eu entrei, no meu traje de moço, de criança que representava, eu era um rapaz que ia à escola, então tinha a minha sacola de sarapilheira, tinha lá a placa de xisto, que representava quando ia para a escola, e tinha uma fisga que levava ao pescoço. E então foi um dos filmes que eles viram, e disse que era engraçado, como era pequenino na altura. Também agora não sou muito grande, não é? Mas toda a gente achou piada, e alguém disse: olha, olha o fisgas. Olha o Fisgas. E começou ali o Fisgas, e começou até aos dias de hoje. Tenho 45 anos e ainda me conhece por Fisgas.
2: Ouvimos também o testemunho da sua esposa, a Ana Isabel. O rancho traz amizades, mas no seu caso realmente trouxe-lhe ainda mais do que isso, não é verdade?
3: Sim, trouxe a minha esposa e o resto da família que constituímos os dois. Neste momento somos cinco, e fazemos os cinco parte do grupo. Que é uma alegria imensa vê-los todos em palco, a partilharem em conjunto com o resto das pessoas do rancho.
2: Portanto, tem um significado também para si muito grande ver aqui a sua família dar esta continuidade aos passos, no caso aqui do Pedro.
3: Sim, claro que sim. É muito gratificante. E principalmente de ver a Iema, que é a elementa mais nova, a dar o seu espetáculo dentro do espetáculo em si. Com a sua espontaneidade e irreverência que ela tem, e mesmo dos outros, da Gabriela e do Pedro. Apesar do Pedro já ser um bocadinho mais crescido, já faz parte do grupo já há algum tempo, a Gabriela também, mas é uma alegria imensa vê-los em palco comigo e com a mãe, claro.
2: Pedro, o último momento marcante da história do Rancho de Recarei foi a participação no Festival RTP, no Algarve. Pode partilhar connosco como viveu essa experiência?
3: Sim, foi uma experiência diferente. Aparecer na televisão não é todos os dias, e naquela altura muito mais. Estar o rancho lá a representar uma região e a nossa vila, era de facto muito importante para nós, e estar lá era muito gratificante de poder representar o rancho.
2: O Rancho de Recarei conta com amigos e apoiantes que reconhecem o papel na cultura e etnografia local. Ao A Nossa Terra deixaram uma palavra de reconhecimento.
4: Eu apoio o Rancho Folclórico, que ele é sempre uma mais-valia para a freguesia. Espero que eles durem mais uns anos e que levem o nome de Recarei por esse mundo fora.
5: Quero agradecer ao Rancho Folclórico de Recarei por as festas que têm proporcionado aqui e que durem por muitos anos, e que sempre com o nosso apoio, por pouco que seja, estamos aqui para vos ajudar.
2: Estamos realmente quase a encerrar aqui a nossa conversa. Já vamos falar também do Festival Folclórico, que vai acontecer então dia 8 de agosto. Mas antes disso, vamos também, e olhando aqui para o futuro, recordar aqui alguns dos anseios. António Nunes, um dos anseios realmente é a reforma da vossa sede na Casa do Povo. Como é que está a decorrer esse processo? Que ideias é que têm também para esse espaço? O que é que nos pode contar?
6: Ora bem, Esse espaço, nós desejamos que aquilo venha a ser transformado num pavilhão multiusos. Já iniciamos algumas conversações com a Junta de Freguesia, com a Câmara Municipal, nesse sentido. Já houve algumas tentativas antes que nunca avançaram. Acredito que desta vez seja mesmo para avançar, mas a ideia é fazer do espaço não só o nosso local de ensaio, a nossa sede, mas termos aquilo como espaço para poder receber a cultura ali no sul do Conselho de Paredes, que eu acho que faz todo sentido e faz muita falta, e termos ali um pavilhão multiusos, e ali tem todas as condições para isso, e já está iniciado, por assim dizer. Portanto, a ideia seria mesmo essa, era terminar o pavilhão e fazer dali não só a nossa sede, mas como local de acolhimento à cultura lá na nossa zona.
2: António Vasconcelos e Pedro Guimarães, e quanto a vocês também, que anseios é que têm para este resto de Recreio? O que é que gostariam de ver?
3: Olha, se calhar expandir um bocadinho os horizontes, voltar às viagens fora do país, que o intercâmbio é de salutar e faz falta, e se calhar é aquilo que puxa realmente as pessoas para o rancho, o poder sair de casa e conhecer novas culturas, e nós lá demonstramos aquilo que somos feitos. É esse um dos meus anseios, assim como ver realmente reconstruída ou melhorada a nossa sede e poder fazer daquilo um pavilhão multiuso, junto com um auditório em que as pessoas possam usufruir daquele espaço, não só para ver cultura, como outras situações que possam lá existir.
5: Exato, é uma das coisas, realmente é essa. Outra é, como disse o António no princípio, era tentar trazer mais gente para o folclore e para o rancho. E, por exemplo, uma das coisas que vamos fazer quando saímos daqui, vamos para um hotel com 40 crianças para tentar realmente metê-las a dançar e que os pais vejam, e tentar realmente que sejam o futuro do rancho, para quando nós formos ficar mais gente, portanto, e ficarem mais 40 anos, mais 80, seja aquilo que for.
2: Muito bem. Dia 8 de agosto, portanto, do próximo fim de semana, vai ter palco então mais uma edição do vosso Festival de Folclore. António Nunes, o que é que nos espera também para esse dia?
6: Um festival que eu acredito que seja dentro da normalidade de um festival de folclore. Vamos ter lá, para além de nós, quatro grupos: o Rancho Folclórico de São Pedro de Roriz, de Santo Tirso, o Rancho Regional da Casa do Povo de Ilhavo e o Grupo de Danças e Cantares da Alfena. São tudo grupos não muito afastados de nós, portanto a região e a cultura não vai poder variar muito, mas é aquilo que eu disse no início, são parecidos, mas são todos diferentes, de certeza absoluta, e cada um vai mostrar a sua cultura da sua forma. O festival vai ser no dia 8 de agosto, como já referiu, junto com a Semana das Associações. É no segundo dia da Semana das Associações, que começa dia 7. Teremos o apoio da Junta de Freguesia, que nos tem dado um apoio espetacular e condicionável até o momento. E, mais uma vez, vão estar lá presentes, da Câmara Municipal também. E contamos com todas as associações presentes, porque, visto que Recreio tem um movimento associativo muito grande, o nosso festival, estando ali englobado no meio de todas as associações que vão participar, é qualquer coisa extraordinário. E nós podemos e fazemos. Acabamos por partilhar experiências todos juntos, que é ótimo, espetacular.
2: Bem, fica então o convite para dia 8 de agosto, aqui para este festival do Rancho de Recreio. Estamos mesmo a terminar aqui a nossa primeira hora desta emissão do A Nossa Terra. Portanto, como vemos, a paixão ao folclore aqui comum aos três convidados. Para terminarmos também e para nos despedirmos, que mensagem é que gostariam de deixar aos vossos conterrâneos, também aos nossos ouvintes, para que, lá está, também o folclore seja e continue a ser valorizado? António Nunes, começamos por si. Que mensagem gostaria de deixar?
6: Eu gostaria que as pessoas percebessem que folclore não é parolice, como se costuma dizer, não. É simplesmente sabedoria popular. e nós estamos cá para, com a nossa missão, que é para mostrar um bocadinho dessa sabedoria, e quem quiser aparecer, que se junte a nós, que será sempre bem-vindo.
2: António Vasconcelos, o que é que acrescentaria também a esta mensagem?
7: Sim, se, na sequência do que nos falou, realmente é o folclore junto às pessoas. Ensina muita coisa, ensina, digamos, a conviver, e é fantástico nisso. Quando como foi o meu caso, que vim há 3 anos para aqui para Recarei, e ser recebido da maneira que fui, é fantástico. Isso é bom para toda a gente.
2: Bem, Pedro Guimarães, para terminar.
3: Sim, posso dizer que o folclore cria famílias, e a minha foi lá criada, e por isso que toda a gente é bem-vinda, e que quiser fazer parte desta família, nós estamos abertos.
2: Muito obrigada, António Nunes, António Vasconcelos e Pedro Guimarães, pela presença e pela partilha. Foi um gosto tê-los connosco na emissão de hoje. Termina assim esta primeira parte da nossa terra deste domingo, onde estivemos à conversa com o rancho folclórico da Casa do Povo de Recarei, a quem desejamos os maiores sucessos para o futuro. Depois de um curto intervalo, regressamos a esta emissão, desta vez para conhecer mais e melhor o grupo folclórico de Bustelo. Fique connosco.

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1: São 20 horas.
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0: Bom dia, estamos de regresso à emissão do A Nossa Terra deste domingo. Nesta segunda hora vamos estar à conversa com o grupo folclórico de Bustelo.
1: 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Esta semana, em destaque, o Rancho Folclórico de Recareia em Paredes e o Grupo Folclórico de Bustelo em Penafiel. 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O Grupo Folclórico de Bustelo, oficialmente designado Associação Cultural e Recreativa Amigos de Bustelo, Grupo Folclórico, nasceu a 27 de setembro de 1992 com a missão de preservar e divulgar as tradições populares da freguesia de Bustelo no concelho de Penafiel. Representando o património etnográfico da região de Entre Douro e Minho, o grupo valoriza as vivências rurais do final do século XIX e início do século XX através da preservação dos cantares, danças, trajes e costumes tradicionais. Ao longo do seu percurso tem desenvolvido um importante trabalho de recolha e divulgação da cultura popular local, participando em festivais de folclore, romarias, encontros culturais e diversas iniciativas tanto no concelho de Penafiel como por todo o país. Em 1998 lançou o álbum Chula de Bustelo, Penafiel, reunindo vários temas tradicionais da região, como a Chula de Bustelo, a Rusga, o Malhão Roubado e a Caninha Verde. Atualmente, com cerca de 35 elementos, o grupo continua a promover a ligação entre gerações, mantendo vivas as tradições e transmitindo aos mais jovens um legado que faz parte da identidade cultural de Bustelo. Mais do que um grupo folclórico, é um verdadeiro embaixador da freguesia, levando consigo a música, a memória e as raízes de uma comunidade que continua a celebrar a sua história.
0: E já vamos conhecer mais a realidade do Grupo Folclórico de Bustelo. Para isso temos connosco em estúdio Maria dos Anjos Cabral, presidente e fundadora do Grupo Folclórico de Bustelo, e também Maria Lídia Gonçalves, vice-presidente e também uma das fundadoras do grupo. As duas muito bem-vindas ao programa A Nossa Terra. Arrancamos o programa à conversa com a professora Maria dos Anjos, presidente e então uma das fundadoras. Maria dos Anjos Cabral tem 87 anos, é natural de Croca e está aposentada de professora do ensino primário. É fundadora do Grupo Folclórico de Bustelo e é até hoje a única presidente do rancho desde a sua fundação, há 34 anos. Professora Maria dos Anjos, este Grupo Folclórico nasceu em 1992 de uma ideia de um grupo de pais para a festa de despedida de quatro professores que se iam reformar. Conte-nos um pouco mais, melhor essa história, esse início.
2: Então, nessa altura, eu era professora, diretora da escola, foram quatro professores para a apresentação. Eu podia também ter ido com eles, tinham tempo de serviço, mas não quis ir porque fiquei, por motivos que não, pronto, inadiava se eu quis ficar. E então fiz uma festa a esses quatro professores. Tivemos durante quase todo de janeiro a julho, todos os dias ensaios à noite, até à meia-noite, os pais traziam as crianças. Portanto, foi realmente uma maratona muito grande e as crianças perderam muito tempo, os pais também. De maneira que fizemos a festa em julho e depois, na altura, em setembro, quando abriram as aulas, eu propus aos pais aproveitar aquilo que tanto tempo andámos ali a desperdiçar, não é? E então o que é que poderia ser? Podíamos partir para um grupo folclórico que em Bustelo não havia nada sobre cultura. Claro, os pais ficaram muito receptivos, muito ficaram, enfim, admirados até com a minha ideia, e então lá partimos para o grupo. Claro que não tínhamos nada, eu não tinha experiência nenhuma dessas coisas, não é? Mas pronto, mas lá fiz os levantamentos todos, fiz as recolhas, andámos a cantar janeiras para realmente podermos fazer as despesas todas, custear as despesas. De qualquer maneira, aquilo foi uma coisa tão, uma gotinha tão pequena no oceano que não dava para nada. E então, pronto, o rancho ia ficar assim pela rua, não chegava lá. Entretanto, eu tinha uma filha que andava a estudar música e era preciso um piano, e eu tinha uns 800 contos naquela altura, para render contos, para lhe dar um piano. Peguei num dinheiro e investi no grupo. Portanto, então, lá corremos o Mário e a Marinha, eu e aqui a nossa vice-presidente, cano, corremos tudo para arranjar tecidos próprios daquela, do tempo, não é? Espiguilhas, todas essas coisas. E então, pronto, mas é assim, foi muito complicado porque era instrumentos, era roupas, era tudo, o dinheiro era mesmo muito pouco. Pronto. Mas pronto, lá como fizemos, e passados dois anos, portanto, fazer as recolhas e as confecções dos fatos, etc. Em 1994 fizemos a primeira apresentação pública do rancho infantil, porque eram todos os meninos da escola, eram todas as crianças da escola. Pronto. E entretanto, eu, quando faço as coisas, gosto de fazer assim um bocadinho a sério, não é? Pronto. E então contactei logo a Federação Folclórica Português para poder realmente filiar o grupo. Entretanto, tive de esperar pelo menos 4 anos para eles crescer mais um bocadinho. E em 1998 federei o grupo na Federação Folclórica Portuguesa. Assim nasceu o grupo.
0: Muito bem. Jorge Moreira e Miguel Moreira, pai e filho, fizeram parte também desse início. Jorge Moreira tem 64 anos, é técnico de instalações elétricas e vive em Bustelo. Está no grupo desde a fundação, onde toca viola braguesa e bandolim na tocata e pertence à direção com a função de tesoureiro. Ao A Nossa Terra revela o desejo do grupo em ter mais apoios.
3: Eu entrei para o grupo folclórico do Bustelo em 1992, antes um pouquinho, porque fomos fundados nessa data, precisamente, 29 de setembro. Sou tocador de braguesa e bandolim. Atualmente faço parte também da direção como tesoureiro. Gosto de pertencer a este grupo e gostaria era que, de facto, as entidades competentes, Câmara Municipal, principalmente, Junta de Freguesia, ajudasse mais um bocadinho para ver se conseguíamos terminar a sede, que estamos a precisar muito dela.
0: Miguel Moreira tem 41 anos, é engenheiro eletrotécnico e é um dos dançadores que começou no rancho infantil até aos dias de hoje. Partilha um pouco deste seu percurso no grupo.
4: Eu faço parte do grupo desde o seu início. Fui um dos primeiros elementos. Comecei a dançar. O grupo inicialmente, claro que era de crianças, que foram crescendo. O grupo passou a ter dançarinos adultos e manteve também um grupo infantil. Participei na mesma como elemento do grupo infantil e adulto, até que passei a estar só no adulto. Ao longo do tempo não fui só dançarino, mas também tocador, ou seja, com alguns instrumentos que ora fui aprendendo, ora no grupo, ora outro já sabia, como o cavaquinho, o violão, a viola braguesa, concertina, um pouquinho de acordeão também. E foram diversas etapas que foram sendo desenvolvidas, que foram tendo sempre a companhia dos outros elementos, alguns que acompanham também desde o início, não sou só eu. E este grupo, que já vem com dezenas de anos, é um grupo que transmite pelo país todo, e não só, também no estrangeiro, os valores do Bustelo e do Penafiel. Portanto, nós, quando vamos a algum local, temos orgulho em dizer que somos Penafiel do Bustelo.
0: Professora Maria dos Anjos, deste grupo começou então por ser um grupo infantil e só mais tarde evoluiu como um grupo com adultos. Esta mudança deu-se também ao crescimento natural das crianças que formavam o grupo, não é verdade, que foram crescendo?
2: Exatamente, tive de esperar exatamente os 4 anos para eles realmente poderem ser afiliados como adulto e, portanto, daí para a frente continuou sempre como adulto, com aqueles elementos, e depois uns foram saindo, porque o trabalho os levou para outros lados, etc. Mas de qualquer maneira, uns vão saindo, outros vão entrando. E o grupo cá continua a funcionar.
0: Exatamente, portanto, continuam aqui também no ativo. Daniel Cunha tem 77 anos e também integra este grupo. Aposentado professor de filosofia, recorda-nos também um pouco da história do início deste grupo.
5: O grupo nasceu devido a uma festa de despedida de alguns professores da escola primária, onde a minha esposa era professora. Foi preciso ensaiar as crianças a cantar, a dançar, E no fim da festa eu pensei, que pena perder-se todo este investimento. Então sugeri que se fundasse uma associação e que dessa associação constituísse um rancho folclórico. E assim nasceu a Associação Cultural e Recreativa Amigos do Bustelo, cujo nome fui eu que sugeri, e Amigos do Bustelo para ser abrangente e não ser limitada aos habitantes do Bustelo. A associação começou a organizar o grupo folclórico, com os trajes, com fazer as recolhas. Precisava de alguém que ensaiasse, ensinasse a dançar e a cantar, e como a mim, essa tarefa, ajudado por outras pessoas, como é evidente. Tivemos muitas saídas, muitas viagens, chegamos a ir ao estrangeiro, onde eu participei também, e ainda hoje é o dia em que vou aos ensaios sempre que posso, desempenho as funções que posso. Durante muitos anos toquei viola, toquei acordeão, cantei, e agora a idade não perdoa e sou obrigado a ir diminuindo o meu papel. Mas estou disponível para aquilo que for preciso e que esteja dentro das minhas possibilidades. Futuramente espero que o grupo consiga ultrapassar o problema das pessoas fundadoras irem chegando aos seus limites, que se renove e que dê continuidade a um trabalho que é meritório, é necessário e que permita às pessoas saírem do dia-a-dia das suas tarefas, viajarem, conviverem, divertirem-se, e essas oportunidades terão sempre de ser aproveitadas para que as pessoas possam ser felizes.
0: Professora Maria dos Anjos, está neste rancho, neste grupo, como dançadeira e presidente há 35 anos. O que a motivou a aceitar o desafio e o que é que a faz continuar tantos anos depois?
2: Agora faz-me continuar, porque o rancho, as pessoas não tinham grande experiência nestas coisas, não é? E, portanto, todos os elementos eram novitos e também não podiam fazer essas coisas. E mesmo os próprios elementos da direção confiaram sempre em mim e, portanto, o apoio sempre que me deram, continuei sempre.
0: Muito bem. Quais são hoje as principais responsabilidades ao liderar aqui um rancho e de liderá-lo há tantos anos?
2: Ora bem, tenho uma responsabilidade em fazer as coisas todas que o rancho precisa, não é? Para festivais, para a organização, fazer as contas, fazer, portanto, tudo o que é inerente ao rancho faço eu e faz o meu marido, que me ajuda.
0: Muito bem, o Sr. Daniel também, que é aqui o seu braço direito.
2: É o braço direito.
0: Muito bem, qual é a realidade hoje em dia do grupo folclórico aqui do Bustelo? Portanto, que grupo é que nós encontramos hoje?
2: Ora, encontramos um grupo que não estaria bem como eu queria que estivesse, não é? Mas de qualquer maneira o grupo está são e salvo.
0: Que é o mais importante também. Sara Leal tem 43 anos, é auxiliar de laboratório e é natural de Bustelo. Está no grupo como dançadora desde 18 anos e dança com o traje de noiva. Pertence à direção como secretária e revelou ao A Nossa Terra as razões pelas quais está no grupo até hoje.
6: Eu faço parte da associação desde o início, desde os meus 8, 9 anos. Sempre estive presente na associação. O que me leva a ir para a associação é uma segunda família, é uma distração, é o facto de irmos e é o desligar de uma rotina que nós temos sempre muito, muito agitada, é o dançar, que é uma coisa que eu gosto muito, o levar a cultura, a tradição da nossa terra, que é uma coisa extremamente importante.
0: Alice Santana tem 79 anos, vive em Crocas, está hoje aposentada, mas sempre trabalhou como costureira. É a cantadora mais antiga do grupo e deseja que o rancho tenha sempre muito sucesso.
7: Gosto muito de andar no rancho, sou a cantadeira mais antiga e E pronto, gosto muito de lá andar, mas continuo sempre até aqui, como até aqui.
0: A Zuzinda Vieira tem 72 anos, vive em Casais Novos e trabalha na agricultura. É cantadeira no Grupo Folclórico de Bustelo e fala do convite que recebeu para fazer parte do mesmo.
8: Eu entrei no Grupo de Folclórico de Bustelo Penafião através de umas janeiras que fomos fazer à póvoa, como ela veio pedir para ir ajudar. E a partir daí eu ia só contar de ir para as janeiras e eles todos me pediram para eu ficar no rancho. E comecei a ser cantadeira à frente, metade das canções, que eles sim, ainda lá andava, cantava as outras, e lá ficámos todas no grupo. Agora, mais tarde, pedi à senhora para meter a Maria Antónia, quando ele sim esteve em casa, que não podia cantar, para eu não cantar tudo só, e lá andámos todas no grupo, com muito carinho para todas, e lá andámos assim.
0: Também connosco temos Maria Lídia Gonçalves, tem 63 anos, é natural e vive em Bustelo e está atualmente aposentada de costureira, onde foi a responsável pela confecção de muitos dos trajes do grupo. É uma das fundadoras do Guerreiros, juntamente com a professora Maria dos Anjos, e é atualmente a vice-presidente. Dona Lídia, é uma das fundadoras deste grupo. Sabemos que quando decidiram criar este mesmo grupo, fizeram uma busca intensiva pelas pessoas mais antigas de Bustelo, para recolher informações, com testemunhos, fotos, roupas características da região, com o intuito de ser o mais fiel possível aos costumes do antigamente. Como é que foi esse processo de recolha na altura? Como é que foi o processo de recolha na altura, portanto, de passarem pelas casas, por recolherem
9: por as casas que nós sabíamos que havia atrás?

0: Fomos a muito lado,
1: à procura dos tecidos.
0: À procura dos tecidos. Um armazém muito antigo no Porto, que lá é que encontramos muita coisa. E então começámos a fazer os trajes, como se via nas fotografias e como se via no traje que nos emprestavam, porque não nos davam o traje, nós tínhamos de fazer o traje igual àquilo que nos emprestavam, não é? E por isso os trajes foram coisa. A noiva foi por uma fotografia, muitos trajes que nós fizemos de mulher, de homens, eu não fiz, mas de mulher, fiz os trajes todos que pertencia à freguesia. E tínhamos também umas senhoras muito antigas lá, que nos também dava as dicas a dizer como era e como não era.
1: Portanto, a comunidade também vos recebeu bem nesse sentido, sim, não é? Abriu, sim, as portas para que tivesse essa acolha.
0: Sim, tínhamos fotos, tínhamos muita coisa que nos emprestaram. Nós fizemos tudo igual ao que estava nas fotos e nos trajes que nos emprestaram. E ainda hoje há lá, há os fatos, que ainda são os mesmos fatos que se fez para essas coisas, é os mesmos. E ainda continuamos à procura, se por acaso faltar algum, à procura sempre das coisas mais, o pano mais parecido, que agora é difícil, mas mais parecido com aquilo que nós tínhamos feito. É isso, é.
1: Prudência Anunciação tem 94 anos, é natural e vive em Mostelo e foi agricultora toda a vida. Foi uma das pessoas que ajudou o grupo na recolha de informação sobre o cultivo e tradições de antigamente. Fala-nos um pouco destes tempos de infância.
2: Eu sempre, toda a minha vida, na Nova, fui habituada, porque os meus pais me ensinaram que era o nosso trabalho, naquele tempo não havia empregados, era trabalhar na terra, era cortar a erva, era o papel, era a lenha, era guardar as ovelhas e o guarda. Vinha da escola, pousava a saca, mas apanhar lenha. Eu e os meus irmãos, enquanto eles não. Eles só depois iam pousar, e assim. O resto era trabalhar ali na terra, assustar na terra. E casei-me, e o meu emprego foi sempre, depois de lá vim para aqui, então, para esta casa, este caseiro, sim, o caseiro que está pegado aqui, aqui também tinha de dar à renda, o linho, coisa que mais caro ficava, porque o linho dá muito trabalho. É preciso semeá-lo e olhar por ele, é preciso... Ou depois arrangá-lo e arrangar para ir ripar, arranjar o ripo e espetá-lo era o carro de bois, espetado o ripo e às vezes quando tinha lá cachopas e rebaixos novos a espadar, até ela achava graça, caçar as meninas no colo, os homens, caçar as cachopas no colo e pô-las em cima do ripo. Punho umas linheiras, um bocado de linho por baixo do e assentava ali as cachopas em cima e batia as palmas.
1: Dona Lídia, até à idade adulta nunca tinha tido contacto com o folclore, mas a partir daí apaixonou-se de tal forma pelo folclore que nunca mais deixou. Fale-nos um pouco da sua entrada neste grupo, como é que foi esses inícios também, como é que recebeu este folclore na sua vida?
0: A Dona Maranhão foi que me convidou para ir, a mim e até o meu marido também foi. Ele tocou a cavaquinho e eu fui para cantar porque era para os pequeninos, para o grupo pequeno. Quando eu entrei fui para o grupo pequeno, não é? E então eu fui para lá cantar e até hoje estou lá. Depois comecei a fazer roupa, nessa altura é que comecei a fazer a roupa e fiquei a cantar até hoje.
1: Muito bem, é também a vice-presidente do grupo. Sabemos que hoje em dia uma das dificuldades que os grupos folclóricos enfrentam é precisamente cativar os jovens para se tornarem membros. Sente que esse é realmente um grande desafio atualmente, Dona Lídia?
0: Sim, mas agora os jovens não gostam muito, não querem. Tive as minhas duas filhas também lá no rancho e agora é um bocado complicado
3: Arranjo.

0: É principalmente rapaz. Não é rapaz, é principalmente mais rapaz. Difícil. É mais difícil. É mais raparigas que vêm, senhoras e tudo que vêm. Mas o rapaz é mais difícil. É mais difícil de aparecer.
1: Professora Maria dos Anjos, no passado já fizeram atuações em vários lugares por Portugal e além fronteiras, já foram à Itália, à Espanha e à Suíça. Considera que todas estas viagens enriqueceram o grupo culturalmente? Portanto, foram boas experiências?
2: Ah, pois enriqueceram, porque nós contactámos com culturas diversas. Era da Argentina, era da Rússia, era, pronto, várias nacionalidades. E isso realmente deu um estímulo grande ao grupo. Nessa altura o grupo ficou muito, muito, muito dedicado ao folclore. Claro, e agora já precisava de fazer outra viagem, só que as viagens são tão caras, eu não consigo ir. Tenho cerca de 4 convites todos os anos. E este ano quis ir a Mónaco, ainda pedi auxílio, mas a Câmara não me ajudou, portanto não pedi. Mas vou ver se consigo para o ano.
1: Tiveram também cerca de 17 apresentações em 2025. São um grupo muito ativo, dentro e fora da terra. Como é gerir todas essas solicitações e convites?
2: Eu, a todas as solicitações que nos fazem, eu não nego a ninguém, só se for que esteja numa altura que já esteja comprometida com aquela data. Porque senão, normalmente, sou sempre.
1: Portanto, são um grupo aqui de portas abertas.
2: Exatamente, faço tudo o que me pedem.
1: Por falar em portas abertas, vocês cantam também as janeiras, porta a porta pela freguesia. Como é que as pessoas de Bustelo vos recebem?
2: Recebem-nos muito bem. Toda a gente nos recebe muito bem. E se às vezes nós chegamos a uma casa e não nos atendem, as pessoas ficam assim um bocadinho. Mas não é porque muitas vezes não estão em casa, não é? Pronto, mas se souberam que a gente lá esteve a cantar, mandam-nos depois a oferta.
1: Muito bem, portanto, é sinal que gostam também
2: do vosso grupo. Muito, muito.
1: Este ano realizaram uma vez mais o Festival de Folclore, no dia 21 de junho, receberam 3 grupos de fora. Que festival foi este? Como é que correu este ano?
2: O festival correu muito bem. Chegaram todos para a volta do meio-dia, servimos o almoço pela volta da meia hora e às 3 horas estávamos em palco com 3 ranchos, que eram um rancho de Leiria, um rancho de Viseu e um rancho de Barcelos, com o nosso, claro, não é? E realmente correu, o festival correu muito bem.
1: Muito bem. Dona Lídia, o Grupo Folclórico de Bustelo tem no repertório várias músicas: o Verdegar, o Malhão, a Cana Verde, a Chula, a Margarida Moleira. Quais destas canções é que identifica mais uma vossa, portanto, aquela que é mais representativa do vosso grupo? Se tivesse de escolher aqui algumas, qual é que acha que é mais representativa aqui do Grupo Folclórico de Bustelo? A Chula é que é aqui a música do Grupo Folclórico de Bustelo. É uma das que mais gosta também de cantar?
0: Não, eu gosto de várias, mas aquela é que representa melhor
1: a região.
0: Muito bem. Mas gostá-las todas.
1: Professora Maria dos Anjos, ao longo do ano vão participando também de vários eventos da terra, como é o caso do Baile dos Turcos, nas comemorações do Corpo de Deus em Penafiel. Conte-nos um pouco sobre a vossa participação também.
2: Ora, eu estava um dia estava em casa e chega-me lá um senhor que também já morreu cá de Penafiel. Oh, Dora Maria dos Anjos, eu queria que a senhora era à hora e meia, às 3 horas estivesse em Penafiel, no museu. E eu disse, mas para que vou? Não sei, a senhora vai lá, porque me pediram para a senhora vir aqui. Para a senhora ir lá. E então eu lá fui, assim de pé para a mão, cheguei lá, estava uma mesa redonda de muita gente, Doutor Mendes, que morreu, e muita gente. E então disseram-me assim, ora bem, Dora Maria, nós chamámos lá aqui para uma coisa. Nós temos os bailes da cavalhada, todos, mas falta-nos o baile dos turcos. E disseram-nos que podíamos correr Penafiel inteiro, que não havia ninguém que levantasse. Só se fosse a senhora que levantasse. E, portanto, nós estamos a chamá-la aqui para ver se a senhora... Pronto, começa a participar nisso. E eu disse assim, oh, meu Deus, mas eu nunca vi bailes turcos, eu não sei nada disso. Ai, mas diz que a senhora que é capaz, que a senhora que é capaz. Pronto, eu disse, bem, já que confiam em mim, eu vou começar. Vou iniciar, vamos ver o que é que vamos fazer. Pronto, a Câmara, claro, confeccionou as coisas todas, foram feitas em Viana, etc. Eu fui 3 vezes a Viana. Andei aqui em Penafiel fazer as recolhas. Uma senhora, ainda me lembro, uma senhora velhinha, velhinha mesmo, já na acamada mesmo, acamada, tanto é que durou pouco tempo depois. Poucos meses ou poucos... Sim, mas acho que não chegou a muitos meses. Morreu a senhora, estava na cama e ela disse assim: ah, dona, a senhora vai fazer o baile dos turcos. E eu disse: eu não sei se vou. Andando a tentar. E ela disse: ai, vai, ó, minha senhora, faça, faça. que era tão lindo, tão lindo. Isso acabou, a minha senhora faça. E a mulher, que eu tinha quase já no leito da morte, a cantarolar aquilo que sabia, não é? E eu a gravar, não é? Tive de fazer essas recolhas. E tive também uma senhora de novelas, que ainda é viva também, que também tinha, não sei se tinha, agora não me lembro se ela participou, se também acompanhou aquilo. Também me cantou, também ajudou. Pronto, e então a partir daí eu conseguia ter, tinha muita gente, não é? E então, porque são precisos 34 elementos, é bastante gente, não é? E então, pronto, eu realmente comecei a me esforçar por isso e lá consegui levantar vários dos turcos.
1: Há uns anos. Participam ainda no San Martín de Penafiel, onde têm também uma barraquinha com comes e bebes ao longo dos 10 dias de festa. Também estão presentes na Agrival. Como é que é participar em eventos tão emblemáticos aqui para Penafiel?
2: Ora bem, isto é uma ajuda para nós muito grande, não é? Nós participamos, além de participar e colaborar com a Câmara, não é? Temos a Câmara dá-nos a barraquinha e nós temos ali uma fonte de receita. Não é assim muito grande, mas pronto, mas é melhor do que nada, não é? E então nós temos de viver de migalhas e então aproveitamos. E este ano e o ano passado estivemos os dias todos, porque antigamente, nos anos anteriores, nós só vínhamos mais ou menos ao fim de semana.
1: Um outro evento relevante é a vossa ceia de Natal, um evento aberto ao público, onde servem o tradicional bacalhau cozido para mais de 100 pessoas. Esta ceia é realmente um momento importante para envolverem a comunidade no vosso grupo, não é?
2: Sim. É porque, pronto, além de fazermos a interação com o público, não é? Com as pessoas, eles adoram vir à ceia de Natal, não é? Para eles, temos lá um senhor que achei-lhe graça, que me disse assim: ai, não sabe o prazer que eu tenho em ter entrado nesta família de folclore. Pronto, e então as pessoas adoram realmente a nossa ceia de Natal. E aí eles não pagam nada. Aí é oferta do rancho a toda a gente.
1: Muito bem. Dona Lídia, atuando também em casamentos, já surgiram realmente alguns convites, não é, para fazerem parte de casamentos. Sim. Como é que vocês também vivem esse momento? Porque acabam por fazer parte de um dia especial aos noivos,
0: sim,
1: não é?
0: Vamos vestidos, fazemos tapetes, arcos com flores, e vamos vestidos, vamos deitar as flores aos noivos. Já temos ido dançar e cantar à festa dos noivos. Já fomos a Guimarães fazer uma festa, um pedido de um casamento a Guimarães. Levámos numa caminhonete arcos e fizemos o tapete e depois atuámos no fim do casamento, atuámos lá em Guimarães. E ainda agora, sábado, vamos ter outro. Sábado vamos ter outro casamento.
1: Bem, portanto, como aqui também já falamos, foi costureira de serviço e durante toda uma vida, não é? Olhando para os trajes do grupo, que trajes encontramos no grupo folclórico de Bustelo, Dona Lídia?
0: Que gosto.
1: Que trajes é que vocês têm no vosso grupo?
0: Ui, temos tantos. O principal, olha, é o da noiva, é o de trabalho, trabalho, não é que eu disse, e também temos labradeira, temos outro, eu sou de feira, mais.
1: Tem aqui vários trajes, não é? Se olharmos um bocadinho para os tecidos, que tecidos em que nós encontramos, olhando um bocadinho àquilo que era a nossa conversa há bocadinho, esses tecidos mais tradicionais e que hoje em dia é difícil de encontrar, que tecidos é que nós encontramos ainda?
0: Chitas, riscados, mas agora é muito difícil encontrar. Isso agora é muito, muito, muito difícil de encontrar. E as que se encontram já não é igual. Não é igual. É tudo chita, riscados, cotins, pós-coletes dos homens, aquela fazenda. Era tudo fazendas para as calças e os casacos dos homens. Os outros era cotim, coletes, camisas de riscado, chancas, socos, chinelas.
1: Muito apesar das dificuldades com os tecidos, continuam a manter fiel,
0: sim,
1: não é, essa
0: sim,
1: imagem.
0: Sim, eu ainda amo socos.
1: Agostinho Couto tem 80 anos, é natural de Bustelo, proprietário de um estabelecimento em Bustelo. É um amigo do rancho e fala do quanto se orgulha do grupo folclórico de Bustelo.
3: Eu sou de Bustelo, gosto muito do rancho e faço votos que esteja para muitos e muitos anos. É uma alegria para mim e acho para todos os bustelenses.
1: Dona Maria dos Anjos, do grupo folclórico de Bustelo tem uma sede própria, mas ainda não está tal e qual como gostariam. Podemos dizer que o vosso maior desejo é terminar e colocar a sede como gostavam, portanto gostaríamos de perceber também quais são as principais necessidades nesse espaço.
2: Ora, as principais necessidades é realmente vedar a sede, portanto por as portas e janelas, porque isso é realmente o essencial para, por exemplo, podermos estar lá dentro. E depois, claro, podemos ter de acabar aquilo, porque ela não tem grandes condições. O edifício nasceu assim um bocadinho abortado, de maneira que, pronto, mas dentro do que está, temos de aproveitar aquilo. O que nos vale é os pavilhões de apoio que temos ao lado, e é aí que nós fazemos tudo. O festival fizemos já na sede nova, porque é verão e aquilo é calor, não há pessoas de inverno, era impossível, não temos janelas. Essa é a nossa prioridade. Vamos ver se para o ano conseguimos vedar a sede.
1: Muito bem, falando um bocadinho também da sede, essa foi uma grande conquista, apesar de não estar como vocês gostariam, essa foi realmente uma grande conquista do grupo, não é verdade?
2: Ah, foi uma grande conquista, porque pronto, nós não tínhamos onde ensaiar, eu tive de arranjar a terra, aquilo era uma zona de... Ai, como era? Florestal. Portanto, tive de destacar tudo na Direção Regional do Norte, mas como era para uma associação, consegui destacar. Pus 4 mil euros no meu bolso para poder comprar o campo, o terreno, e depois dali ficámos assim, não tínhamos onde ensaiar. Um dia a Câmara precisava de abrir o caminho na minha terra, na minha casa, e então foram à minha casa e o meu marido veio à Câmara e disseram ao meu marido: oh, precisamos falar consigo, o doutor. E ele disse assim: eu já sei para o que é, mas vocês sabem uma coisa, a minha esposa precisa de uma sede, não precisa. E então outro dia foram lá e deram-me o primeiro pavilhão. Pronto, e então naquele pavilhãozinho pequenito, ainda gastei bastante dinheiro para poder instalá-lo, mas começámos ali. Depois aqui a escola preparatória de Penafiel, onde o meu marido trabalhava, disseram-lhe um dia: oh doutor, então como é, não temos onde ensaiar, então foi-vos o pavilhão, foi-vos isto, então olha, faz favor, diz à tua esposa que arranja um caminhão que venha cá, que nós vamos dar-lhe um pavilhão daqueles grandes, que tinham 3 salas, gente que eu estou-lhe a querer. E então fizemos aquele pavilhão grande, mais um tanto de dinheiro que eu gastei para o montar, mas de qualquer maneira ficámos já assim um bocadinho bem, não é? E então ferrámos aquilo tudo como se pudesse uma discoteca, né? E pronto, e as coisas principais fazemos todas ali, enquanto não tivermos a sede fechada.
1: Muito bem. Para além da sede, esse grande desejo da sede, que outros desejos, que outros anseios é que tem também para o futuro?
2: Ora, eu tenho muitos anseios, mas o principal é realmente a sede, não é? E depois realmente dar tudo cá fora para deixar aquilo tudo direitinho, porque claro, a minha idade vai avançada e eu tenho que, qualquer dia tenho que entregar aquilo, não é? Ou por morte. Tem que ser.
1: Dona Lídia, lá está também, reconhece que esta é a grande necessidade do grupo, a sede, portanto. Sim. Para si também é o maior desejo que tem.
0: É, também é. Mas também se dar nos reis não conseguir, mais ninguém consegue.
1: Muito bem. Estamos mesmo a terminar também o nosso programa de hoje. Antes disso, gostaríamos também de questionar aqui as nossas convidadas para percebermos onde é que agora, num futuro recente, nos próximos tempos, poderemos ver o grupo folclórico de Bustelo a atuar. Portanto, onde é que vocês vão andar também neste verão? Assim, algumas atuações que vão marcar presença?
2: Vamos, portanto, como a Dona Lídia disse, sábado temos um casamento, depois temos, penso que a Agrival, parece que está montado o palco para os grupos, temos depois, tenho um festival em Barcelos, em Santa Maria de Moura, Viseu já fomos, e depois temos Leiria, temos em Leiria em 18 de outubro. Pronto, e depois as coisas habituais, não é? A ceia de Natal, e entretanto todas as coisas que aparecerem a gente vai satisfazendo, não é?
1: Exatamente, portanto mantém aí a vossa agenda também, também aberta. Para terminar, e antes de nos despedirmos, que mensagem também gostariam de deixar aos nossos ouvintes, e em particular às agentes de Bustelo? Portanto, começamos pela professora Maria dos Anjos. Que mensagem final gostaria de deixar, professora?
2: Olha, eu queria dizer às pessoas que estou, para já ainda estou um bocadinho disponível para estas coisas, a idade, pronto, vai avançada, mas ainda estou com capacidades para essas coisas, e queria pedir às pessoas todos que colaborassem comigo sempre que eu lhes batesse à porta.
1: Muito bem. Dona Lídia, também, o que é que acrescentaria a esta mensagem?
0: Era a mesma coisa, que as pessoas fossem para o rancho, é divertido, e é, ao menos passa-se um bocadinho de tempo, bem disposto, e a Dona Mujeres merece que vão para lá.
1: Muito bem, fica então também aqui este convite e este apelo pela professora Maria dos Anjos e pela Dona Lídia, aqui do Grupo Folclórico de Bustelo. Muito obrigada, professora Maria dos Anjos e Dona Lídia, pela vossa presença. Foi um gosto realmente tê-las connosco aqui no programa de hoje. Chega assim ao fim o programa A Nossa Terra, deste domingo, onde estivemos à conversa, nesta segunda hora, com o Grupo Folclórico de Bustelo, a quem desejamos as maiores felicidades.
2: Obrigada.
1: Já sabe, se desejar ouvir de novo e pela totalidade este programa, ele estará disponível no site e nas redes sociais da Rádio Clube Penafiel. O A Nossa Terra estará de regresso no próximo domingo com novos temas e informações. Até lá, tenham um bom domingo e uma boa semana.

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2: Boa noite, bem-vindos a mais uma emissão do Madrock comigo, Rogério Paulo Peixoto, na sua nossa Rádio Clube Penafiel. Neste cantinho, à meia-noite plantado, onde sempre trago boas novas, sempre trago algumas músicas que de certeza não conhece ou que de certeza não ouviu, outras que já está farto de ouvir, se lá vi, não podemos de forma nenhuma escolher só os que queremos, não podemos de forma nenhuma trazer só os que pretende. A rádio é isto mesmo, a FM da loucura, e hoje eu escolhi uma panóplia um bocado interessante, um bocado alternativa, um bocado pós-moderna, seja o que for, mas acho que vai gostar. Acima de tudo, é deprimente quando te basta para uma sexta-feira e ao mesmo tempo é louca e alegre para uma madrugada de sábado. Temos o melhor dos dois mundos? Eu penso que sim. Vamos começar da melhor forma, vamos começar aos saltos e aos pinotes, ou pelo menos a prestar muita atenção na voz desta eu ia dizer grande cantora, mas ela é muito mais que isso. É de facto uma voz que me tem cativado, uma voz que me tem puxado para um lado do fado até que eu não sabia que era possível juntar dois mundos. Falo de Paula Telles, aqui muito bem com o senhor Bjorn Street, numa dupla fantástica. Eu já passei aqui várias vezes, vou passar outra vez, porque é assim que vamos começar esta desgarrada hoje musical. E Reencarnado é só um dos temas mais perfeitos de Paula Telles. Vamos ouvir.
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passado, de facto, não se pode apagar, está-nos presente e deixa-nos sempre aquela sensação de que existiu, e por vezes até queremos voltar a ele. São aquelas nostalgias que nos cercam, seja na música, seja nas artes, seja no dia-a-dia, seja na sociedade. E a pensar nisso, eu escolhi, já sabe, não é o que aí vem, eu escolhi o tema Saudade, do Seventh Storm, outra banda incrível, outra banda tuga, outra banda portuguesa, muita musicalidade nesta sexta-feira, como eu prometi, um universo de bons som e, acima de tudo, uma honra para a música. Vamos só perceber a qualidade musical desta

vezes só gostávamos que a vida fosse um balão, balão de ar quente, que pudesse flutuar e que pudéssemos vê-lo crescer, vê-lo a desaparecer, vê-lo a voar. Às vezes só gostávamos que as coisas deixassem um pouco de fazer sentido, que fossem assim num desnorte, um desnorte com sentido, vá, mas realmente sem rumo e realmente sem destino. Às vezes só gostávamos de um pouco da loucura de Frank Muriel. I'm Still Standing é um tema belíssimo, é uma recente novidade neste programa, Frank Muriel, e eu cada vez estou a gostar mais dele. É aquele cantinho que já me habituo depois de trabalho, para onde eu vou buscar energias e para onde eu vou buscar um pouco de sanidade mental, se é que isso é possível. Aqui deixo um trechinho, aqui deixo um saborzinho. Já sabe, pode ir pesquisar. Frank Muriel, esteja à vontade.

chamei a esta playlist, a esta minha ousadia de perturbar a sua madrugada de sábado, sexta para sábado, chamei-lhe a Price for My Soul. E realmente, e podemos dar até esse nome a esse episódio, já sabe, pode nos ouvir sempre em podcast no site da Rádio Clube Pena Fiel, na secção podcasts, está lá o Uma de Rock, este programa com este senhor aqui, e pode ouvir os episódios.

confesso que para a próxima música passei algum tempo a treinar, porque não é fácil, acredito que não é fácil dizer este nome, sobretudo depois de um dia extenuante, depois de um dia de muita correria, mas sempre com um sorriso nos lábios para trazer aqui na sua Rádio Clube Pena Fiel, já catalogada como a melhor rádio do universo, a melhor música possível. E assim sendo, The Siffrin Alliance, Whiskey Blues, o tema, e realmente sabe bem, com duas pedras de gelo num fim de um dia, não acha?

Rael and the Serpent. Sim, eu sei, para os que seguem este programa como devotos, como verdadeiros devotos desta religião que é uma de rock, credo que eu estou muito exagerado, mas pronto, para aqueles que nos seguem a miúde, sabem que eu sou grande fã deste projeto e cada vez mais fã desta loucura intrínseca de The Rael and the Serpent. Não é fácil gostar desta banda, não é fácil sobretudo gostar dos vídeos desta banda, da mensagem que passam sublimar e às vezes muito direta desta banda ou deste indivíduo ou deste projeto, como lhe quiserem chamar. Eu gosto de pensá-lo como um todo. Overwhelmed é talvez um tema ácido, agressivo quanto baste, e um bom tónico para uma madrugada desgarrada.

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E agora o senhor ritmo, e agora o senhor voz muito rouca. Eu cada vez mais estou a ser fã deste senhor, que aqui vou passar com todo o gosto. A música chama-se Dirty South, pode procurar depois no YouTube. E James Legg é de facto um patamar acima. É um bocado o estilo daquele old school, sabem, daquele old rock, eu acho. Traz assim até um sabor, um revivalismo dos anos 90, e fica muito bem. James Legg é aquele que eu vou buscar para ouvir um café, para tomar café, ouvir o álbum, porque realmente vale a pena.

embarco num mar de intenções que conduzem invariavelmente a marés de sensações, de desejos, de emoções, de hesitações e às vezes, tão às vezes, de receio e de erros. Faz parte da vida. Eu tinha tudo alinhavado para ser um programa com alguma loucura quanto baste, mas alinhavado para ser, acima de tudo, uma sensação sensorial, musical, desse lado, e acabou por ser algo desgovernado. E já que estamos desgovernados, e estava aqui a montar a playlist, eu vou de facto buscar a Audioslave. Porquê? Pela letra, sobretudo, mas porque é aquela dor, facazinha que penetra, aquele nem é bem uma faca, é mais um alfinete que penetra e que nos magoa. Audioslave, as suas letras não dá para ficar indiferente, e Gasolina é um tema tão soberbo, tão fechado, tão duro, tão bem pensado, que, olha, achei que era importante.

vezes temos máscaras, não somos bem aquilo que queremos ser, nem é propositado. Às vezes penso que é colado, que é um instinto defensivo, que pode até ser um instinto maternal que tenha ficado em nós, ou paternal, e de certa forma resolvemos proteger-nos a nós mesmos, enquanto crias os nossos desejos, enquanto crias indefesas de uma sociedade cada vez mais feroz, cada vez mais insana. Às vezes escondemos-nos atrás dos bonitos olhos, mas está lá o pensamento de medo, de receio, de queremos ser algo diferente. Behind Blue Eyes é uma adaptação de Limp Bizkit. É um tema também ele perfeito, com esta voz tão perfeita que ecoa na nossa cabeça e que nos obriga por vezes a puxar atrás e ouvir outra vez.

Ipiranga, aquele grito de guerra. Queen Andrena é exatamente aquele grito de guerra, é exatamente aquela força motriz que nos salta cá fora num acesso de raiva, num acesso de cólera, ou então no tal instinto defensivo que nos salta e que nos atira para a frente, por maior que seja o monstro que enfrentamos, por maior que seja o problema que temos pela frente. A I Adore You é visceral, é um tema até muito, muito, muito forte e persuasivo, e a voz é qualquer coisa. É daqueles temas que eu acredito que vai ter vontade de pesquisar no YouTube. I Adore You, de Queen's Andrena. Faça isso, pesquise, procure e, acima de tudo, saboreie este pequeno momento.

depois há músicas assim. Um tema que eu não me chamou a atenção logo no início, um tema que eu nem dava muito por ele e que de repente fez silêncio. Sabem aquele silêncio à volta, tudo parece que se calou, tudo como se tivesse surgido uma bolha a rodear-me, a mim e à música. E Daylight foi um tema que me conquistou profundamente, de David Kushner. A voz dele, eu de início, como disse, não estava preparado, se calhar era isso, para algo tão profundo, para algo que me chamasse tanto ao coração, que me chamasse tanto a mim naquele momento, se calhar estava mais frágil, não sei, mas foi naquele momento em que eu disse que o que é isto, e era David Kushner. Vamos só ouvir.

Rogério Paulo Peixoto e, como disse no início, sou responsável pelo despiste deste programa, desta madrugada. De certa forma foi uma tentativa também para ajudar assim desse lado a combater as insónias. Peço perdão se de alguma forma piorei, não era esse o objetivo meu e da Rádio Clube Pena Fiel, com a magia da Mafalda Nunes em toda esta produção e em todo este cenário possível para, de certa forma, lhe proporcionar um risinho ou uma vontade de ir pesquisar ou de ouvir, já sabe. Sextas para sábados cá estamos, sempre à meia-noite. Bom fim de semana, e antes de apagar a luz e antes de mandar toda a gente para casa, eu deixo ficar no ar Xixa, não a de fumar, mas a banda, com a Eva Ains, para, só para lhe fazer companhia. E é só isto. RCP, mudar para quê? Bom fim de semana.

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São 22 horas.

Alô, alô, tripulantes da estratosfera auditiva, está no ar então mais uma missão do vosso abanão mental preferido. Eu sou o Carlos Xavier e este é o único e inimitável no outro lado do FM, a espalhar loucura saudável desde 1988 para dezenas de estações espalhadas por este belo e redondo planeta. Sabiam que os famingos cor-de-rosa só dobram os joelhos para trás porque se esqueceram das instruções originais de fabrico? Não sabia, ficaram a saber. Pois é, nós não esquecemos nada e continuamos sintonizados na frequência certa, aqui, a frequência da tua rádio favorita. Clica em no outro lado do fm.webnode.pt, também no youtube.com/rmxpt, para verem onde guardamos os pirilampos mágicos. Vamos lá, está a arrancar mais uma.

E é assim que entramos em velocidade de cruzeiro, ou talvez submarino voador, depende do vosso ponto de vista, no outro lado do FM, o programa que iniciou em 1988 e que se recusa terminantemente a usar meias condutoras de eletricidade estática. Se a vossa torradeira começou a falar convosco esta manhã, digam-lhe que estamos em direto no nosso site, no outro lado do FM.webnode.pt. Aquele abraço gigante a todos os ouvintes nas dezenas de estações pelo mundo fora que preferem as ondas da rádio às ondas de choque. A próxima paragem é mesmo uma tríplica dimensão acústica que começa na Praia do Eco.

Sabiam que ontem tentei explicar a teoria da relatividade a um pacote de leite e o mesmo azedou? Mistérios da física, da física moderna, era isso que eu queria dizer. Seguimos viagem nesta edição do No Outro Lado FM, seguimos viagens sem travões.

Em português, na última sequência, e só vos posso dizer que estrondo de sequência. Isto por aqui está mais animado que uma convenção de unicórnios vegetarianos. No outro lado FM, sempre a quebrar as barreiras da normalidade, desde 1988, que não aceitamos reclamações de quem não sabe dançar com as orelhas. Dezenas de estações em todo o mundo, sintonizadas na nossa rede de absurdos diários. Não são bem diários, são mais semanais, mas pronto, passa pelo nosso quartel digital em nootrobadofm.webnode.pt. Já agora deixem-me provar um Ray Laser virtual. Não saiam daí porque o próximo bloco promete derreter qualquer termómetro. E derreter como? Derreter com alguns dos meus

bem, depois desta não sei se alguém vai recuperar Si Jérôme, Arthur Livon e também Henrique Iglesias, três dos meus guilty pleasures de estimação, se bem que eu gosto de coisas bem piores. No outro lado da FM, vamos lá arrancar com a última sequência desta hora e agora com a

Prazo que chegamos ao final da nossa primeira hora de pura viagem mental. Eu sou o Carlos Gidier, neste momento a despedir-me temporariamente deste primeiro assalto cósmico. Lembrem-se, no intervalo, espreitem o canal no YouTube, em youtube.com/rmxpt. Se o fizerem já agora, se não for pedir demais, subscrever, acionar, comentar, todas essas coisas, vocês melhor do que eu sabem como é que isso processa. E também já agora, visitem o nosso site em nootrolado.fm.webnode.pt. Apenas isso, só para manterem os vossos níveis e os nossos também níveis de absurdo no máximo. No outro lado FM, a espalhar magia radiofónica desde 1988 para o mundo, atualmente através de dezenas de estações fantásticas que fazem o favor de colaborar connosco, deixem os vossos relógios a funcionar ao contrário e preparem o espírito para a segunda hora. Juízo é coisa que não nos assiste. Estamos de regresso já a seguir ao sinal horário, a seguir aos comerciais. Vamos então para a última da hora.

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2: São 23 horas. 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

recuperação para este Everfoming in Love para os Fanion Cannibals. E agora, olha, é tempo de chamar a vossa atenção, viajantes do éter, porque arranca agora a segunda e última hora deste vosso colapso lógico favorito. Eu sou o Carlos Didier e isto é o No Outro Lado do FM. Sabias que se tentares explicar física quântica a um buraco, ele simplesmente te vai ignorar e continua a fingir que é uma mini árvore? É exatamente aquilo que fazemos por aqui, ou pelo menos é uma analogia, não é? Desde 1988, ignoramos o normal, espalhamos o absurdo para dezenas de estações em todo o mundo. Deitem um olhinho no nosso depósito de insanidade no YouTube, em youtube.com/rmxpt. Agora a seguir, a viagem continua sem cinto de segurança. E meus amigos, deixem-me que vos diga que isto está muito, mas mesmo muito.

É exatamente, é o irmão do outro, chama-se Frank Stallone, Far From Over. E meus amigos, que batida e hipnótica, que som, quase me esqueci de como se piscam os olhos. Nós por aqui é que continuamos firmes no outro lado da FM, o programa que desde 1988 recusa usar gravatas ou seguir GPS. Apenas uma nota rápida sobre a atualidade: os cientistas dizem que o universo está em expansão, provavelmente será para fugir ao preço das rendas, especialmente nas grandes cidades. Se querem um porto seguro que não cobre imposto sobre imaginação, olha, sugiro que visitem o nosso site no outro lado do fm.webnode.pt. Agarrem-se bem agora aos vossos escutadores, às colunas ou até mesmo àquela velha Tumfunken que têm aí em casa, que vem aí uma sequência de três capazes.

Atriz de rajada para derreter o termómetro. Eu, Carlos Didier, por aqui continuo no controle do tráfego aéreo de mais uma emissão internacional transmitida para dezenas de estações espalhadas pelo planeta e também pelos arredores. Se por acaso a vossa televisão começar a piscar em código Morse, não se preocupem muito, somos nós a enviar sinais de fumos digitais a partir do nosso canal no YouTube, youtube.com/rmxpt. A música anterior, a Original Scene dos In Excess, quase me fez flutuar. Bom, mas a próxima vai-nos mesmo arrastar diretamente para uma dimensão onde a gravidade é opcional. Vamos com

arranque estrondo absoluto. Se esta sequência não vos pôs a abanar os neurónios, ou no meu caso o neurónio, por favor, verifica o teu pulso ou em alternativa liga para o suporte técnico das tuas orelhas, porque algo de errado não está certo. No outro lado FM, sempre a quebrar as leis da lógica quotidiana, andamos nisto desde 1988 e ainda não descobrimos onde fica o travão de mão desta emissão. Olha, entrem no nosso quartel-general digital em nootroladofm.webnode.pt e já agora diz-nos se o teu peixe dourado também curte esta onda. Agora vem aí a última tripla sequência da hora, já está aí a morder os calcanhares. Vamos lá, antes que se faça

E é assim, desta forma mais calminha, que batemos no fundo do poço acústico de mais uma emissão do No Outro Lado FM. Eu sou o Carlos GDA, neste momento começo por aqui a desligar os disjuntores, mas com a promessa absoluta de que estamos de regresso na próxima semana com mais doses maciças de pura loucura auditiva. Estamos, como sempre, de regresso aqui na frequência da vossa rádio favorita, no mesmo dia, na mesma hora. É aquelas coisas todas vocês já sabem. Lembrem-se, nos entretanto, de subscrever o canal no YouTube, em youtube.com/RMXPT, de deixar uma mensagem na nossa cápsula do tempo em nootrolado.fm.webnode.pt. E olha, resta dizer que foi um gosto, porque o prazer deixamos para outra ocasião, foi um gosto, dizer eu, espalhar o caos saudável em dezenas de estações fantásticas. Nós andamos a fazer isto desde 1988 para o mundo. Uma despedida totalmente irreverente para todos os que se recusam a ser normais. Lembra-te, sempre que o mundo te soar demasiado igual, podes sempre escapar para aqui, para o No Outro Lado FM. A última desta hora e desta semana pertence a Gary Bird and the GB Experience, com a participação de Stevie Wonder na harmónica. E acho que também mete voz. Chama-se The Crown. É mesmo a última. Tchau, tchau. Até para a semana.

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1: Bom dia, sejam bem-vindos a mais um A Nossa Terra. Depois da viagem de domingo passado pelo mundo animal com a Animarco do Marco de Canaveses e da visita à Travanca em Amarantes, esta semana vamos falar de solidariedade social. Na primeira parte do programa vamos conhecer por dentro um projeto com 40 anos que passou já por muitas fases diferentes, a Casa do Povo de Jogueiros, em Felgueiras. Na segunda hora, vamos dar voz aos Soldados da Paz de Penafiel, uma instituição que existe para socorrer pessoas e bens. Os bombeiros voluntários de Penafiel, que já têm 134 anos e merecem todo o nosso respeito.
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2: Esta semana, em destaque, os bombeiros voluntários de Penafiel e a Associação da Casa do Povo de Jogueiros, em Felgueiras.